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1: Obrigado pela audiência. Estamos aqui no nosso quadro Tirando o Chapéu para Deus. Olha, hoje, antes de mergulhar na rotina, respire fundo e receba estas palavras como um presente à sua alma. Envelhecer não é para os fracos. Um dia você acorda e percebe que a sua juventude já ficou para trás. Mas com ela, já se vão as inseguranças, a pressa e a necessidade de agradar. Você aprende a andar mais devagar, mas com muito mais certeza. Aprende a despedir-se sem medo de dar o devido valor a quem você se tornou. Envelhecer é o ato de soltar o que não te serve mais. De cercar-se do que é essencial e descobrir que a verdadeira beleza nunca esteve na pele, mas na história única que você carrega dentro de si. Para hoje não tenha pressa. Não tenha pressa de chegar. Honre cada marca da sua trajetória e lembre-se que a sua maturidade é a sua maior força. Que a sua noite, o seu dia, a sua semana seja leve, seguro e cheio de certeza. Pé no Pai, que o inimigo cai.
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1: Olá, boa noite.
2: Boa noite para você que nos acompanha em todo o país.
1: Quarta-feira, 23 de setembro de 2026.
2: Vamos aos destaques do dia.
1: Sancionada lei que aumenta a pena para furto e roubo de combustíveis.
2: Norma também endurece a punição para quem compra, transporta ou vende combustível de origem criminosa.
1: E tem início a operação carga pesada com foco em aumentos abusivos. Luana Karen.
3: Agência Nacional do Petróleo já aplicou mais de 200 milhões de reais em multa a distribuidoras por cobrança abusiva.
2: E o Brasil ultrapassou os 30 milhões de empregadores e trabalhadores por conta de empregados e trabalhadores por conta própria em 2025.
1: O índice passou de 24% em 2012 para 35% segundo o IBGE. Gabriela Noronha.
4: A região sul liderou a formalização e atingiu índice de 47% em 2025, seguida pelo centro-oeste e pelo sudeste.
2: Transporte aéreo.
1: Mais de 88 milhões de passageiros viajaram em voos domésticos e internacionais de janeiro a agosto.
2: Número é 4,7% superior ao registrado no mesmo período do ano passado.
1: E novas regras ampliam os direitos à informação dos passageiros. Thaís de Araújo.
5: O consumidor deverá ser informado já na compra da passagem de que o voo pode sofrer alterações por condições meteorológicas, requisitos de segurança ou outros fatores.
2: Hoje na apresentação da Voz do Brasil, eu, Mariana Jungmann e Luciano Seixas.
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2: Foi sancionada a lei que aumenta penas para furto e roubo de combustíveis.
1: Além de endurecer penas contra ilícitos já existentes, o dispositivo também tipifica novos crimes.
2: E para saber os detalhes, nós conversamos agora ao vivo com a repórter Luana Karen, que apurou tudo. Boa noite, Luana.
3: Boa noite, Mariana, Luciano. Boa noite também aos ouvintes da Voz do Brasil. A nova lei alcança crimes cometidos desde os locais de produção e armazenamento até o transporte de combustível furtado ou roubado, incluindo o transporte por dutos, terminais e veículos de qualquer espécie. A norma cria pena específica de reclusão de 4 a 10 anos e multa para o furto de petróleo e derivados, gás natural, álcool etílico hidratado, biocombustíveis e óleos lubrificantes.
1: E, de acordo com esse novo dispositivo, a venda de combustível proveniente de crime é considerada crime também, né, Luana?
3: É isso aí, Luciano. Quando o agente tiver conhecimento da origem criminosa do insumo, a pena pode chegar a 8 anos de reclusão e multa. A norma também prevê a interdição do estabelecimento, a alienação antecipada de bens apreendidos e, após a condenação, a perda do cargo, função ou emprego público. O secretário nacional de Segurança Pública, Chico Lucas, explica que a nova legislação, além de penalizar um crime contra a ordem econômica, combate um problema que pode até afetar a saúde pública.
6: Quando nós aumentamos uma pena como essa, a gente está enfrentando sobre todos os eixos, né? Esses combustíveis que eram furtados ou roubados, a comercialização deles, por vezes, era feita de maneira fracionada em lugares com pouca segurança. Isso trazia um risco para a vizinhança e também um risco ambiental, né? Porque combustível pode pegar fogo, destruir uma casa, uma comunidade. Então, esse aspecto também tem que ser levado em consideração no que diz respeito ao aumento da pena.
2: Agora, Luana, essa semana também a Secretaria Nacional do Consumidor se reuniu com 140 representantes, né, de PROCONs para alinhar uma ação de fiscalização do mercado de combustíveis. Como é que vai funcionar esse trabalho?
3: Olha, Mariana, o encontro marcou o início da Operação Carga Pesada, de âmbito nacional, que tem como foco a apuração de possíveis aumentos abusivos na comercialização de combustíveis líquidos. Os PROCONs poderão compartilhar informações, documentos e resultados das fiscalizações, além de organizar ações conjuntas. A reunião foi convocada após a Agência Nacional de Petróleo, Gás Natural e Biocombustíveis ter recebido cerca de 330 denúncias relacionadas a aumentos abusivos de preços. De acordo com o secretário Nacional do Consumidor, Ricardo Morishita, já foram instaurados 70 processos administrativos contra postos de combustíveis. Morishita explica que o problema está no aumento da margem de lucro desses estabelecimentos.
7: Qual é o problema? É num momento de guerra em que o governo tem programas de subvenção, quer dizer, ele faz pagamento direto para auxiliar a compra desse combustível, tem a desoneração de impostos, ou seja, a sociedade brasileira contribui com esse processo e absolutamente num momento tão delicado do cenário global, com o aumento do preço do petróleo, não é o momento para o aumento da margem de lucro desses postos. Isso configura uma prática abusiva prevista no Código de Defesa do Consumidor.
3: Os estabelecimentos têm 20 dias para apresentar defesa e os processos seguirão os procedimentos administrativos previstos na legislação.
1: Luana, você mencionou agora há pouco sobre denúncias recebidas pela ANP. Como é que está sendo a atuação da agência?
3: Luciano, a ANP tem aplicado multas a essas distribuidoras que já superam os 200 milhões de reais. As penalidades resultam de decisões em primeira instância e as empresas ainda podem recorrer. Em algum dos casos julgados, a agência apurou que as margens brutas das distribuidoras aumentaram mais de 1.350%.
2: Nossa, e tem algo que os consumidores possam fazer, Luana, para ajudar nesse controle do aumento abusivo do preço dos combustíveis?
3: Com certeza, Mariana. Além de registrar a queixa aos PROCONs estaduais e municipais, o contato sobre possíveis irregularidades no mercado de combustíveis pode ser feito diretamente com a ANP, tanto pelos canais digitais da agência quanto por telefone. O número é 0800 970 0267. Luciane e Mariana.
1: Obrigado, Luana Karen, pelas informações ao vivo aqui na Voz do Brasil.
2: Aumentou o número de brasileiros com CNPJ, o Cadastro Nacional de Pessoas Jurídicas.
1: Segundo o IBGE, esse percentual aumentou 11% de 2012 a 2025, alcançando 35%.
2: E as mulheres estão buscando mais a formalização para tocar seus negócios.
4: O aumento na formalização entre as pessoas que trabalham por conta própria foi apontado pelo IBGE em dados divulgados nesta quarta-feira. Em 2025, o contingente de empregadores e trabalhadores por conta própria no Brasil somou quase 31 milhões de pessoas. O percentual de formalização com CNPJ, o Cadastro Nacional da Pessoa Jurídica, chegou a 35%, frente a 24% em 2012. De acordo com o analista do IBGE, William Kratochiwil, a formalização está associada ao nível de escolaridade.
8: Percebe-se claramente um aumento da formalização juntamente com o aumento da escolaridade desses trabalhadores. Por exemplo, os trabalhadores com ensino superior que trabalham por conta própria, mais da metade deles tem o seu registro no Cadastro Nacional de Pessoa Jurídica. Ao passo que, quando observamos os empregadores, ou seja, aqueles que têm um trabalho, uma empresa mais robusta, eles possuem um nível de formalização muito superior já para aqueles com um nível de instrução mais baixo.
4: Ainda segundo os dados do IBGE, as mulheres têm índice de formalização maior, com cerca de 37% para elas, contra pouco mais de 34% dos homens. A Roseli Ferreira, que é microempreendedora individual, faz parte desta estatística. Ela trabalha na produção de biojoias sustentáveis em Brasília e fala sobre os benefícios da formalização.
9: Né, muitas pessoas acham que é só gasto? Não. Há benefícios, e muitos benefícios, né, em ser um MEI, né, em relação a você estar precisando de um empréstimo, você pode contar. Dá várias portas, várias.
4: O regime de MEI, microempreendedor individual, permite que trabalhadores autônomos tenham um registro de CNPJ, emitam notas fiscais e assegurem direitos previdenciários, como aposentadoria, auxílio-doença e licença-maternidade. A contrapartida é o pagamento de uma guia mensal unificada de tributos. O presidente do SEBRAE, Rodrigo Soares, diz que a formalização aumenta os lucros de quem empreende.
10: Ele tem a possibilidade de triplicar o seu faturamento. Por quê? Porque, primeiro, ele vai ter acesso ao crédito e possibilidade de escalar e ampliar as suas vendas, o seu pequeno negócio. Segundo, abre-se para ele a possibilidade também de vender para grandes empresas, para outras empresas, porque elas exigem a nota fiscal.
4: A região sul liderou a formalização e atingiu índice de 47% em 2025, seguida pelo centro-oeste e pelo sudeste. Reportagem Gabriela Noronha.
1: O transporte aéreo brasileiro registra crescimento nos primeiros 8 meses do ano.
2: De janeiro a agosto, quase 89 milhões de passageiros voaram dentro e fora do país, uma alta de 4,7% em relação ao mesmo período do ano passado.
11: De janeiro a agosto deste ano, 88 milhões e 600 mil passageiros foram transportados em voos domésticos e internacionais. As viagens por dentro do país, ou seja, o mercado doméstico, concentrou parte dessa movimentação, com 68 milhões de pessoas. Só em agosto foram 11 milhões e meio de passageiros, sendo 8 milhões e 900 mil em voos internos. O ministro de Portos e Aeroportos, Tomé Franca, detalha o que significam esses números.
12: E o que esses números mostram para a gente? Que a aviação brasileira está crescendo, que mais gente está viajando de avião e, claro, que precisamos continuar investindo para que esta curva de crescimento continue avançando nos próximos anos.
11: O transporte de cargas acompanhou o ritmo de expansão do setor. Em agosto, foram transportadas 121.500 toneladas de mercadorias. De janeiro a agosto, o transporte aéreo acumulou 922.500 toneladas de cargas. Os dados fazem parte do relatório de demanda da oferta

0: fornecer aos passageiros.
1: A Agência Nacional de Aviação Civil atualizou as regras para transporte aéreo de passageiros. Com a mudança, o consumidor deverá ser informado já na compra da passagem de que o voo pode sofrer alterações por condições meteorológicas, requisitos de segurança ou outros fatores. Em caso de imprevisto, a empresa deverá comunicar o passageiro por canais digitais, informar a previsão de partida, as opções de reacomodação e como acessar a assistência material. Os direitos à alimentação, hospedagem e transporte continuam valendo. Depois de 2 horas de espera, a companhia deve oferecer alimentação. Se a espera ultrapassar 4 horas e houver necessidade de pernoite, também devem ser oferecidos hospedagem e transporte de ida e volta. Em situações excepcionais, quando a empresa não conseguir fornecer diretamente a assistência, o passageiro poderá ter despesas necessárias e razoáveis reembolsadas, mediante comprovação dos gastos. O pagamento deve ser feito em até 7 dias. As novas regras passam a valer em até 30 dias e, em caso de problema, o passageiro deve procurar primeiro a companhia aérea. Se não resolver, pode registrar reclamação na plataforma ANAC Passageiro, no endereço gov.br/ANAC. Com locução de Thaís de Araújo, reportagem Pablo Mundim.
2: A publicidade em ambiente digital ganha novas regras para proteger o consumidor de conteúdos publicitários enganosos, abusivos ou fraudulentos.
0: É o que prevê portaria publicada hoje pelo Ministério da Justiça e Segurança Pública, em conjunto com a Secretaria de Comunicação Social da Presidência da República.
2: A portaria estabelece regras para anúncios impulsionados, ou seja, aqueles que são patrocinados e veiculados por redes sociais e outras plataformas que hospedem conteúdo de terceiros.
0: Na prática, as plataformas com mais de 1 milhão de usuários ativos serão obrigadas a manter um repositório público para que a população consiga pesquisar quem pagou pelo anúncio, quanto foi gasto, o público-alvo, o número estimado de destinatários alcançados e outras informações.
2: E os provedores deverão manter essas informações por pelo menos 1 ano após a veiculação.
0: De mulheres pode começar de um jeito que parece inofensivo, uma promessa de emprego, de uma vida melhor ou até de ajuda financeira.
2: Por isso, é importante ficar de olho e desconfiar de situações suspeitas.
0: Hoje, 23 de setembro, é o Dia Internacional contra a Exploração Sexual e o Tráfico de Mulheres e Crianças. Data para reforçar a prevenção e lembrar que qualquer pessoa pode ajudar denunciando.
3: O tráfico humano é um crime que viola os direitos humanos e afeta a dignidade das pessoas, atingindo de forma desproporcional mulheres e meninas, em especial para fins de exploração sexual e trabalho análogo à escravidão. Esse crime tem se tornado uma ameaça global, já que as redes criminosas estão cada vez mais sofisticadas com o uso da internet e ferramentas tecnológicas, estruturas que ultrapassam fronteiras, como explica Anitta Cunha Monteiro, coordenadora-geral de Prevenção à Violência contra as Mulheres do Ministério das Mulheres.
4: Quando chegam naquela situação de total vulnerabilidade, não conseguem sair facilmente para nem perceber que, de fato, estão numa situação que é considerada crime.
3: No último ano, a Unidade Nacional de Enfrentamento do Tráfico Internacional de Pessoas e do Contrabando de Imigrantes atuou em mais de 1.100 processos judiciais. 216 pessoas foram denunciadas à Justiça. Desse total, 79 pessoas respondem por tráfico internacional de seres humanos e em casos que envolvem quase 300 vítimas identificadas. A Coordenadora-Geral de Enfrentamento ao Tráfico de Pessoas e Contrabando de Imigrantes do Ministério da Justiça e Segurança Pública, Marina Bernardes, faz um alerta para que as pessoas não sejam vítimas.
5: A principal ferramenta é informação. É receber uma proposta que parece muito boa para ser verdade, que você não tem muita informação ali das condições do trabalho, ou que oferecem pagar tudo, as passagens, hospedagem, buscar, checar as fontes, desconfiar se essas ofertas, se essas promessas vêm principalmente por redes sociais, que hoje é o principal meio, né?
3: O dia 23 de setembro foi instituído pela Organização das Nações Unidas como o Dia Internacional contra a Exploração Sexual e o Tráfico de Mulheres e Crianças. A porta de entrada para denunciar o crime são os disques 100 e 180. Com locução de Edinaldo Júnior, reportagem Cleide Lopes.
2: Vítimas de violência passam a contar com um protocolo integrado de atendimento entre as áreas de segurança pública e saúde.
0: A medida, sancionada hoje, vale para mulheres, crianças, adolescentes

0: e pessoas em situação de vulnerabilidade.
1: Pela nova lei, o primeiro atendimento deve ser feito por um profissional de segurança pública, que deve garantir o encaminhamento imediato da vítima para uma unidade pública de saúde e o registro da ocorrência.
0: Os profissionais de saúde e segurança deverão receber treinamento específico e periódico para oferecer um atendimento que evite a chamada revitimização, ou seja, que a pessoa tenha que passar novamente por situações de sofrimento ao relatar o que aconteceu.
1: O protocolo prevê ainda atendimento médico imediato e informações à vítima sobre direitos e acesso a serviços especializados.
0: Para muita gente, a Libras, Língua Brasileira de Sinais, é a principal forma de se comunicar, estudar, trabalhar e ter acesso a serviços e direitos.
1: Por isso, garantir o uso da Libras também é garantir inclusão e autonomia para as pessoas surdas.
0: Atualmente, existem mais de 300 línguas de sinais em todo o mundo, utilizadas por cerca de 70 milhões de pessoas.
1: Hoje é o Dia Internacional das Línguas de Sinais, uma data que reforça a importância de uma comunicação que seja acessível a todos.
2: Você que está acompanhando A Voz do Brasil está entendendo tudo o que eu falo porque compartilhamos o mesmo idioma. Agora imagine uma comunidade inteira que se comunica com a mesma riqueza de detalhes, sentimentos e agilidade, mas usando o olhar, as mãos e as expressões do rosto em vez da voz. Isso é a Libras, a língua brasileira de sinais. Ela é reconhecida por lei e tem uma gramática própria, com regras de frases e estruturas tão complexas quanto o português. Mas você sabia que nem sempre esse tipo de linguagem foi aceita? Quem explica é Neide Lins, que trabalha como intérprete da língua brasileira de sinais aqui na Empresa Brasil de Comunicação.
3: Os surdos, eles foram durante muitos anos obrigados a oralizar, que é a falar mesmo sem estar escutando, né? Inclusive teve o Congresso de Milão em 1880, onde alguns estudiosos se reuniram para discutir a língua de sinais. E nesse congresso foi definido que a sinalização não deveria ser feita, deveria ser feita a oralização. E foi um retrocesso muito grande, né, para a comunidade surda, onde ela foi proibida de sinalizar. Inclusive, em vários casos, era utilizado, inclusive, amarrar as mãos dos surdos para que eles não sinalizassem durante o ensino.
2: Atualmente, existe a Política Nacional de Educação Bilíngue de Surdos, que busca promover a qualificação das redes de ensino em todo o país. O objetivo é garantir o direito de todos, como disse Marisa Dias Lima, coordenadora geral bilíngue da Educação Básica e Educação Superior no Ministério da Educação. Como ela é surda, vamos ouvi-la pela voz da intérprete Luciane Bresciani.
4: Essa política tem como objetivo qualificar e assegurar a oferta e também da educação bilíngue de surdos, garantindo o acesso à educação, pensando também a permanência dos indivíduos numa educação de qualidade.
2: Segundo o Censo Escolar de 2024, há cerca de 60 mil matrículas de surdos na educação básica no país. Eles podem estudar em colégios bilíngues ou inclusivos. Nos bilíngues, os estudantes aprendem Libras como a língua principal. Já nas escolas inclusivas, o professor dá a aula e um intérprete faz a interpretação para o aluno surdo. Foi em uma unidade como essa que Alexandre Mastroianni estudou. Apesar das dificuldades, ele conta que a experiência foi interessante para ter contato com outros alunos. Vamos ouvir a entrevista de Alexandre na voz do repórter Edinaldo Júnior.
5: Lá dentro da escola pública tinham intérpretes e eu percebi que às vezes era complicado, mas era muito bom ter intérprete. Era positivo, mas o problema principal para mim era o professor, porque o professor não dava muita atenção para os alunos com deficiência de forma geral. O professor era direto na fala, fala o tempo todo. Então, quem é ouvinte consegue. E, às vezes, o tradutor não conseguia acompanhar tudo.
2: A Política Nacional de Educação Bilíngue de Surdos prevê também ações de formação inicial e continuada para profissionais da educação, em articulação com as instituições federais de ensino e colaboração entre os entes federados. Reportagem, Márcia Fernandes.
0: Em 2026, o Disque 100 registrou mais de 12 mil violações de direitos humanos contra pessoas com deficiência auditiva e surdez.
1: O Disque 100 oferece atendimento em Libras por videochamada.
0: E para facilitar a perícia médica, o INSS vai garantir a presença de intérpretes de Libras, a língua brasileira de sinais, para pessoas com deficiência auditiva que precisarem desse apoio.
6: Pessoas com deficiência que precisam passar por perícia médica do INSS agora têm direito à participação de intérpretes de língua brasileira de sinais, a Libras, quando esse recurso for necessário para garantir a comunicação. A medida está prevista em portaria do Ministério da Previdência Social, publicada nesta quarta-feira, dia 23 de setembro. O intérprete poderá acompanhar o atendimento presencialmente ou participar por videoconferência e outros recursos tecnológicos. Mesmo quando o segurado e o perito estiverem na mesma agência da Previdência Social, a interpretação poderá ocorrer à distância. De acordo com o INSS, a função do profissional é facilitar a comunicação entre a pessoa com deficiência e o perito, sem substituir a autonomia técnica do médico na avaliação. A recusa injustificada ao recurso, quando necessário, poderá resultar na apuração de responsabilidade administrativa. A nova norma entrou em vigor na data de sua publicação e substitui uma portaria de 2022. Claudimário Carvalho, para a Voz do Brasil.
1: E essas foram as notícias do governo federal.
0: Uma realização da Secretaria de Comunicação Social da Presidência da República.
1: Com produção da empresa Brasil de Comunicação.
0: Fique agora com o Minuto do TCU. Em seguida, as notícias do Poder Judiciário e do Congresso Nacional. Boa noite.
1: Boa noite para você. Até amanhã.
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8: 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Você vai ouvir agora notícias do Poder Judiciário.
10: Supremo decide que mães biológicas ou adotantes terão direito à licença maternidade remunerada.
11: STJ define que homem poderá voltar a conviver com animal de estimação após fim do relacionamento com a ex-companheira.
10: Justiça Eleitoral confirma punição por impulsionamento de propaganda eleitoral.
11: Boa noite, eu sou o Arthur Filho.
10: E eu sou Walter Lima.
11: Supremo Tribunal Federal assegura a todas as mães biológicas ou adotantes licença maternidade remunerada de 120 dias, prorrogável por mais 60, independentemente da natureza do vínculo trabalhista ou funcional.
10: A licença maternidade é um direito trabalhista que assegura às mulheres grávidas ou após o parto, ou ainda após a efetiva adoção, um período de afastamento do trabalho destinado para que elas se dediquem aos cuidados com o recém-nascido, à recuperação pós-parto e à formação e ao fortalecimento dos vínculos familiares com a criança adotada.
11: Homem poderá voltar a conviver com cadela de estimação após fim de relacionamento com ex-companheira.
10: Mas o Superior Tribunal de Justiça, o STJ, afastou a guarda compartilhada do PET. Fátima Uchoa.
12: Ao reformar decisão do Tribunal de Justiça do Distrito Federal que havia determinado a reintegração da posse do animal à tutora, o STJ reconheceu a posse conjunta e a divisão de despesas com o animal durante a relação e mesmo após o fim dela. Apesar de considerar possível estabelecer um sistema de custódia compartilhada do PET entre o ex-casal, o STJ afastou a aplicação da guarda compartilhada por entender que os animais são considerados bens, ainda que de natureza especial, como seres vivos e, portanto, não poderiam ser enquadrados nas regras do direito de família. O relator foi o desembargador convocado Luiz Carlos Gamboge.
11: Justiça determina a comprovação da origem de cassiterita ligada a garimpo na terra indígena Yanomami, em Roraima.
10: A decisão é fruto da ação ajuizada pelo Ministério Público Federal, Lucas Lopes.
13: Na liminar, a Justiça determinou que a empresa White Solder Metalurgia e Mineração Limitada e a Cooperativa de Produtores de Estanho do Brasil deixe de comprar, receber, registrar ou vender cassiterita sem documentos que comprovem a origem legal do minério. Além disso, ambas as empresas deverão apresentar à Justiça, em até 30 dias, uma relação completa das compras do minério realizadas desde 2021. Em caso de descumprimento, será aplicada multa diária de R$50 mil para cada ré, além de multa diária de R$20 mil por atraso na entrega dos relatórios e periódicos, que deverão ser entregues a cada 3 meses à Justiça e ao MPF.
11: O Tribunal Superior Eleitoral confirmou uma punição por impulsionamento de propaganda eleitoral negativa contra adversários políticos.
10: Nessa terça-feira, os ministros confirmaram decisão do Tribunal Regional Eleitoral do Rio Grande do Norte, que aplicou multa aos candidatos a prefeito e vice-prefeito de São Gonçalo do Amarante, Vitor Struck.
14: A decisão confirma a aplicação da multa de R$10 mil a Jaime Calado Pereira dos Santos e Flávio Henrique de Oliveira, eleitos em 2024, aos cargos de prefeito e vice-prefeito de São Gonçalo do Amarante. Por maioria, o TSE reiterou o entendimento já consolidado da Corte de que a propaganda eleitoral negativa na internet é proibida, tanto na pré-campanha quanto no período eleitoral, e que o impulsionamento de conteúdos com caráter negativo em plataformas como Facebook e Instagram gera a aplicação de multa.
11: A Justiça do Trabalho do Pará determinou o fim do assédio eleitoral a terceirizados em Santarém.
10: Eles tinham de apoiar nas próprias redes sociais um candidato a deputado estadual, Samantha Flor.
15: O Ministério Público do Trabalho denunciou uma servidora da Secretaria de Turismo do Pará, responsável pelos terceirizados que atuam no Centro de Convenções Sebastião Tapajós. Segundo o MPT, o apoio ao candidato teria sido associado à manutenção dos empregos. A Justiça do Trabalho do Pará proibiu a prática e a servidora foi afastada. O Estado foi multado em R$10 mil, além de R$5 mil por trabalhador prejudicado.
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11: A você uma boa noite.
10: Boa noite e até amanhã.
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1: Eu sou o Thiago Medeiros e esses são os destaques de hoje do Jornal do Senado, que começa agora. Senado lança pesquisa sobre violência contra a mulher com deficiência. Comissão analisa a criação de política de incentivos à fabricação de motores. Jaime Bagatto lhe propõe auditoria e audiência pública sobre edital de concessão na BR-364. Boa noite. Uma pesquisa inédita sobre a violência contra a mulher com deficiência foi apresentada na Comissão de Direitos Humanos. Repórter Patrícia Oliveira.
2: Os resultados da pesquisa do Data Senado mostram que 60% das brasileiras com deficiência sofreram alguma agressão antes dos 30 anos. Em 65% dos casos, o agressor é o marido ou companheiro. Quase a metade das mulheres com deficiência estão mais vulneráveis à violência patrimonial. E 39% sofreram violência sexual, seguida de agressões físicas, morais e psicológicas. A senadora Mara Gabrilli, do PSD de São Paulo, apresentou proposta para garantir prioridade para mulheres com deficiência vítimas de violência nas contratações públicas de serviços. A ideia é oferecer mais autonomia para essas mulheres que são muito dependentes do agressor. E 83% delas não denunciam a agressão.
3: A independência econômica, as redes de apoio e relações sociais das mulheres com deficiência ficam gravemente comprometidas. Isso faz com que meninas e mulheres com deficiência estejam expostas a maiores riscos de sofrer violência.
2: A pesquisa também revelou que apenas 31% das vítimas com deficiência buscaram uma delegacia especializada e 19% delas tiveram a medida protetiva descumprida pelo agressor.
1: O projeto que cria a política de incentivo à fabricação de motores pode ser votado na Comissão de Infraestrutura. O objetivo é a substituição de importações e estímulos para o desenvolvimento de tecnologias sustentáveis no país. Repórter César Mendes.
4: A proposta prevê linhas de crédito específicas e condições favoráveis para empresas que fabricam motores e seus componentes. O objetivo é fortalecer a indústria nacional, reduzir a dependência de produtos importados e estimular a inovação tecnológica voltada a motores de veículos elétricos, híbridos e movidos a biocombustíveis. Relator, o senador Laércio Oliveira, do Progressistas de Sergipe, elogiou a previsão de estímulos para a instalação de unidades produtivas em regiões menos industrializadas do país.
5: Merece destaque a preocupação da proposição com o desenvolvimento regional e com a desconcentração econômica.
4: O texto estabelece também ações de capacitação profissional em áreas como engenharia, manufatura avançada e gestão da produção industrial.
1: O edital de concessão na BR-364 pode ser tema de auditoria e audiência pública. São 887 quilômetros entre as cidades de Cuiabá, capital matogrossense, e Vilhena, em Rondônia. Repórter Pedro Pincer.
6: O senador Jaime Bagatoli, do PL de Rondônia, apresentou um requerimento que solicita uma audiência pública para discutir os termos técnicos e regulatórios, além da viabilidade econômico-financeira de um edital de concessão da Rota Agrocentral. O edital, aprovado pela Agência Nacional de Transportes Terrestres no último dia 3, prevê um leilão em 17 de dezembro. A concessão abrange 887 quilômetros de trechos das rodovias entre as cidades de Cuiabá, capital matogrossense, e Vilhena, em Rondônia. O requerimento questiona a proporção entre as tarifas e as melhorias previstas.
7: Uma região tão distante, tão longe dos grandes centros consumidores. Vamos barrar essa concessão. Não podemos deixar que esse custo seja árduo sobre a população do norte do Brasil, sendo uma única rodovia federal saindo de Cuiabá até o Rio Branco do Acre.
6: O senador também apresentou um requerimento que solicita ao Tribunal de Contas da União uma auditoria sobre o processo licitatório do edital de concessão.
1: Uma nova ligação entre Brasil e Paraguai faz parte do caminho que pretende aproximar o centro-oeste brasileiro dos portos do Oceano Pacífico. A ponte entre Porto Murtinho, em Mato Grosso do Sul, e Carmelo Peralta, no Paraguai, agora tem nome oficial. A estrutura integra a Rota Bioceânica, corredor que pretende reduzir tempo e custos no transporte de mercadorias até a Ásia. Repórter Henrique Nascimento.
8: Uma nova ligação entre o Brasil e o Paraguai passa a levar o nome de um dos defensores da integração entre os dois países. A ponte Heitor Miranda dos Santos liga Porto Murtinho, em Mato Grosso do Sul, a Carmelo Peralta, no Paraguai, e integra a Rota Bioceânica. O projeto, que deu origem à lei, foi relatado no Senado por Nelsinho Trade, do PSD de Mato Grosso do Sul. Ele destacou que a Rota Bioceânica pode diminuir a distância percorrida pelas exportações destinadas ao mercado asiático.
9: Você vai economizar 14 dias de viagem, 8 mil quilômetros marítimos a menos, redução de até 40% no frete. Dos produtos que sairão desses países, Brasil, Paraguai, Argentina e Chile, para ir até o continente asiático.
8: A ponte está em fase final de construção e a previsão é que seja inaugurada até o próximo ano.
1: Nova lei publicada hoje determina que órgãos de saúde e de segurança devem contar com protocolo integrado para atender vítimas de estupro e outras formas de violência física contra mulheres, crianças, adolescentes e pessoas em situação de vulnerabilidade. O texto estabelece regras para o acolhimento, atendimento médico, preservação de provas e realização de perícias, além de medidas para evitar a revitimização quando a vítima é exposta a novo sofrimento ou constrangimento ao buscar ajuda na saúde, polícia ou justiça. O relator do projeto que deu origem à lei foi o senador Jaime Campos, do União de Mato Grosso. Ele argumenta que as regras unificadas contribuem para um atendimento mais humanizado e tornam mais efetivo o dever do Estado de proteger pessoas em situação de vulnerabilidade.
10: A integração entre os diversos órgãos envolvidos favorece maior celeridade e eficiência na atuação estatal, com reflexos positivos na prevenção da impunidade e na proteção das vítimas.
1: Também foi publicada no Diário Oficial da União a lei que concede o título de capital nacional do basquete ao município de Franca, em São Paulo. A proposta que originou a lei foi relatada pelo senador astronauta Marcos Pontes, do PL de São Paulo. Ele observou que Franca é reconhecida pela relação histórica com o basquete desde a década de 1940, quando a modalidade passou a fazer parte da identidade local. O parlamentar acrescentou ainda que o basquete não se limita apenas ao esporte, mas mobiliza a cultura, a economia e até a geração de empregos locais.
11: Mais do que tradição esportiva, o basquete de Franca configura verdadeiro patrimônio cultural e econômico. O esporte mobiliza escolas, projetos nacionais, categorias de base, academias, estabelecimentos de comércio, gerando empregos diretos e indiretos e fomentando o turismo esportivo.
12: Eleições 2026.
1: Eleitor que não puder votar no dia da eleição pode justificar a ausência para evitar punições da Justiça Eleitoral. Essa justificativa pode ser feita presencialmente ou pelo celular no aplicativo e-título. Repórter Márcio Maturana.
13: Como muitos brasileiros, a militar do Exército Andréia Pereira Cerdeira não vai estar perto da sua sessão eleitoral no dia 4 de outubro. Isso já aconteceu outras vezes, mas neste ano Andréia acredita que vai ser mais simples justificar a ausência.
14: Nas vezes anteriores eu tive que ir até uma sessão para fazer a justificativa, mas agora está um pouquinho mais fácil, a gente consegue fazer isso pelo aplicativo, então evita que a gente tenha que se locomover, né, sair no dia da eleição, procurar um lugar que possa fazer a justificativa.
13: Quem preferir justificar presencialmente, inicialmente, pode levar um documento com foto até uma mesa receptora de justificativa em locais divulgados pelos cartórios eleitorais. A punição por faltar e não justificar é multa de até R$ 3,51. Enquanto ela não for paga, o cidadão fica impedido de emitir passaporte, carteira de identidade e inscrever-se em concurso público. 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
1: Com trabalhos técnicos de Eliseu Caires, o Jornal do Senado fica por aqui. Acompanhe agora as notícias da Câmara dos Deputados. Boa noite.
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15: Câmara analisa obrigatoriedade de telhados verdes em edifícios públicos.
16: Projeto prevê punição para criminoso que expulsar morador de sua casa.
15: Comissão de Educação aprova a proposta que visa reduzir a evasão escolar.
16: Boa noite. Avança na Câmara o projeto de lei que cria uma política nacional de combate à evasão escolar. A reportagem é de Maria Neves.
17: A Comissão de Educação da Câmara dos Deputados aprovou o projeto que institui a Política Nacional de Educação e Combate à Evasão Escolar. Como explica o autor, deputado Amon Mandel, do Republicanos do Amazonas, o objetivo da política é garantir a permanência dos estudantes no ensino básico por meio de ações integradas da União, dos estados e dos municípios. A proposta determina que o Ministério da Educação será responsável por coordenar a política e deverá criar mecanismos para identificar o risco de evasão e abandono escolar. Dentre os principais fatores que contribuem para a evasão, cita frequência irregular à escola, histórico de repetência e situação de vulnerabilidade social. De acordo com o relator na Comissão de Educação, deputado Tarcísio Mota, do PSOL do Rio de Janeiro, essas medidas são importantes principalmente para as populações mais vulneráveis.
18: A gente tem, infelizmente, ainda muitas crianças e jovens que estão fora da escola ou estão fora da idade correta na escola. Portanto, a criação de um programa nacional de enfrentamento à evasão escolar é decisivo. Que o governo da União preste assistência técnica e financeira, estabeleça diretrizes, regras, acompanhamento e monitoramento. A gente espera que, dessa forma, as famílias brasileiras tenham condições de que as crianças, jovens e adultos estejam na escola.
17: Ainda de acordo com o projeto, sempre que identificar algum risco de abandono escolar, o sistema de ensino deverá promover a busca ativa do aluno. Esse trabalho poderá ser feito em parceria com conselhos tutelares e a rede de assistência social e deverá incluir visitas domiciliares e notificação dos responsáveis em até 5 dias úteis depois da identificação da ausência prolongada do estudante da sala de aula. A proposta prevê também que, sempre que detectado risco de evasão, a instituição deve adotar um plano individualizado de atendimento ao aluno. O apoio deverá contar com ações como atendimento pedagógico suplementar, reforço escolar e encaminhamento a programas de transferência de renda e proteção social. O projeto estabelece ainda que a União deverá prestar assistência técnica e financeira a estados e municípios. Para isso, terá de priorizar aqueles com maiores índices de evasão e repetência, menor índice de desenvolvimento da educação básica, populações em situação de vulnerabilidade social e localização em regiões remotas, especialmente no Norte e no Nordeste. A proposta que institui a Política Nacional de Educação e Combate à Evasão Escolar ainda será analisada pelas Comissões de Finanças e Tributação e de Constituição e Justiça. Se aprovada nas duas, poderá seguir para análise do Senado. Da Rádio Câmara de Brasília, Maria Neves.
12: Educação.
15: Projeto de Júnior Mano, do PSB do Ceará, cria um programa com condições excepcionais de renegociação de débitos do FIES. Segundo o deputado, o objetivo é permitir que estudantes com contratos firmados entre 2012 e 2017 possam também renegociar suas dívidas.
16: A proposta de Júnior Mano prevê descontos de até 100% sobre encargos, abatimentos para pagamentos à vista, parcelamento em até 180 vezes e a suspensão temporária de cobranças judiciais. O texto estabelece ainda reduções adicionais para profissionais da educação, saúde, segurança e assistência social.
12: Cultura.
15: A instituição de regras de transparência para o financiamento público de eventos e shows é o objetivo de projeto de Miguel Ângelo, do PT de Minas Gerais. Pela proposta, a contratação de artistas exigiria detalhamento dos valores e comprovação de que o gasto não vai prejudicar áreas essenciais como saúde e educação.
16: Miguel Ângelo esclarece que o texto não estabelece teto de gastos ou interferência na escolha das atrações, focando apenas na prestação de contas. A medida obrigaria também a divulgação detalhada de cachês, custos logísticos e fontes de custeio nos portais oficiais de transparência.
12: Direitos Humanos.
15: A Câmara aprovou um projeto que proíbe condomínios de multar pessoas com deficiência por perturbação de sossego. A repórter Paula Bittar explica quando a medida se aplica.
19: A Comissão de Constituição e Justiça da Câmara aprovou um projeto que proíbe condomínios de aplicar multa por perturbação do sossego a pessoas com deficiência. A medida é válida apenas para os casos de comportamentos relacionados diretamente à deficiência da pessoa. O texto insere no Estatuto da Pessoa com Deficiência o dever dos condomínios de garantir o tratamento compatível à deficiência do morador, bem como de promover o equilíbrio entre o direito à moradia e a harmonia coletiva. A proposta que proíbe condomínios de aplicar multa por perturbação do sossego a pessoas com deficiência segue agora para o Senado Federal. Da Rádio Câmara, de Brasília, Paula Bittar.
16: Proposta que estabelece recursos mínimos para o Sistema Único de Assistência Social contou com voto favorável de Tiririca, do PSD de São Paulo. O projeto vincula parte da receita corrente líquida da União, dos Estados, do Distrito Federal e dos municípios ao financiamento do SUAS.
15: Pelo texto aprovado na Câmara com o apoio de Tiririca, o percentual mínimo começa em 0,3% no primeiro ano após a publicação e chega a 1% no quarto ano de implementação. A medida busca dar continuidade ao financiamento dos serviços de proteção social.
12: Segurança Pública.
16: Projeto em debate na Câmara quer a punição para criminosos que expulsam moradores de suas casas. A repórter Mônica Tati explica.
20: Proposta em debate na Câmara dos Deputados quer transformar em crime a prática de expulsar moradores de suas residências mediante violência. O projeto também prevê punições para quem coagir moradores a colaborar com atividades criminosas, impor cobranças ilegais a comerciantes ou famílias, ou utilizar o monitoramento eletrônico clandestino. Segundo o autor, deputado Capitão Alden, do PL da Bahia, o objetivo é impedir que facções criminosas ou grupos armados dominem grandes áreas através do terror e da violência contra moradores e comerciantes. O Código Penal já prevê os crimes de ameaça, constrangimento ilegal e esbulho possessório, mas nenhum desses dispositivos reflete a gravidade da expulsão de moradores, segundo o capitão Alden.
21: Famílias inteiras são expulsas de suas próprias casas sob ameaça de morte. Muitas vezes porque se recusaram a colaborar com criminosos, porque possuem parentes policiais ou porque esses parentes pertencem a uma outra facção rival, ou simplesmente porque o tráfico decidiu tomar aquele imóvel. Na prática, essas organizações criminosas passaram a exercer um poder paralelo, dominando territórios, confiscando imóveis e impondo regras pela força.
20: Pelo projeto, o crime de expulsão de moradores por meio de violência, grave ameaça ou intimidação praticada por organizações criminosas será punido com reclusão de 8 a 12 anos e multa. Será enquadrado no mesmo crime quem pichar ou sinalizar imóvel com ordens de desocupação, participar de ordens de expulsão, destruir ou invadir imóveis para coagir moradores a sair, obrigar pessoas a praticar atos ilícitos, exigir o pagamento de taxas de moradores ou comerciantes e instalar e operar clandestinamente sistemas de vigilância eletrônica. A pena poderá ser aumentada em um terço se a vítima for pessoa idosa, criança, pessoa com deficiência ou mulher chefe de família. O projeto também agrava a punição de pichações que transmitam mensagens relacionadas a crimes, exaltação de organizações criminosas, racismo, preconceito ou incitação ao consumo de drogas. Nesse caso, a pena passa a ser de 12 meses a 2 anos de detenção e multa. A proposta, que criminaliza a expulsão de moradores e comerciantes de suas propriedades mediante o uso de violência, já foi aprovada pela Comissão de Segurança Pública e Combate ao Crime Organizado e deve ser votada por mais 3 comissões antes de seguir para o plenário da Câmara. Da Rádio Câmara de Brasília, Mônica Tati.
15: Olival Marques, do Podemos do Pará, é favorável à proposta de emenda à Constituição que integra União, Estados, Distrito Federal e municípios em ações de segurança. A proposta inclui a coordenação do Sistema Único de Segurança Pública, mantendo as competências dos entes federativos.
16: A PEC também amplia a atuação da Polícia Rodoviária Federal para o policiamento de rodovias, ferrovias e hidrovias federais. O texto, que tem apoio de Olival Marques, prevê ainda que a corporação auxilie forças estaduais a pedido dos governadores, além de atuar em situações de calamidade ou desastre.
15: Delegado Fábio Costa, do PP de Alagoas, defende a aprovação de projeto que determina que bens usados na prática de atividades ilegais e apreendidos pelo Estado passem para o poder público. A medida alcança, por exemplo, bens empregados no tráfico de drogas e no desmatamento.
16: Delegado Fábio Costa avalia que a medida pode desestimular práticas ilícitas ao atingir o patrimônio do criminoso. Relator da matéria na Comissão de Segurança Pública, o parlamentar aponta que os bens poderão ser usados na fiscalização de infrações que motivaram a apreensão.
15: Projeto de Vicentinho Júnior, do PSDB do Tocantins, torna obrigatório o uso de tornozeleira eletrônica por agressores que descumprirem medidas protetivas da Lei Maria da Penha. A proposta fixa um perímetro de 500 metros para o disparo do alarme.
16: De acordo com Vicentinho Júnior, a monitoração eletrônica deixa de ser facultativa e passa a ser exigida em caso de reincidência. Para o deputado, a medida garante tempo para que a mulher possa reagir e buscar proteção, além de acionar os órgãos de segurança.
12: Desenvolvimento Regional.
15: Silas Câmara, do Republicanos do Amazonas, votou a favor do projeto que cria regras para resolver disputas territoriais entre municípios vizinhos. A mudança dos limites dependerá de estudo de viabilidade e de consulta à população por meio de plebiscito.
16: O texto apoiado por Silas Câmara permite que parte do território de um município seja incorporada a outro, sem a criação de uma cidade. A proposta busca facilitar a definição dos limites municipais para evitar problemas na prestação de serviços públicos às populações das áreas envolvidas.
12: Economia.
15: O empreendedorismo feminino tem uma frente parlamentar que defende seus interesses no Congresso. A repórter Silvia Munhato traz mais informações sobre as principais medidas defendidas pelo colegiado.
0: A Frente Parlamentar pela Mulher Empreendedora lançou o Pacto pelo Empreendedorismo Feminino com o objetivo de obter o apoio do Estado e da sociedade para as políticas públicas voltadas para o setor, ou seja, ultrapassar a barreira dos governos, tornando as políticas permanentes. É o que explicou a coordenadora da frente, a deputada Anne Ortiz, do PP do Rio Grande do Sul, em entrevista ao programa Painel Eletrônico da Rádio Câmara. A frente busca a aprovação do projeto que atualiza o teto dos microempreendedores individuais, MEI. O governo quer aumentar o máximo de faturamento anual para que uma empresa possa ser MEI de R$ 81 mil para R$ 110 mil em 2027 e R$ 140 mil em 2028. A correção evita que a empresa perca os benefícios de enquadramento como MEI caso seu faturamento aumente. Outro projeto importante para a frente é o Marco do Empreendedorismo Feminino, que, segundo a deputada Anne Ortiz, quer facilitar o acesso ao crédito para o público feminino.
3: Esse marco que nós estamos construindo é para que as mulheres tenham mais acesso ao crédito e a capital, até porque, inclusive, as mulheres hoje não conseguem ter tanto acesso ao crédito. O Sebrae também faz uma parceria muito grande com a gente, nos trouxe esses números, que muitas vezes não conseguem ter recurso, né, para buscar esse capital, não conseguem ter fiador, não conseguem cumprir com as exigências, mesmo que o público feminino seja muito melhor pagador, né?
0: A deputada afirmou ainda que é preciso ter políticas diferenciadas para as nanoempreendedoras, que têm rendimento até a metade do MEI, cerca de R$ 40 mil por ano. Neste caso, seriam importantes ações que visassem a sobrevivência das empresas, como atividade de educação financeira. Da Rádio Câmara de Brasília, Silvia Minhato.
16: Gleice Elias, do PL de Minas Gerais, apresentou o projeto que institui uma política de fomento, incentivo e promoção do empreendedorismo feminino. A proposta estabelece eixos para incentivar negócios com foco no aumento da autonomia econômica, no acesso a capacitações e na inovação.
15: O texto de Gleice Elias prevê prioridade de atendimento para empreendedoras em situação de vulnerabilidade social. Na avaliação da deputada, a medida busca reduzir barreiras históricas no ambiente de negócios e impulsionar a geração de renda para as mulheres.
16: A J. Albuquerque, do PP do Ceará, é favorável à adesão do Brasil à Convenção Internacional de Hong Kong para a reciclagem segura de navios. Ele explica que o acordo estabelece normas para o desmonte sustentável de embarcações, assegurando a proteção ambiental e a salvaguarda dos trabalhadores.
15: A J. Albuquerque acredita que a medida vai atrair investimentos para a criação de estaleiros verdes na costa brasileira e qualifica o país para disputar o mercado global de reciclagem naval. Para ele, o alinhamento às diretrizes da Organização Marítima Internacional gera empregos e fortalece o setor portuário nacional.
12: Agricultura.
16: Marcelo Álvaro Antônio, do PL de Minas Gerais, sugere a criação do programa de apoio à logística do apicultor e do meliponicultor. O deputado defende incentivos fiscais para a compra de veículos utilitários novos de fabricação nacional para o setor.
15: Marcelo Álvaro Antônio defende a alíquota zero de IPI e redução de 40% no PIS/COFINS para produtores rurais cadastrados. O deputado alega que o acesso a veículos adequados é um dos principais gargalos enfrentados por pequenos apicultores e pela agricultura familiar.
12: Meio ambiente.
16: A Câmara analisa a obrigatoriedade de telhados verdes em novos edifícios públicos. O repórter José Carlos Oliveira nos conta como está o debate sobre a proposta.
2: A Câmara dos Deputados analisa o projeto de lei que obriga a instalação dos chamados telhados verdes em novos edifícios públicos e em novos empreendimentos residenciais construídos com recursos públicos. Também prevê incentivos fiscais e de crédito para a adoção voluntária dessa medida pela iniciativa privada. Na prática, os telhados verdes são uma cobertura de substrato e vegetação instalada no topo dos prédios. Autor da proposta, o deputado Fred Linhares, do Republicanos do Distrito Federal, destaca a vantagem dessa técnica para enfrentar, pelo menos localmente, os efeitos do aumento da temperatura do planeta em tempos de mudanças climáticas.
5: Existem estudos que demonstram benefício aí dos telhados verdes no conforto térmico das edificações e também na retenção de água da chuva. E é importante deixar claro que o telhado verde sozinho não vai resolver o problema das enchentes ou do calor nas cidades, mas é uma ferramenta importante para tornar nossas construções e nossas cidades mais preparadas para os problemas que o Brasil já enfrenta hoje. Se o clima está mudando, a forma como a gente constrói também precisa evoluir.
2: No caso dos prédios públicos, o projeto de lei deixa claro que a obrigatoriedade só poderá ser dispensada com a apresentação de parecer técnico assinado por engenheiro, arquiteto ou urbanista que ateste a impossibilidade de instalação das coberturas vegetadas. O texto foi aprovado na Comissão de Meio Ambiente, onde a relatora, a deputada Duda Salaber, do PSOL de Minas Gerais, ressaltou que os telhados verdes funcionam como uma espécie de colchão térmico. Ela citou estudos que constataram queda média de 4 graus Celsius nos picos de temperatura durante o dia, quando essas coberturas vegetadas eram comparadas com os tetos convencionais. A proposta de obrigatoriedade de telhados verdes em novos edifícios públicos e de incentivos para a adoção da medida nos prédios particulares ainda vai passar pela análise das comissões de desenvolvimento urbano, de finanças e tributação e de Constituição e Justiça. Da Rádio Câmara de Brasília, José Carlos Oliveira.
12: Últimas notícias.
15: O jornal Câmara dos Deputados, que foi gravado hoje em Minas Gerais, nos estúdios da Rede Câmara Sete Lagoas, dentro do projeto O Brasil na Voz, vai ao ar na próxima sexta, dia 25.
16: E na sexta-feira, a equipe do Jornal Câmara dos Deputados estará em Vitória da Conquista, na Bahia, para mais uma gravação itinerante da Voz do Brasil.
15: Lado a lado, um âncora da Rádio Câmara de Brasília e um âncora da emissora local vão apresentar as notícias relacionadas à Câmara dos Deputados. O programa gravado em Vitória da Conquista vai ao ar na segunda-feira, dia 28.
16: Termina agora o Jornal Câmara dos Deputados, produzido pela Rádio Câmara, com trabalhos técnicos de Wellington Teles e apresentação de Val Monteiro e Luciana Vieira. Uma boa noite para você.
15: A Voz do Brasil está de volta amanhã. Boa noite.
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Boa noite, Chapecó. A noite chegou e com ele, aquele momento em que a gente desacelera. Deixa o coração falar mais alto e permite que a música nos leve para onde as palavras, às vezes, não conseguem chegar. Está começando o Love Line, a sua linha direta com a emoção, com o amor, com as histórias que moram dentro de cada coração. Eu sou Dema e vou estar com vocês até a uma da madrugada, tocando as músicas que fizeram e fazem e ainda vão fazer parte das nossas histórias. Porque toda noite tem uma história de amor para contar. 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

Era 1986. Roupa Nova no Love. 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O Love Line volta já, a sua linha direta com a emoção.

0: pronto pra mais.
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Tem músicas que não falam apenas de amor. Elas falam daquilo que a gente sente quando, depois de algumas dores e algumas decepções, ainda existe dentro da gente a vontade de acreditar novamente. I Want to Know What Love Is é uma dessas músicas. Ela fala sobre alguém que já passou por momentos difíceis, que carrega algumas marcas pelo caminho, mas que ainda quer descobrir o que é o amor de verdade. E talvez essa seja uma das perguntas mais bonitas que alguém pode fazer. Não apenas eu quero amar, mas eu quero sentir o amor. Eu quero que alguém me mostre o que ele pode ser. E é essa emoção que nós vamos ouvir agora. Foreigner, I Want to Know What Love Is. 1984.

Existem sentimentos que a gente não consegue explicar. Às vezes, a gente tenta encontrar as palavras certas, mas elas simplesmente não aparecem. E então o silêncio fala por nós, porque um olhar pode dizer eu te amo, um abraço pode dizer fica comigo, e até o silêncio pode revelar aquilo que o coração insiste em esconder. Essa música do Lulu Santos é uma música sobre tudo aquilo que existe entre o que a gente diz e aquilo que a gente sente. E talvez algumas das coisas mais bonitas da vida sejam justamente aquelas que a gente não consegue dizer, mas consegue sentir. Certas Coisas foi sucesso no ano de 1984. O Love segue com o irmão do Michael Jackson. Dear Manny Jackson, Do What You Do. É música romântica até a uma.

Música de 1989 no Love Line. Essa música no Brasil foi tema da novela global O Salvador da Pátria. Perdido em Seus Olhos, Lost in Her Eyes, com a cantora americana Debbie Gibson, que tinha 17 anos quando gravou essa música. Agora vamos até o ano de 1983. Rita Lee, desculpe, Huawei. Eu não queria magoar você. É Love Line, a sua linha direta com emoção até a alma.

Rita Lee, desculpe o Awe, encerrando a primeira hora do Love, que vai até a uma. Um alô pro Van Clay, ele que é muito romântico, tá aí curtindo o Love Line, de coração apaixonado. 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O Love volta já.

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13: 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Agora vamos até 1979. Casey and the Sunshine Band, Please Don't Go.

Gal Costa e Roupa Nova, Chuva de Prata. Boa noite. Boa noite, bom ter a sua companhia. Because You Love Me com Celine Dion e o Love continua até a uma. Boa noite pra Iva e pro seu grande amigo irmão Roque.

Joana em Roupa Nova com o Sonho 2, patrocínio Motel Momentos, Rua Dalva de Oliveira, atrás da Cooper Alfa. Já, voltamos com Braiadas e muito mais, aqui no Love, que vai até a 1h.

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22: E no Love tem Bryan Adams, Heaven. 1985.

Era verão de 1982. Muito estranho com Dalto. Agora 13 para meia-noite. A sequência, Air Supply. I Can Wait Forever.

Meia-noite, uma excelente madrugada de quinta-feira. Você ligou, Simone Penn curtindo. Sotoriva também. E continua com Bee Gees, The Only Love, até a 1h.

0: meia-noite e 58.
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0: Festa foi boa. Muito bom, valeu, galera.
1: 1:15.
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1: Uma e meia.
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0: 2 e 3.
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0: 2:29.
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0: Vamos dar um salve pro CD!
1: Salve, Tijuana!
0: Salve, planta!
1: Ei, galera!
0: Essa música se chama Por Que Será?

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0: Muito bom dia, bom Brasil! Dia, bom dia, madrugada! Quinta-feira especial pra você, pra sua família, galera do trabalho, bom dia com alegria! Bom dia, Chapecó, bom dia, Xanxerê, bom dia, São Miguel do Oeste, bom dia pra quem tá no meio-oeste, quem tá no norte gaúcho, quem tá no Paraná! Obrigado pela companhia, turma de Arvoredo, turma de Seara, que tá aí nos acompanhando, galera que tá ali na região de Nova Erechim, de Águas Frias, União do Oeste, sempre ouvindo a rádio, região de Nonoai, Barão de Cotegipe, pra cá, pra lá, até Passo Fundo.
1: Com

0: 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O Bom Dia Sul volta já com mais músicas.
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0: Muito bom dia, tá todo mundo convidado a mandar o seu, sua mensagem, seu bom dia, seu abraço pra galera toda aí do trabalho, quem tá solito aí também, tá no mate, tá na estrada, na verdade, sozinho você não está, você está conosco aqui no 93.3, hoje 12 graus pra começar amanhã da quinta-feira, nesse 24 de setembro, vamos começar pela madrugada, Padilha, bom dia!
1: Bom dia, Paulo Padilha pro ADK. Sem motoca hoje, sem motoca.
0: Time 2.
1: Meu toque, Thalia e Elza Dominique. Pra minha esposa, ó, Kelly. E se tiver um sorteio, sabe, né, Piazão? Quinta-feira. Bolei nós de biquíni.
0: Hoje é quinta-feira.
1: Eu tenho meu abração de asa aí pra não esquecer de ninguém. E o meu tchau, obrigado.
0: Valeu, se Padilha. Tal,
1: então, fuja, louco.
0: Então, Padilha, tem com banda Almas Iguais aqui. Eu acho que é a mesma música aqui, né, Padilha? Me confirma aí que vai tocar essa aí, tá?
2: Hoje é quinta-feira.
0: Está pronta a vinheta da quinta. Adilha, minha amiga, quanto tempo. Matheus, bom dia pra você e bom dia pra todo mundo. Quero desejar uma quinta-feira maravilhosa pra todo o povo da madrugada, pra nós todos. Que Deus nos abençoe e nos proteja. E manda música pra nós hoje do Tchê Louquedo pra curtir com as guri, com os guri da Lá. Lavanderia da BRF que estão aí dele ouvir rádio. Vamos, gurizada! Dele que é dele, lavando roupa suja na BRF. Tchê Louquedo daqui a pouquinho pra vocês aí. Matheus, bom dia. Toca pra nós, Christian Ralph. Tô trabalhando ouvindo você, Simone Pan e a galera do aeroporto. Aquele abraço, aeroporto. Tá, galo, ué. Bom, bom.
3: Toca a canarinha pro Jandeiro, segurei Paraná. Essa foi a galera que tá curia na madruga aí, o elegante pitimado velho, Paulo Menina, Marcos do Planeta Machado, Moxia do Perachado, Tio Ari de Guatambu, Temporal do Puxo Minério, o Mauro do Bordo Alto, do Aragai. Beleza, Matheus, bom trabalho, boa quinta-feira, com o nosso comando e tudo de bom.
0: Valeu, Zeca, aquele abração pro amigo aí também, pessoal no Puxe das Penosas, aí vamos que vamos no Bom Dia Sul, deixando abraço especial pro amigo, deixando abraço especial à turma da BRF, da Aurora, e boa viagem pra você, Zeca Buzinaço! Bom dia!
4: Bom dia, Matheus, bom dia, galera da Capital, eu sou Marco Ardeca. Deus abençoe nessa quinta-feira de trabalho, que dê tudo certo, procedimento, que nada de mal nos aconteça. Bora, bora pra mais uma viajada, né? Tá bom, Matheusito? Manda um abraço aí pra galera da Centric, GDM, GFN e a galera toda tá no QAP aí, positivo. Se possível aí, toca uma música pra nós aí. É pistoleira. Positiva.
0: Ô, louco!
4: Aquele abraço. E se não for o Oeste Capital, fuja, louco, velho.
0: Valeu, Josemar. Fuja, louco!
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0: Acordando. Povo da madrugada, e deixando um abraço gigante para todo mundo. Com a proteção divina, fazendo uma quinta-feira especial. Já estamos nos dirigindo para o final do mês de setembro, aí dia 24 de setembro, piscando e voando. Minha Nossa Senhora! O Matheus, estamos aqui mateando, ouvindo o programa. E depois vamos lá levar os pacientes, cara. Que Deus abençoe vocês todos. Aqui de Formosa do Sul, mandou nosso amigo Adilmo. Adilmo, momo, é! Formosa, a galera querida, abração pra vocês todos aí, o mate, mate na mão aqui do seu Adilmo, né? Bom mate pro amigo aí, Matheus, toca os atuais hoje, morena de 15 anos, mandou aqui o Vanderlei, ei, ei, ei, ali vai tocar atuais daqui a pouquinho, Vanderlei, bom dia pro amigo, boa quinta-feira, alô, dona Maria, Matheus, toca Rick Renner aí, né? Pois é, Rick Renner tocou duas ontem e hoje vamos tocar mais. Pelo menos mais uma aqui, tá, dona Maria? Um beijo pra você, uma ótima quinta-feira. Alô, meninas da madruga! Andrezão!
6: Ei, André Domingo, toca uma música dele. Renan e Raí, chorei no sinal.
0: Essa aí é famosa, viu? E lembração pro André, pessoal do Borman, que tá sempre nos acompanhando aí. O Borman é 93. Galera descendo pro Goio em todas as comunidades aí. Bom dia!
7: Eu não disse que seu programa, amigo, e tomando chimarrão. Não for a Capital, puxa, louco. Eu queria ouvir uma aí do Porca Véia, qualquer uma aí, amigo. Obrigado se eu for atendido.
0: Vamos deixar no bloco aqui o Porca Véia, viu? Pro nosso grandíssimo amigo Marcelo de Oliveira, também, que acorda cedinho todos os dias. Bom dia, Sul!
8: Bom dia, Matheusinho, Renatinho por detalhe.
0: Ô, Renatinho!
8: Do programa do amigo aí.
0: Tudo de bom? Manda
8: um abraço pra gurizada que tá na escuta aí, a gurizada lá do Grupo GPO, pessoal lá da linha Caravacho, pro meu pai, pra minha mãe, tá a partida do rádio, seu Leonir e a dona Glorice, e meus amigos padeiros e confeiteiros aí, né? E também manda um abraço aí pro meu amigo Taivan. E acorda cedo, tá sempre escutando o programa.
0: Abração pro amigo, obrigado.
8: No bolso pra mandar mensagem. Então um abraço vai pro Daivan e pro meu amigo popular Dile, que ontem estava de aniversário. Então toca aquela do JM. Feliz aniversário!
0: Aê, Dile!
8: Beleza, Matheusinho? Aquele abraço e tudo de bom!
0: Parabéns pro amigo aí, saúde!

barbaridade. Bem bom esse teu português, né, louca, velho? Temos meio extraviado nas provas, não tem que se ajeitar, eu. Nunca deu tão certo.

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0: muito bom dia pra Vera Lúcia Marciano. Alô, dona Vera, bom dia pra você aí, garota. Ótima manhã de quinta-feira. Quem mais tá por aqui? Bom dia, show!
1: Bom dia, Matheus. Tudo bem? Toca uma música do Rick Renner pra mim. Pode ser qualquer uma. Eu tô triste com a morte dele.
0: Ah, nem fale, hein? Aquele abração especial aqui pra Marlene. Tudo bem, Marlene? Vai tocar daqui a pouquinho o Rick Renner, tá? Já tem música separada aí. Matheus Câmbio, tamo aqui no Café. Nosso amigo Café, em Uruçanga dele, trabalhar, Café. E hoje tem um gato ali? Não, mas acho que é um cachorro, né? Não é possível aí. Aquele abração pra amiga aí, tudo de bom, meu amigo. Hora do break, da volta, mais músicas.
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1: Canta galo, velho! A previsão é de uma quinta-feira de sol pra Chapecó, um pouco nublada, quem sabe, pela parte da tarde, depois do meio-dia, e teremos temperaturas que vão chegar a 25 graus hoje durante a tarde. Teremos na sexta-feira amanhã temperaturas de 15 a 27 graus, fica bem quente, que sexta-feira, né, 27, 28 graus, também tempo ensolarado, assim, sem previsão de instabilidade, então tempo bom aqui pra Chapecó. No sabadão, temperaturas de 15 a 29 graus, e no domingo, temperaturas de 16 a 30 graus, ou seja, calor já. Calor batendo quase 30 graus aqui no sábado e no domingo. Quem sabe domingo algumas pancadas durante a tarde, mas a previsão mesmo assim é de um domingo quase na sua totalidade ensolarado. Pouca previsão de chuva aí para os próximos dias e a partir especialmente de amanhã, já pela parte da manhã, temos temperaturas aí na casa dos 15, 16 graus, à tarde batendo 27, 28, 30 graus, ou seja, calor e dias bonitos aqui para Chapecó. Uma pegadinha de verão aí nos próximos dias até domingo. Informações para o Indy Clima Terra e Clima Tempo.
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0: Fronteira Tchê, e pode ser aí Seguro Tchê, e oferece para os meus amigos aí de trabalho da subprefeitura da EFAP. Os guri, trabalho demais aí!
1: Aqui tem bala na agulha.
0: É o César Augusto Teles, popular Curitiba, que tá aí deixando abração para os guris. Ô Curitiba, tudo de bom aí, garoto? E abração ao pessoal da subprefeitura da EFAP também, mais um dia de serviço aí também com a turma. Abração Nadoir Renner, a turma de Seara Milton, aqui sempre na escuta.

0: Hoje é quinta-feira.
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1: Vamos falar de futebol com destaque aqui para o Internacional, que anunciou então a contratação de Eduardo Batista, ex-técnico do Criciúma. Eduardo Batista tentando livrar o Internacional do rebaixamento. Torcedor do Inter não ficou muito satisfeito com o nome do Eduardo Batista, mas é o que tem para o momento aí. 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Vamos falar com o Matias Brasil, direto de São Paulo. Matias está indo para Medellín, na Colômbia. Grande cobertura da 93.3, como é de praxe nos locais, junto com a Chapecoense, e na Colômbia não vai ser diferente, Matias.
8: Alô, Matheus, um abraço para você, um abraço para os amigos ligados na Rádio Oeste Capital FM. Muito bem, a nossa equipe está se deslocando para Bogotá, na Colômbia. Destino final é Medellín. Até agora a gente veio junto com a delegação da Chapecoense, Chapecoense aí que está em São Paulo também. Estamos nesse momento em Guarulhos, aguardando o voo que vai fazer aí essa conexão para a Colômbia. No voo de chegada em São Paulo, a gente conseguiu conversar com a advogada da Chapecoense, a doutora Adriana Gotardi, e também com o ex-zagueiro da Chapecoense, sobrevivente aí da tragédia de 2016, o Neto. Foi um bate-papo bem interessante, um bate-papo bem legal. A gente conseguiu conversar e falar um pouco sobre a expectativa deles para esse amistoso e também qual que é o sentimento deles estarem retornando para a Colômbia, né? O Neto, que é sobrevivente do acidente, e a Adriana, que foi uma das responsáveis pelo velório coletivo que aconteceu em Chapecó. Também a gente marcou aí um bate-papo, claro, não está nas redes sociais, mas a gente conseguiu bater um papo aí com o Ney Maidana, ex-presidente da Chapecoense. Aí o Ney estava também presente no voo, foi muito interessante a conversa. Bem, os jogadores, são 19 jogadores relacionados para a partida. O destaque fica por conta da base, alguns meninos da base relacionados, como o próprio Luciano, David, são nomes aí que ganham espaço, Gabriel Werner, para esse amistoso na Colômbia. É o primeiro jogo desses atletas aí na Colômbia. Conversei com o zagueiro Eduardo Doma no aeroporto de Chapecó, também é a primeira vez que ele vai estar participando de uma partida internacional fora do Brasil. Muito interessante, viu, Matheus? Retornamos aí no Som e Café News com mais informações envolvendo a vida da Chapecoense nessa nossa super cobertura para Freedom Energy, a Becker, Cemeg Fluentes e Inox do Brasil, os nossos parceiros nessa caminhada até a Colômbia. Um abraço, amigos. Retorno direto de Bogotá com todas as informações do Verdão.
1: Isso aí, daqui a pouquinho, direto de Bogotá, na Colômbia, nosso Matias Brasil, Adriana Gotardi, Ney Maidana, ex-presidente da Chapecoense, o Neto indo com a delegação verde e branca para a Colômbia também, e vários guris na viagem. O jogo vai ser no sábado, transmissão a partir das 13h30, mas a bola rola às 5h30 da tarde, horário de Brasília, Atlético Nacional e Chapecoense. Valeu, Matias!
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29: Do bairro Bela Vista, tô de ouvidos na melhor aí, gostaria de pedir uma música hoje. Escolhe uma do Rick Renner e dizer que a gente perdeu mais um grande artista, uma pessoa do bem, um grande compositor também, e que vai deixar muita saudade aí, mais um, né? Escolhe uma aí que você achar aí tá valendo e me coloque na sorteio.
1: Valeu, Preto.
29: Um ótimo dia a todos.
1: E ele abração pro amigo aí também, um ótimo dia. Muito bem falado, e o Rick vai cantar daqui a pouquinho, vai ser a próxima aqui já. Tem tanta música boa que a gente fica na dúvida aqui, mas o que a gente escolher certamente vai ser boa, porque tem uns 15, 20 sucessos aí facilmente. Bom dia.
30: Bom dia, meu irmão. Tudo certo, quinta-feira, então. E hoje eu consegui. Vamos ver o Sampaio hoje compondo camisas. Vamos oferecer lá pro Ivo, lá pro Marcelo, lá pra falar do Jalá Pecuário, nosso colega sindicato. Os motoristas, o vigilante, o pessoal lá dos postos Alfa, do Compresso Social Alfa, lá por lei, da Fazenda Naval, pra quadrilha do Puxo Pé Achado. O pessoal tá sendo na escuta aí. Beleza, meu amigo?
1: Abraço, valeu! Aquele abração gigante para amigo Gladecir Finkler, nosso grandíssimo amigo. 3361-3130, bom dia, Sul!
31: Bom dia, Matheus. Charles Fordecá. Queria escutar a música Valsa das Flores. Agradecer pro meu irmão Constante, pra minha esposa Iori, pro meu amigo Braz e o pessoal da padaria Padoca, que estão fazendo aqueles pão delicioso que eles...
1: Opa!
31: E aquele abraço,
1: nos interessa, amigo. Nos interessa demais. Aquele abração pra amigo aí também. Lembrando que hoje, quinta-feira, tem Paulinho Mocelin a partir das 9 horas no acampamento Farroupilha de Chapecó.
32: Vou tocar a música Boêmia do Colarinho Branco, aí para Nascer Oficina. Temos na escuta que eu sou Janeto Mazão Rosso, Manichal Palito. Tô preparando para mais um dia de lida aí. Apareci pro compadre da Ira e do Puxa Espinosa aí do BRF. O Sérgio aí de Pinheirinho aí. Um abraço a todos, uma boa quinta-feira.
1: Valeu, garoto, grande abraço. Matheus, aqui é The News. A The News está com seu mate rosa. Todo rosa. Tem até pérolas. Que legal, garota. Bom mate pra ti aí na companhia da 93, agora com Rick Renner.

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0: temperatura de 12 graus em Chapecó. Bom dia pra galera toda despertando a turma da manhã da quinta-feira. Bom dia!
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16: Bom dia pra você que já está na boleia, cortando estrada e levando progresso por esse Brasil afora. O Bom Dia Sul segue com você.
17: E deixando abraço também aos nossos representantes comerciais, galera da segurança privada, pública, você que tá indo pra escola daqui a pouquinho também. Alô, professores, alô, rede de ensino. Tchê, louquedo, no trancão do Vaneirão.
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2: Bom dia, Sul.
3: Vamos lá, hoje tem o homem, tem Paulinho Mocelinho no acampamento Farroupilha de Chapecó a partir das 9 horas da noite. Ô, Paulinho Mocelinho, que saudade quando Paulinho Mocelinho era o nosso atacante na Série B, né, cara? Fez muito gol aí. É, jogava por música o nosso Paulinho Mocelinho. Luiz Eduardo Elaine, abraço pros dois aí, tamo junto, casal maravilhoso. Bom dia, Brasil!
4: Bom dia, Matheus! Certo, tio Ney Florecá.
3: Fala, tio Ney.
4: Oi, Matheus aí, pra fazenda São Valentim, grupo Gugio de Guatambu. Meu primeiro irmão, Ednei Gosta. Meu compadre André Bazei, que tá lá em Natal, aproveitando as férias dele. Também, pô, Pardal, oh. Transportes Malho, Guincho de Guatambu.
3: Chique.
4: O Jason, da Arcima Ciel, o Besto Mole, do Eta. Agurizado, Transportes Agro, Chapecoense ali. Meu sobrinho, Wesley Gosta, o Bode. É pra toda agurizadinha, transporte das penosas, da ração, dos perrachados aí. Pode ser, Matheus, todas as manhãs, César Norte Fabiano pra mais curtir. E sabe, né, Matheus? Floresta Capital.
3: Já louco! Vamos, tio Ney, acelera, tio Ney! O Rodrigo Ferreira tá por aqui, claro que tá no mate desde as 6 horas da manhã. Quem que deu pilates hoje? Destravar o corpinho, né? Rodrigo Varena, aquele abração pra você. A nossa Jaguarona e todo o pessoal do pilates. Bom dia!
5: Se não for o Oeste Capital, fuja, louco. Vamos todos pra Springfield, se eu te pego.
3: Pessoal, já tá no clima dos Simpsons aqui. Ai, ai, ai, 5 e pouco da manhã. O Matheus manda abraço aqui pro Pardal do Mali. Quero mandar abração aí pra gurizada do time Sede Bola Amiga do VD. Só jogador caro, rapaz. Abraço pro amigo aí também. Tudo de bom. Alô, galera do Sede Bola Amiga. E o nosso amigo Pardal do Mali. Voa, Pardal. Voa, Pardal. É o Lucas Santos que mandou o áudio pra nós aqui, ó. Matheus fala aqui, Mercosul, a nossa classe rainha do bailão. É o Lobo aqui dos Olhos Verdes. Alô, alô, tudo de bom pra você aí. Matheus manda alô muito especial pra nós aqui na Aurora Unidade 2, escutando vocês, o povo da Aurora, povo forte, peleador. Quem que mandou bom dia pra nós aqui, ó? João e Dayana, povo da Aurora, bom dia, bom trabalho. Vem chegando.
6: O canal, a esposa, manda um bom dia abençoado por Deus pra vocês da rádio e todos que estão na esporte. Um grande abraço.
3: Grande abraço.
6: Deus na frente sempre. Aleluia, né?
3: Aleluia, Carraro. Nosso querido amigo Homero tá lá no mate, ó. E tá com 2 mate prontos já, né? Pros guri e pras guri. É isso mesmo. Vai rodar um pros guri, porque se enrolar um pouco, né, seu Homero? Já tem o mate pro próximo aí, ó. E tá lá deixando um abração especial pro seu Flávio, pro seu Assis, pro Lucas, pessoal do restaurante São Cristóvão, né? Que o seu Gustavo também. Abraço pro Gustavo também. E a galera da Color Tintas do Palmital, que está de aniversário e está com muitas promoções até o final do mês. Então, encaminhado alô, abraço também pro gerente Douglas e a galera lá do Palmital. Oi!
7: Bom dia!
3: Bom?
7: Por cá tem aí em Resende, Rio de Janeiro.
3: Ó! Oh.
7: Aqui pra nós, saudade pesada do Rick Renner. Pra toda a galera do GFO, Grupo Facção do Oeste. A família Mossi, Chapecó. Pra todos que estão na escuta da programação, positivo, Matheus Dito! Um abraço lá.
3: Pouse demais, garoto. Valeu, proteção divina pra você na ida e na volta, meu grande amigo Carlinho. Oi, oi, oi.
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3: 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Vai, Cleiton Borges! 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
2: Hoje é quinta.
3: Estamos na quinta-feira, o Dia Internacional da Felicidade.
9: Bom dia, Matheus. É o Gilson aí do Vitor Rosa. Aí estamos ligados na capital aí já faz uma meia hora.
3: Coisa boa.
9: Então manda aquele abraço pro pessoal da Cetric aí, da fábrica. Os motora que estão todo mundo ligado já. Quem tá na estrada. E manda um abraço pra dona Terezinha, que tá aqui do meu lado, que a esposa aí tá na gripe daquelas. Mas tudo bem, daqui a pouco passa.
3: Reage, dona Terezinha, reage!
9: Quinta-feira e amanhã é sexta e daí já temos 2 dias de folga aí de novo.
3: Ô, louco! Já tá pensando, não. Não tá errado, seu Gilson. Não tá errado, não, viu? É! Porcelanato!
10: Está apresentando. Um bom dia, Sul!
3: Já estamos com 6 para 7 da manhã e a temperatura em Chapecó na casa dos 12 a 13 graus aqui para começar amanhã da quinta-feira. Vai!
11: Sexta-feira.
3: É muita vontade, de você aí, ô Pitbull!
12: Ruim, senhora! É. Tem que trabalhar.
3: Queria ser uma druga aqui, né, rapaz? Bom dia!
13: Ia mandar uma música aqui pra todo Zé do Boa, mas eu não ouvi. Do grupo GCC, do grupo GDC, a Guzara da transportadora Fábrica também. Aquele abraço. Um ótimo trabalho a todos. E toca uma aí. Do Baitaca. Tinha sorteio, tá, sorteio.
3: Olha, aquele abraço. Se eu te disser que tocou 5 da manhã, você acredita? Tá tocando Baitaca 5 da manhã. Mas vamos tocar daqui a pouquinho o Paulinho Mocelin, que vai estar no acampamento Farroupilha hoje. Tá bom? Vai estar lá agitando o povo. Ontem os Monarcas foi potência. Esse foi sucesso.
14: Potência.
3: 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O Ademir Perindi Caibi, grande abraço. Matheus, bom dia pra todo mundo aqui, a Tereza Ferreira ouvindo a rádio, tamo junto, ótima quinta-feira pra nós, Rosilei Raimundi, alô Cezão, dona Soninha, seu José na praia de Cidreira, querida, é? Que imagem, hein? Imagem, que lembração pro amigo, Rosmarie da Rocha, tudo de bom, a sede dos historiadores está com som ambiente na melhor, lá na Sotier Lanches, né? Muita história todos os dias, fofoca premium.

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4: Estamos chegando na manhã da quinta-feira, dia 24 de setembro. Tempo estável na cidade de Chapecó, a temperatura média de 14 graus para esse início de manhã. No ar, mais uma edição do nosso Som e Café News. Alô, Matheus Montemeso.
5: Grande abraço para a audiência, ótima quinta-feira a todos. Que prazer estar aqui mais uma manhã com vocês, nosso Som e Café News, que está anunciando um acidente agora, pertinho da Treinavio, na SC-480, na descida para o Rio Grande do Sul, ou Distrito de Marechal Borba, né, para quem faz o trajeto aí. Pertinho da Treinavio, então, ali é um trecho bem importante, antes de chegar no Borba, para quem está indo em direção ao Rio Grande do Sul e para quem está vindo para Chapecó pela 480 é um pouquinho depois. Lembrando que é só um ponto aí de referência pelo que eu vi no aplicativo. Foi agora há pouquinho, é uma colisão entre moto e carro. No local nós temos aí uma pessoa ferida, entorse no tornozelo possivelmente. Então atenção redobrada, acidente entre carro e moto agora. Qualquer informação adicional sobre o trânsito, situação ali do atendimento, pode mandar para nós no nosso 3361-3130. Foi agora há pouquinho, há cerca de 5, 8 minutinhos, né? Nem isso. Um acidente ali na 480. Ori Rodrigues, os nossos parceiros até às 8 da manhã.
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4: É, vai aquele abraço. 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
5: Manchetes antes aqui do nosso break inicial do programa. Primeiro, convidar você a mandar sua mensagem pelo nosso WhatsApp 3361-3130. Pode mandar suas demandas, informações.

0: Os anúncios aqui também, né? Nós temos agora, neste momento, uma operação do GAECO deflagrando em São Paulo uma operação ligada à Operação Carbono Oculto, a terceira fase da operação. Então nós temos como alvo o diretor do Banco Genial e executivo ligado ao Banco Master. Estamos falando, inclusive, sobre organização criminosa ligada ao setor de combustíveis e que teve desdobramentos aqui em Santa Catarina já em outras fases da operação. Então está em andamento agora de manhã. Daqui a pouquinho vou trazer informação para nossa audiência. Os mandados, inclusive, agora de manhã, tem um aqui que é de Santa Catarina. Eu não sei se quantos que são, mas temos, então, participações aqui em Santa Catarina também. E ainda as manchetes aqui das últimas horas. Briga generalizada entre vizinhos termina em tragédia e com a morte de mulher de 30 anos no bairro Guarani, em Xaxim. Polícia investiga desvio de bolsas esportivas no projeto do judô feminino de Chapecó. Flagrado com 500 mil em dinheiro, deputado Marcos Vieira diz que a apreensão é ilegal e delegação da Chapecoense começa a viagem para Medellín com a presença do ex-zagueiro Neto, de vários jovens, inclusive o Matias, que está junto com a delegação para fazer uma grande cobertura aqui na 93.3. E muita coisa. Médico apresenta comportamento suspeito e é substituído durante atendimento no Hospital da Criança. Apuração aí da Júlia. Eleitores devem validar o e-título até o dia 3 de outubro para utilizar no aplicativo, este aplicativo, nas eleições 2026. É um alerta importante sobre as eleições. E tem muito mais para nossa audiência daqui a pouquinho, logo depois do nosso intervalo.
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2: Temperatura segue em 14 graus, 27 para as 8. Bom dia. Finas...

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10: De volta, 20 minutos para as 8 horas da manhã, nessa manhã de quinta-feira, Matheus Montemeso.
11: Muito bem, vamos lá com as manchetes da manhã de hoje. Bom dia para a audiência, nosso WhatsApp 3361-3130. E estamos abrindo aqui a nossa live com o destaque de Xaxim. Júlia, o que que aconteceu ontem aí, as manchetes da manhã de hoje? E a gente vai trazer, claro, muita informação para nossa audiência. Aqui das últimas horas, separamos imagens aí na região de Bento Gonçalves e Cotiporã, que a ponte acabou sendo levada pela força da água, e Rio Grande do Sul com muitos problemas relacionados, infelizmente, ao temporal, né? Vamos falar daqui a pouquinho da viagem da Chapecoense, primeiro a Bogotá, depois para Medellín. Vai ter uma parada no meio do caminho e o Matias vai estar também nesse processo junto com a Chapecoense. E aí, Júlia, bom dia!
12: Bom dia para ti, Matheus. Bom dia, Ori. Bom dia para toda a nossa audiência.
11: Bom dia.
12: A gente, de fato, vai falar sobre uma tentativa de homicídio e um caso de homicídio que aconteceu em Xaxim ontem após uma discussão familiar. Então, o pessoal acabou entrando em vias de fato, evoluiu para agressão. Uma das vítimas, ambas as vítimas foram conduzidas ao hospital. Uma delas, uma mulher, não resistiu aos ferimentos, teve parada cardíaca. E a gente detalha tudo isso para a nossa audiência no decorrer do programa de hoje. Ainda hoje, Matheus, programa que permite negociação de dívidas com o Estado é divulgado em Chapecó. Polícia Civil investiga desvio de bolsas esportivas no projeto de judô feminino, também aqui do município. Ainda, jovem fica ferido em acidente envolvendo carro e moto no centro de Chapecó. Revisão do projeto de modernização do aeroporto estipula 50 milhões de reais em economia. Ainda falaremos sobre um caso trazido por um ouvinte. Recebemos o retorno do Hospital da Criança. Médico apresenta comportamento suspeito e é substituído durante atendimentos. Aconteceu no sábado. E ainda, a Prefeitura e Estado têm 180 dias para apresentarem plano de implantação de residência inclusiva. Tudo isso e tudo que acontecer nessa manhã no nosso Som e Café News.
11: Com certeza, vamos trazer informações para a audiência aqui, tudo em tempo real. O pessoal está vendo acidente ali entre carro e moto no centro de Chapecó, que deixou um jovem ferido. ferido ontem à noite com atendimento do SAMU. E a gente vai estar também trazendo essa informação, tudo que a gente vai comentando aqui, vai mostrando no nosso YouTube, nosso Facebook. A turma do rádio, um grande abraço pra vocês todos aí. E a Júlia vai trazer também os detalhes dessa investigação que apura aí o desvio de bolsas esportivas no projeto do judô de Chapecó, que chegou ontem pra gente e vai trazer informação daqui a pouquinho também com detalhes. Matias Brasil, bom dia!
13: Bom dia, Matheus. Um abraço para você e para os amigos ligados no Sonho Café News. Já já a gente vai estar conversando com o Neto, ex-zagueiro da Chapecoense, sobrevivente do acidente aéreo de 2016. Vamos também falar com a advogada do Verdão, a doutora Adriana Gotardi, comentando um pouco mais sobre o que aconteceu em 2016 e esse amistoso que vai acontecer na Colômbia. E também o deslocamento da Chapecoense, que já inicia para Medellín. Logo mais os detalhes.
11: O que, que nós temos aí, né, gente? Uma viagem que acontece primeiro para Guarulhos, depois para Bogotá, com o Neto, ex-zagueiro, que está junto com a delegação, com a Adriana Gotardi, vários jovens na lista de relacionados também para essa partida de sábado, lembrando que alterou o horário, o jogo vai ser às 5:30 PM e nós vamos estar lá, é claro, para fazer essa grande cobertura, como é de praxe aqui na 93.3. 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E os nossos destaques do futebol com Andrei Sartori.
14: Bom dia, Matheus. Bom dia, Ori, toda a nossa audiência. Vamos falar do novo treinador do Criciúma, ex-chapecoense Humberto Louser. É o novo reforço até o fim da Série B. Também vamos destacar Ancelotti e a seleção brasileira. Ancelotti que confirmou Vinícius Júnior, Rafinha, Endrick e Estevão no ataque contra a Austrália.
11: Muito bem, já vamos dar voz para nossa audiência aqui, o pessoal que está participando. Pessoal, bom dia para vocês aí do programa. Sobre o materno, mês passado fui e o rapaz do raio-x também estava muito estranho aí. Não sei se o pessoal também vai comentar sobre isso, mandou aqui nosso ouvinte. Daqui a pouquinho o Júlio explica como é que foi essa alteração, essa substituição aí nesse atendimento no Hospital da Criança, né? Pessoal, bom dia para vocês. Alguém sabe quando que vão realocar o asfalto na Atílio Fontana, gente? Retirar algumas camadas na faixa da direita no início da semana e até agora não voltaram para finalizar. É perigo, principalmente para os motociclistas. É porque o pessoal faz o recorte do asfalto, aí fica um degrau, né? A gente sabe mais ou menos como é que é. Grande abração aqui pro nosso amigo. Eu vou daqui a pouquinho trazer a resposta da Prefeitura de Chapecó também sobre os trabalhos na Atílio Fontana. Amigos, cabelo, aqui o Juliano descendo de Paial para Arvoredo, ligadinho em vocês. Vamos lá entregar os pão de alho Santa Massa, rapaz. Aí tem, cara, aí tem produto, hein? Aquele abração pro amigo aí, Juliano. Tamo junto. Matheus Ori, bom dia pra vocês. Hoje o Edemir da Cronos tá de aniversário. Manda abração aqui da Lu, da Jade e da Isa pra ele. Ô, meu amigo Edemir, receba!
15: Meus parabéns!
11: Muita saúde pro nosso querido jovem, o Ed da Cronos. Pelo jeito vai ter festa hoje na Cronos.
15: Se você é jovem ainda, jovem ainda, jovem ainda.
11: Vamos passar lá com certeza aí. Pessoal, bom dia pra vocês. Ontem à noite na Fazenda Zandavale, eu até cheguei pro local lá, mas o pessoal não tava falando muito, né? Na ocorrência dizia que se era uma carreta e dois veículos, só tinha dois carros batidos, o bombeiro chegou a atender uma pessoa ali, mas não levou ninguém. O que que estamos trazendo pra audiência? Um acidente de trânsito entre dois veículos de passeio na Fazenda Zandavale. Quem mandou pra nós foi o Fapiano aqui. Já vou separar as imagens, Fapiano, mas a princípio então não foi grave, né? Naquele ponto ali da SC. Tamo junto, hein? Estamos agora com 15 para as 8 da manhã e nós vamos trazer o Ronaldo Coutinho depois dos nossos parceiros até as 8 horas com a previsão do tempo.
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16: 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Nosso amigo Mário, Michel, Dona Ana, nosso amigo Eliane, nosso amigo Jair, o Vavá, nosso amigo Ivonir José, também receba aquele abraço, nosso amigo Eliandro, abraço aí para todos vocês, obrigado pela parceria de sempre. 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
11: E antes aqui do nosso Ronaldo Coutinho, a Júlia está conectada com informações da Atílio Fontana e estou anunciando Expo Nova Itaberaba, que vai acontecer a partir de amanhã. Alô, galera da região de Nova Itaberaba, do município de todo o Grande Oeste, abertura dos portões às 9 horas da manhã e depois vai ter uma série de programações no primeiro dia, né? À noite teremos Navisson a partir das 9 horas, baile do município, no sabadão show com a banda universitária, vai ter também no domingão programação com Júlia Zuco e depois a banda Tio Chico, e todos os dias sexta, sábado e domingo, agora já a partir de amanhã. Programação começa às 9 horas. Expo Nova Itaberaba, convidando todo mundo com entrada de graça, né? O pessoal pode conferir a programação completa nas redes sociais da Prefeitura de Nova Itaberaba. Fala, Júlia!
12: Então, Matheus, a preocupação do ouvinte em relação à pavimentação da Atílio Fontana, segundo a nota emitida pela Prefeitura, né, o comunicado ainda nesta semana, a intenção é pavimentar os pontos de fresagem, que são justamente esses pontos em que o pessoal fez a retirada, né, da camada do asfalto, né, para que se possa melhorar depois, ainda nesta semana. Então, informação é de que até sexta-feira, até amanhã, a gente espera ter esses pontos pavimentados também, Matheus.
11: Já estamos aqui na quinta-feira e tem até sábado, né? Quinta, sexta e sábado, se a gente fala nessa semana, né? Já teria que, de repente, agilizar o processo na Atílio Fontana, que envolve milhares de motoristas todos os dias. Ronaldo Coutinho, bom dia!
17: Bom dia! O tempo segue, no geral, com um friozinho de manhã, alguns pontos aí da cidade abaixo de 10, outros entre 10 e 12, ou seja, vai friozinho agora de manhã, algum nevoeiro, e à tarde, provavelmente, teremos condições de tempo assim mais aproveitável na região, com máximas aí de 24, 25 graus, um pouquinho mais, um pouquinho menos. Tempo bom também decorrer provavelmente ao longo dessa sexta-feira também teremos aí condições de tempo bom, com um predomínio maior do sol na região, com condições aí favoráveis ao campo e atividade ao ar livre na área. Então mantém a tendência de tempo bom com predomínio do sol nessa quarta, que é quarta, essa sexta, sábado e domingo. A diferença é que vai fazer calor. Na sexta ainda é fresquinho de manhã e à tarde fica mais quentinho. Sábado, domingo também pode chegar perto dos 30. A tendência então é do tempo mais seco, pelo menos até sábado dificilmente tem chuva, e no domingo pode ter alguma pancada final do dia à noite. A tendência maior de chuva, acreditando mais ali de segunda para frente.
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14: Foi aquele rasante, né, Coutinho, nas temperaturas aí, né, no início dessa semana, e agora a gente vai ter um calorão de rachar aí nos próximos dias. Tempo bom, tempo estável. Olha, Matheus Montemeso, só antes de carimbar a previsão do tempo, tempo bom para atividades ao ar livre, inclusive reparos em vias públicas, né? Inclusive reparos em vias públicas, ouviram bem? O tempo é propício para isso também, tá? Reformas em asfalto, né, tapar buracos que foram abertos para fazer tubulação, então tá tudo propício. 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
11: Muito bem, tem áudio aqui do nosso ouvinte, nosso WhatsApp é o 33613130. Som e Café é com a galera, com a comunidade. Ouvinte mandou o quê? Um cachorro, cara, que foi abandonado até com casinha. Deixaram a casinha junto com o cachorro lá. Não sei se alguém vai ter que ir lá recolher, se algum vizinho vai ter que fazer uma ação ali também. Vamos rodar o áudio aqui. Bom dia.
19: Mateuzinho, olhe, olha aí, abandonaram aqui na entrada da São Vedelino hoje. Abandonaram com casinho e tudo, né? É uma vergonha esse povo aí. Pega os bichinhos, coitadinho, tá ali, ó, aborrecido, não. Olha, ainda que deixaram a casinha, pô, coitado. Tinha que pegar o cara que abandonou, a pessoa que abandonou aí, botar ela dentro da casinha aí, com um potinho de água e a comida. Mas é uma vergonha esse povo, deixa eu pegar. Deus o livre. Pega os cachorros, depois não sabe o que fazer e abandonam em qualquer lugar. Aqui já tem uns 20 soltos por aí. Só pra deixar a indignação. Um abraço pros amigos aí, tudo de bom, boa. Quinta-feira pra
11: mais. É, o pessoal mais cedo tinha mandado algumas imagens com vídeos pra gente, mandou uma foto bem agora de manhã, né? Ele tá na casinha, tem água ali, os vizinhos colocaram, mas é isso aí, gente, é assim, é abandono diário. Essa. Então, quantos cãezinhos todos os dias, Ori, não são jogados nas ruas aqui de Chapecó e abandonados?
14: É, rapaz.
11: Mas bota 5 por dia, hein? Porque deve ser mais a média, né?
14: A gente nunca vai conseguir dar a volta nisso tudo, né? Porque se você consegue uma pessoa pra adotar, a gente tem 10 que abandonam.
11: Exato.
14: Então...
11: conta não fecha.
14: É, a gente não tem lei nem pra pegar quem, pessoa que abandona a pessoa, né? Quem dirá quem abandona cachorrinho. Então esses animais aí tinha que tomar realmente uma esfrega, né?
11: É porque, mano? A gente sabe fala que é esfrega? Em identificar, assim, ó. A ideia
14: conhece
11: é o quê?
14: Esfrega, Andrei, esfrega. Tipo, uma esfrega esses caras tinham que tomar, né?
11: A ideia é você identificar quem abandonou. Aí vai no meio do mato lá identificar. Como é que tu prova? Ali, será que tem uma câmera próxima? Aí vai passar 200 veículos, como é que tu prova que é aquele? A não ser que você faça, tem que chegar numa investigação, então, mais profunda, teria que dar um pega nisso. E eu acho que teria também que ter, Ori, além do... Porque a pessoa vai lá e responde depois, né, perante o juiz, enfim. Acho que tem que ser uma coisa um pouco mais pesada, tem que ter a mão mais pesada, senão não vai resolver nunca isso aí.
14: Mas a gente já
11: não
14: teve...
11: vai resolver nunca.
14: A gente já teve vídeos aí flagrando tanto caminhonete aí mais chique quanto o veículo aí mais vamos lá dizer, mais popular, flagrando o veículo, a placa, e não foi feito nada. Então é lamentável. Agora assim, ó, se alguém tiver interesse, cachorrinho de pequeno porte, tá? Pela cara do meliante ali, cara, é cachorro pra criança, de boa, bem tranquilo pra levar. Se alguém tiver interesse, puder adotar esse cachorro aí, na verdade, eu queria combinar de achar quem abandonou, né? Uns quantos aí pra nós achar quem abandonou, né? Mas enfim, se a gente achar uma pessoa, né, que queira, já vai com a casinha junto, né? Se bem que, bah, cara, o cara se dá o trabalho de levar lá, né, o cachorro e a casinha. Se alguém tiver interesse, se ele souber de alguém que precise, tá? É cachorro porte pequeno, tá? É bem dócil aí pela cara, deve estar muito assustado aí pelo transtorno, mas se chegar com jeito aí, com calma, né, dá pra levar, né?
11: É, e quem mandou também mais cedo aqui foi a Marcele, ela mandou mais ou menos aqui umas 7 da manhã, falou que acordou, e o pessoal ali até flagrou, cara, flagrou ali De madrugada, né? Quando o pessoal acordou ali, Ori, tá aí, ó. Botaram lanterna e o cachorrinho ali. Foi uma surpresa, né? Pros vizinhos aqui, ó. 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Fala, Julia!
12: A revisão do projeto de modernização da Pecó pode gerar uma economia de cerca de 55 milhões de reais em desapropriações. A nova proposta foi validada ontem em reunião entre representantes do Ministério da Secretaria de Portos e Aeroportos, Prefeitura e equipe do Labtrans da UFSC. O projeto reduz a área prevista para desapropriação de 775 mil para 505 mil metros quadrados, uma redução aí de mais de 200 mil metros quadrados. Segundo a Prefeitura, isso representa economia de quase 50% sem alterar as principais obras. Entre as intervenções estão ampliação da pista de 2.060 para 2.200 metros, novo terminal de passageiros com 8 mil metros quadrados, novas posições no pátio, além de edifício garagem, estacionamento e condomínio de hangares. O projeto considera uma demanda de até 933 mil passageiros por ano até 2045 e prevê a operação de aeronaves maiores, como o Airbus A321. O início do projeto básico e o cronograma das obras ainda dependem da licença ambiental e de estudos complementares. Matheus.
11: Valeu, Julia. Ori, vamos trazer os nossos parceiros aqui de manhã. Na sequência tem o futebol. A gente faz conexão lá com São Paulo, onde está o Matias. Nossa cobertura começando a partir de hoje.
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16: 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Muito obrigado aí pela audiência de sempre, a parceria de sempre, hein? 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
11: Muito bem, deixa eu trazer uma informação antes aqui do esporte. Ontem nós comentamos e foi amplamente divulgado ao longo do dia ontem essa notícia. O gabinete do deputado estadual de Santa Catarina, Marcos Vieira, do PSDB, se manifestou através de uma nota pelo Instagram após a ação da Polícia Federal, que apreendeu R$500 mil em dinheiro vivo em posse do candidato. Essa apreensão foi na terça-feira e nós noticiamos ontem pela parte da manhã. Nós não tínhamos ainda o nome do deputado e do candidato. A medida foi realizada em Florianópolis na terça-feira, então, e de acordo com a nota que foi trazida para a imprensa, o Tribunal Regional Eleitoral considerou irregular a abordagem e apreensão, por terem ocorrido sem investigação prévia instaurada, sem ordem judicial, sem flagrante e sem indícios concretos que justificassem a medida. Ainda segundo a nota, o tribunal teria reconhecido que os recursos foram sacados pelo parlamentar da sua própria conta bancária e que a movimentação seria compatível com o patrimônio informado no imposto de renda. Na declaração de bens, o deputado informou 3,2 milhões em posses, incluindo imóveis, veículos e também aplicações financeiras. Lembrando que o Tribunal Regional Eleitoral não pode se manifestar oficialmente porque se trata de segredo de justiça, está tramitando em segredo. Entretanto, essa nota com essas informações foram divulgadas então pelo candidato Marcos Vieira do PSDB, que inclusive estava cumprindo agenda aqui na região de Chapecó ontem, tá? Então a gente fica de olho aqui nos desdobramentos dessa história. Houve essa nota oficial, houve a apreensão da Polícia Federal e o gabinete solta a nota dizendo que, segundo o TRE, é irregular a abordagem e essa apreensão dos R$500 mil em espécie, né? Foi dinheiro em espécie, conforme nós ontem trouxemos para nossa audiência. Matéria completa também no cliquerdc.com.br.
16: Eu acho que ninguém vai poder mandar mensagem a respeito, né, Matheus? Eu acho, né?
11: Mandar mensagem?
16: É, a pessoa tava esperando saber de que lado que era pra mandar mensagem, então, acho que ninguém vai poder, né?
11: Sabe o que eu fiquei? Eu tava vendo ontem repercussão no clique ali de outras páginas, e os caras brigando, cara. Um dizendo que o PSDB era de direita, era de esquerda. Cara, vamos se atentar aos fatos, como a cegueira, ela toma conta das pessoas, né? Vamos se atentar aos fatos que estão aqui.
16: O PSDB não tá no governo?
11: Atual. O PSDB já jogou pros dois lados, né?
16: Pois é.
11: Daí, né?
16: Então, deu
11: sempre cara... teve oposição e o grande cara do PSDB depois mudou de partido, tá lá junto com o Lula de vice. E não importa se é esquerda ou direita. Importa, gente. Tem casos de corrupção em todos os lados. A verdade é essa.
16: Ainda que esse aqui não tem nada comprovado, né? Foi feito só uma apreensão. Esse caso aqui, isso. Né? Nesse caso.
11: Tá? É isso que nós falamos ontem. Teria que ser investigado pra onde iria esse dinheiro, porque o deputado falou que tinha ali o. Ele declarou mais de 3 milhões, enfim. Mas a investigação depois vai apontada à Polícia Federal.
16: Exatamente.
11: Logicamente. É isso que nós falamos ontem. Mas talvez não é nem a origem, mas onde seria utilizado, porque você hoje andar com dinheiro em espécie é até uma questão de perigo na rua, né?
16: Mas, enfim. Eu ando, mas eu tomo os meus cuidados, né?
11: Eu vi que você puxou R$20 ontem do bolso.
16: Pô, você acabou de declarar meu patrimônio, Matheus Montenegro. Que
11: isso? É.
16: Ficaram aqui pra...
11: Você
16: falou meu patrimônio, velho.
11: Não, e infelizmente o Tribunal Regional não pode se manifestar, mas pelo que a gente viu aqui, tem uma questão legal também da abordagem, enfim. Certo é que nós temos os dois lados, né? A Polícia Federal que emitiu a nota ontem, né, pela parte da manhã, e agora o gabinete do deputado que também soltou uma nota. Inclusive o deputado que é muito ligado aqui na região também de Chapecó.
16: Muito
11: Ficaremos
16: bem.
11: Atentos às próximas...
16: Aos próximos comentários nas redes.
11: É isso, é isso. Inclusive na questão legal, como é que vai correr agora a investigação a partir de agora, né?
16: Exatamente. 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
16: É, diria a música, né? Manteiga, manteiga, manteiga. 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
14: Bom dia, Ori, bom dia, Matheus, toda a audiência do Som e Café News, iniciando o nosso primeiro tempo do golaço nessa quinta-feira, sempre pra Eletrônica 21, pra gente falar muito desse amistoso da Chapecoense contra o Atlético Nacional neste sábado. Equipe da Oeste Capital que já está em deslocamento juntamente com a Chapecoense para esse duelo, para esse amistoso importante também nesse sábado, mas também para falar muito sobre futebol, porque tem novo treinador chegando no Criciúma. Hoje inicia a Nations League, né, que é aquela competição que na Europa foi feita para as seleções se enfrentarem, para não ser feita amistosos e ficar o um nível alto. Hoje inicia a UEFA Nations League também, a gente vai falar bastante sobre isso no nosso golaço. Mas, claro, primeiro vamos com ele. Matias do Brasil, nosso repórter setorista da Chapecoense, que já iniciou o deslocamento junto à delegação do Verdão para a Colômbia. E vamos ouvir até um dos personagens importantes aí, o Neto, que vai estar junto com o Matias. É isso, Matias, bom dia!
21: Bom dia, Andrei. Um abraço para você e para os amigos ligados no Sonho Café News. Trazemos as primeiras informações da Chapecoense aqui na nossa programação. E a gente já vai de cara com um bate-papo com o ex-zagueiro da Chapecoense, sobrevivente do acidente aéreo de 2016, o Neto. Encontramos com ele aí no aeroporto de São Paulo, em Guarulhos. E a gente conversou com ele sobre esse amistoso entre a equipe do Atlético Nacional de Medellín e a Chapecoense. Vamos ouvir o Neto.
22: E desembarcando aqui em São Paulo, a gente já dá de cara com esse ícone da Chapecoense, o Neto. Tudo bem, Neto?
23: Bem, graças a Deus.
22: Tudo certo. Retornando para a Colômbia, qual que é o teu sentimento em voltar agora, 10 anos após o fato, para a Colômbia, Neto? Tudo bem?
23: Ah, é uma sensação incrível, porque a gente que passou por essa tragédia, por esses momentos tão difíceis, a gente foi tão ajudado pelos colombianos, povo colombiano, em especial a todos que estavam em Medellín, desde os socorristas, o policial que me salvou, o Marlon Lengo, até os médicos dos hospitais. Então a gente recebeu muito carinho, muito afeto. Eu tenho certeza que isso foi um dos motivos da gente ter uma recuperação muito boa, e voltar lá sempre traz muitas emoções e muita gratidão a Deus pela oportunidade de estar aqui vivo e de receber e poder dar um pouco desse carinho até lá.
22: Neto, eu recebi a programação da Chapecoense, na programação consta que vai ter uma homenagem para você, que é o jogador sobrevivente que vai estar presente. Como que você se sente recebendo a sua homenagem do povo colombiano?
23: Ah, é uma maravilha, né? É uma benção, né? Eu acho que a gente, quando vive nessa terra aqui, a gente tem que, o máximo possível, desfrutar de coisas boas, né? Tanta coisa ruim, a gente tá vivendo um período político no nosso país tão difícil, então pra lá é um prazer pra mim. Servir a Chapecoense, de certa forma, também é prazeroso, e espero ir lá e receber todas as homenagens, também homenagear a todo o povo colombiano, mostrando a eles que eles são muito mais importantes do que eles imaginam.
22: Neto, muito obrigado, viu? A gente se vê na Colômbia.
23: Eu que agradeço, tamo junto.
14: Tamo junto.
22: Valeu.
14: Tá aí então, Neto, ex-jogador da equipe da Chapecoense, um dos sobreviventes do acidente aéreo, falou junto com o Matias Brasil, e a gente vai estar com essa cobertura próxima. Vamos ouvir o Neto também durante essa cobertura completa nesse amistoso contra o Atlético Nacional até o próximo sábado. Matias, que segue viajando rumo a Medellín, todos os detalhes você acompanha aqui na 93.3 durante a nossa programação e também no arroba Oeste Capital Esportes e também no Clique RDC. Vamos falar também sobre o Criciúma, rapaz, porque o Criciúma anunciou ontem a contratação do seu novo treinador, e um velho conhecido também do torcedor da Chapecoense. Humberto Louser é o novo treinador para a sequência da equipe do Criciúma na Série B do Campeonato Brasileiro. O treinador, ele tem contrato com o Guarani até o fim do Campeonato Paulista de 2027. E por isso, o Criciúma contratou o treinador por empréstimo, tá? Humberto Lousen, então, que vem por empréstimo até o final dessa temporada, vem assumir a equipe do Criciúma para tentar manter o Criciúma no G6 da competição. O Criciúma, que nesse momento é o sexto colocado, né? Treinador de 46 anos, que fez a sua última partida, né? Num empate 2x2 com o Brusque na última rodada da primeira fase da Série C do Campeonato Brasileiro. Então, um novo treinador dessa equipe do Criciúma. 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Vamos com o nosso comentarista, o goleiro da galera, Rodolfo, que vai falar um pouquinho mais justamente sobre os jogadores da Chapecoense que viajaram para esse amistoso, oportunidade para alguns garotos, alguns jovens da base também da Chapecoense. Diga lá, Rodolfo!
0: Bom dia, Andrei. Bom dia, Matheus. Bom dia, Ori.
14: Bom dia.
0: Meus amigos ligados no Sonho Café News. E a Chapecoense agora que dá uma pausa no Campeonato Brasileiro e foco total nesse amistoso contra o Atlético Nacional de Medellín. A equipe que já se deslocou até a Colômbia, né, está em translado para esse amistoso no próximo sábado. E a equipe vai com 19 jogadores e quase 40% dos atletas são das categorias de base da Chapecoense. Isso é importante, representar o time com quase 40% dos atletas, um jogo importantíssimo, um jogo que é marcado por muito sentimento, né, gratidão ao povo colombiano, e os jogadores que estavam ali, a maioria deles como titular, vai ter também um descanso, também treinamentos voltados para o retorno da própria Chapecoense, que é no próximo dia 7 de outubro, contra a equipe do Vitória. Então, que faça desse amistoso um agradecimento, que faça desse amistoso bons relacionamentos, que possamos aí desfrutar também de boas lembranças daqueles que se foram, né, dos familiares, amigos, mas acima de tudo, essa ligação entre o povo colombiano e o povo brasileiro, né, principalmente entre as duas torcidas que ficaram marcados em 2016 e que está completando aí 10 anos desse acidente. Mas que a Chapecoense possa fazer um bom proveito, porque isso vai além das quatro linhas, né? São sentimentos, são gratidões e vai ter a participação do nosso amigo querido zagueiro Neto, que vai estar lá podendo representar o povo chapecoense, vai poder representar aqueles atletas que se foram, pessoas da comissão técnica, imprensa, enfim, e para mostrar que a vida ela tem que ser bem vivida e que o milagre de Deus aconteceu na vida dele. Tá falado.
14: O goleiro da galera, nosso comentarista Rodolfo. A gente vai fechando o nosso primeiro tempo do golaço aqui no Sonho Café News. Na volta a gente vai falar um pouco mais sobre essa data FIFA. Tem Nations League iniciando hoje, alguns amistosos internacionais, tudo isso e muito mais, além de mais informações dessa viagem da Chape.
1: Muito bem, primeiro golaço marcado aqui na programação do Sonho Café News nessa manhã, 8 horas e 14 minutos. 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
16: 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Tá aqui, Matheus Montemeso.
11: Muito bem, vamos trazer informação aqui primeiro com os nossos ouvintes, né? Que o pessoal tá participando pelo nosso WhatsApp, nosso 3361-3130. Matheus Ori, aqui é o Júnior. Ontem estacionei meu carro do ladinho de um prédio em construção. Respingaram concreto por todo o carro. Vocês saberiam onde posso recorrer? Porque a empresa nem responde no WhatsApp. Eu acho que isso deveria... O pessoal deveria primeiro ressarcir direto com a empresa, né? Mas deve acontecer com mais pessoas aqui em Chapecó, mandou o nosso ouvinte. E a empresa responsável, né, Ori? Porque tá caindo em via pública ali, né? É a mesma coisa que quer alguma coisa uma pessoa,
16: exatamente. Enfim. Agora, não achar ninguém é brabo, né?
11: Acredito que ele vai ter que fazer um boletim de ocorrência, porque o pessoal não tá respondendo no WhatsApp aí. Não é possível que vai ter que entrar com, né, um processo burocrático aí. Junião, vamos atrás pra você desse assunto aí, tá? Já tô anotando pra gente buscar respostas aí. Grande abração pro amigo aí, tamo junto. Amigos, bom dia pra vocês. No Vila Esperança também os moradores de casa foram embora. Deixaram os cachorros abandonados dentro de casa. O Napa veio aqui, levou eles, castrou, vacinou, mas trouxe de volta. Porque não tem como ficar lá. Se alguém tiver interesse, também deixaram a casinha deles por aqui. Se alguém tiver qualquer interesse, manda mensagem que a gente tá precisando, porque são dois cães dóceis. Acho que são cães aqui, ó, de médio porte. Não gigante e nem pequenininho, médio porte. Então, se você tiver interesse, no Vila Esperança, os cães estão abandonados ali. O Napa não tem o local para levar, que nem a gente fala. Leva para fazer o atendimento. E depois deixa os cães aonde? Porque as ONGs estão cheias. E pelo que a gente tem de planejamento aqui no município, não vai ter um canil para receber um monte de cães, né? Se alguém tiver qualquer interesse aqui em Chapecó, na região, pode mandar mensagem para a rádio aqui. Tá bom, Valdecir? A gente passa as fotos dos cães aí para você. O Everton tá por aqui. Matheus, Ori, bom dia para vocês. A respeito do asfaltamento no Atílio Fontana, a programação é de hoje à tarde começar os reparos, onde foi fresado no Atílio Fontana. Mais tardar amanhã de manhã. Então estamos terminando aqui os reparos na Rua Quilombo neste momento, onde também foi fresado a Rua Quilombo no trecho aí da Rua Conquista até Cunha Porã. Então o pessoal tá trabalhando hoje na Rua Quilombo e na sequência vai pra Atílio Fontana, é o Everton. Pessoal da Prefeitura, pessoal dos trabalhos aí, grande abraço pra vocês e bom serviço também. Tem áudio do ouvinte antes da Júlia, a informação não para e a nossa audiência sempre contribui com os assuntos. Bom dia!
2: Bom dia, tudo certo? César falando aqui. Só para justificar algo aí. Eu tô para fazer uma entrega no condomínio aqui, na 7 de setembro, aqui na altura da padaria Dona Ana. Tem a vaga de carga e descarga aqui, duas vagas. Mas, infelizmente, eu não consigo estacionar porque o pessoal estaciona aleatoriamente ali e sai, não sei para onde vai, entendeu? Daí, agora, se eu estacionar o carro no meio da rua para ligar o alerta, vai ter toda aquela burocracia que vai atrapalhar o trânsito e tal. Mas o pessoal que não é da vaga, é carga e descarga, é justamente para a gente que está na rota. O pessoal estaciona aleatoriamente, aí fica assim. Daí faz como, né? Só para justificar aí que o pessoal aí é foda.
11: É, eu acho que a questão é que, além da infração de trânsito, você acaba sendo desrespeitoso com quem está trabalhando, porque a vaga de carga e descarga, ela tá ali, não é pra pessoa ir ali passear, né, tomar um café da manhã na padaria Dona Ana e ir pra casa, é pra pessoa, né, fazer o quê? Trabalhar, entregar, e até mandar um abraço pro pessoal da padaria que tá sempre na agência, grande abraço pra vocês aí. E a verdade é o seguinte, isso acontece em todos os cantos da cidade, eu não sei se o pessoal sai, vai fazer compra, depois volta, e não, né? Eu sei que tem entrega também com veículo, né? Que hoje o pessoal consegue fazer com, né, veículos menores também, algumas entregas. Mas a verdade é que o pessoal é muito desrespeitoso com quem trabalha. E outra, tu expõe o trabalhador ali a ter que deixar o carro na via pública ou o caminhão dele na via pública com o alerta ligado, fora que o cara vai ser xingado, pode levar multa ainda e vai ficar ruim o trabalho dele, né? Se torna mais perigoso também pra todo mundo. Então, por favor, né, gente? Vamos ter um pouquinho de respeito aí. Eu não sei se um dia isso vai mudar com outro tipo de fiscalização por câmera. Já pensou? jeito diferente aí de fiscalizar, né?
16: Esse vai ter que ser meio que no presencial, né? Porque não tem como identificar sem abordar o veículo que faz entrega ou não faz entrega. Daqui a pouco é um carro parado fazendo algum tipo de entrega, né?
11: Se o carro ficar uma hora ali parado.
16: Pois é, mas então teria que ser uma abordagem no presencial mesmo,
11: né? Só que como é que tu vai presenciar toda a cidade? É difícil, né, fiscalizar?
16: Mas é a região central, né? Eu acredito que uma viatura circulando, porque se o cara vai ficar 40 minutos, dá tempo de passar,
11: então, cadastra,
16: né?
11: As placas com entrega?
16: Também, exatamente. Pronto. Olha, seria uma boa saída, assim como faz cadastro para idoso e para deficiente físico,
11: tem,
16: né?
11: Tem tanta tecnologia hoje que é usada para... O Brasil é a maior tecnologia do mundo em rastreio relacionado ao imposto de renda, a diversos impostos, não consegue fugir de nada algumas coisas, né? Mas para outros lados, às vezes parece que a tecnologia não avança, né? Então é impressionante. Vamos trazer a informação da Júlia, porque nós tivemos um caso extremamente sério em Xaxim ontem, Júlia, muito importante para trazer para a nossa audiência aí. Então vamos lá trazer a informação para quem está aqui nos acompanhando no rádio. A gente tem as imagens aqui dos colegas da Rádio Momentos, né? Rádio Cultura lá também, né? Que fez algumas imagens, da polícia também. E a Júlia vai trazer com detalhes para a nossa audiência.
12: Pois é, Matheus. Lembrando que todas as informações sempre para a unidade móvel Cross Atacadista, que nesse momento, Matheus, está aqui na região sul de Chapecó. Né, onde nós tivemos mais cedo um acidente no distrito de Goiôen, a princípio tudo tranquilo e também o trânsito normal por aqui. Para falar desse caso importante e muito grave, onde uma mulher de 30 anos foi morta e um homem de 31 anos ficou gravemente ferido após uma briga envolvendo golpes de faca na tarde de ontem em Xaxim. O caso aconteceu por volta das 2 da tarde no bairro Guarani e é investigado então como homicídio doloso consumado e tentativa de homicídio. A polícia militar foi acionada depois que 2 pessoas deram entrada na unidade hospitalar do município, né, com ferimentos provocados por arma branca. A mulher chegou ao hospital em parada cardiorrespiratória e não resistiu aos ferimentos. O homem permaneceu consciente e foi ouvido pela guarnição. Segundo o relato dele aos policiais, o desentendimento teria começado quando ele procurou um conhecido para resolver uma discussão anterior. A situação teria evoluído para uma agressão dentro da casa da família, no bairro Guarani. Durante o conflito, o homem foi atingido por golpes de faca na região da cabeça e do corpo. Com base nas informações obtidas durante o atendimento, a PM realizou buscas próximo ao local dessa casa e encontraram um veículo com 2 mulheres de 27 e 36 anos que foram apontadas como envolvidas no caso. As 2 foram abordadas pela guarnição. Na sequência, uma terceira mulher de 60 anos também foi identificada como envolvida na ocorrência. Um adolescente de 15 anos, também apontado como envolvido, ele não foi localizado durante as primeiras buscas, mas depois se apresentou à delegacia para os procedimentos. O homem foi socorrido, encaminhado para atendimento médico. A polícia civil e científica também foram acionadas para realizar os procedimentos necessários e ambos, então, agora, né, todos os envolvidos, a dinâmica de todo esse acontecido será investigada pela Polícia Civil. Fato é que tivemos, então, um homicídio e uma tentativa de homicídio ontem, após uma discussão, né, já por um desentendimento anterior, foram resolver e, infelizmente, acabou em tragédia. Matheus?
11: Olha, nós temos o nome da vítima aqui, tá? O nome da vítima é Cláudia Brich, ou Brich, a pronúncia, imagino que seja Brich, de 30 anos de idade, que chegou no hospital em parada cardíaca. E é importante informação, é importantíssimo a polícia esclarecer todos os fatos, porque se trata de na verdade foi uma briga generalizada aqui, pelo que a gente, uma confusão generalizada, mas pra chegar no ponto que chegou, gente, né, com briga entre famílias aí, já de rixas ou discussões antigas, né, pela informação que tá aqui no boletim, passou totalmente ali do limite, né, desentendimentos acontecem. Agora, chegar nesse ponto de você, cara, né, matar uma pessoa, briga com arma branca, né, com faca, enfim. Então nós temos aí Cláudia Brich, de 30 anos, que perdeu a vida, e certamente nós vamos ter em algum momento a investigação total ali da civil para esclarecer esses fatos todos, né. Mas que coisa, tá? E segundo informação aqui, foi uma confusão com família de ex-funcionário em Xaxim, tá? Tem a ver então com ex-funcionário, uma discussão relacionada à mensagem de celular aí nas primeiras informações que foram apuradas de forma preliminar e que no final das contas vai ter que ser tudo muito apurado para entender toda essa confusão aí, os responsáveis, enfim, estamos falando de um crime de homicídio, né? Um crime de homicídio grave e vai entrar em outros crimes também, com certeza aí. Obrigado, Julia. Vamos trazer os nossos parceiros até às 9 horas da manhã.
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1: Muito bem, só informação complementar aqui, né? A vítima deste homicídio em Xanxerê vai ser velada na Capela Central de Xaxim, né? Capela Central de Xaxim, e a despedida está marcada para quinta-feira, então hoje, às 14h. O cortejo vai seguir para sepultamento no cemitério da linha Cachoeira. Cláudio, então, de 30 anos, vítima desse homicídio no bairro Guarani. Começou, então, com confusão envolvendo mensagens no celular de um ex-funcionário adolescente de 15 anos de idade, que inclusive depois ele acabou não sendo encontrado no primeiro momento, mas depois acabou se apresentando à polícia. Bom, vamos fazer o nosso intervalo aqui no nosso Som em Café News. Na volta tem muito mais, e você é o nosso convidado a estar com a gente até às 10 da manhã.
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0: 17 graus a temperatura, 8h27.

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27: Som e café. 21 minutos para as 9 horas da manhã, nessa manhã de quinta-feira, 24 de setembro. Seguimos com o tempo estável na cidade de Chapecó nessa manhã. Mandar um alô especial aqui, um abraço e aquele abraço e os meus amigos aí da Santa Pedra, ouvindo a rádio nessa manhã também. Alessandro, nosso amigo Fabiano também, toda a equipe. Meu amigo Dani, pessoal lá da Quatro Rodas, também recebo aquele abraço. Meu amigo Marcelo aí, toda a equipe também, ouvindo a rádio nessa manhã lá no com o pessoal do Comper, o Miguel e também a Ana. Obrigado pela audiência e a parceria de sempre, a preferência de vocês aí. Matheus Montemeso, ontem eu estava dando uma passada lá pelo acampamento Farroupilha, lá estava conferindo também os amigos que encontrava pelo trecho, mandar um abraço especial para você também, aqueles que encontravam. O Leonel Assador diz que tu é um cara bacana, Matheus Montemeso. Tu conhece o Leonel Assador?
28: Assador de carne?
27: Isso.
28: Ô, louco, então provavelmente eu conheço.
27: O Clóvis Nang, o Luiz da Nova Móveis, um o Jorge Escuciato também.
28: É o grande amigo, Jorge, parceirão aí.
27: Isso, também o seu amigo Dadal, lá da Cultura de Xaxim, inclusive, né, que faz horário lá, nos acompanha diariamente. Um abraço especial para ele, o filho dele também, que trabalha, e o pessoal no deslocamento sempre acompanha aqui a nossa emissora. Então, aquele abraço para todo mundo que encontrei no trajeto e esses que estão nos ouvindo nesse momento também. Obrigado por esse carinho e essa audiência de sempre. Falar para você aqui, Matheus Montemeso, não vou deixar para que você fale, é a sequência.
28: Vamos trazer aqui os nossos parceiros da manhã, daqui a pouquinho, então, deixar os abraços para nossa audiência aqui, ó. Pessoal aqui tá bem revoltado, os moradores, sobre aquele cãozinho que foi abandonado durante a madrugada de hoje, né? Então, a gente vai ficar de olho aqui para ver se o pessoal vai conseguir doar, senão vai ter que
27: fica o nosso
28: fazer atendimento.
27: Você então que ouve a rádio nesse momento, se existe a possibilidade de você adotar, é cãozinho de pequeno porte, tá? E muito dócil, pelo que a gente observa aqui. Se você tem o interesse, tem o espaço, tem a possibilidade e você puder colaborar.
28: Vamos lá, a Júlia está online para conversar com a gente. 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Fala, Júlia, assunto muito importante.
29: Pois é, Matheus, a Polícia Civil de Santa Catarina deflagrou nessa terça-feira a Operação Hajime, em Chapecó. A investigação apura um possível desvio de recursos destinados a um projeto esportivo de judô feminino. Segundo a investigação, valores repassados às atletas como bolsas esportivas teriam sido, em tese, desviados por pessoas ligadas à gestão técnica e administrativa da entidade responsável pelo projeto. Vale salientar aqui que a entidade responsável não é a prefeitura, né? A suspeita é de que os recursos teriam sido utilizados sob a justificativa de custear despesas relacionadas à modalidade. Durante a operação, foram cumpridos 4 mandados de busca e apreensão em endereços relacionados aos investigados e às atividades esportivas. A polícia busca documentos e outros elementos que possam esclarecer o fluxo dos recursos, a destinação dos valores e uma eventual apropriação indevida, né? Então, seguraram aí a bolsa das meninas. A operação foi batizada como um hajime, expressão usada no judô, para indicar o início do combate em referência ao início da fase ostensiva dessa investigação. A ação, então, realizada pela 5ª Delegacia de Polícia Especializada no Combate à Corrupção de Chapecó, a DECOR, com apoio de policiais civis da região. O Ministério Público de Santa Catarina, por meio da 10ª Promotoria de Justiça da comarca de Chapecó, também atua no caso e as investigações seguem em sigilo. E a gente segue também acompanhando esse caso. Vale salientar que nós entramos em contato com a entidade, né, que organiza o judô feminino aqui de Chapecó e até o momento não tivemos retorno, Matheus.
28: É interessante que se investigue bem certinho, porque aqui a gente vê aqui o pessoal do judô de Chapecó que vai pra semáforo pedir dinheiro, né? Vai atrás. Pra muita gente, cara, o judô é a vida da pessoa, né? É uma parte da vida muito importante. Cara, um projeto importante. Se trata de dinheiro, de recurso pras pessoas, pras garotas, que seja muito bem investigado e que, se tiver realmente foi confirmado os fatos, não pode continuar, né? Na função de jeito nenhum. Jonathan Copini fala com a gente agora, estamos com 17 para as 9 da manhã. Copini vai trazer informações agora sobre um motociclista socorrido com suspeita de fratura aí, Copini.
0: Olha, Matheus, um homem ficou ferido após perder o controle de um triciclo elétrico e bater contra uma placa de trânsito na noite desta terça-feira em Abelardo Luz. O acidente aconteceu por volta das 8 horas. O Corpo de Bombeiros Militar foi acionado para atender a ocorrência, encontrou a vítima caída no asfalto, deitada de costas, consciente, mas desorientada. Segundo os socorristas, o homem apresentava sangramento no rosto e diversas escoriações pelo corpo. Após os primeiros socorros, a vítima foi levada ao hospital para avaliação médica. Matheus.
28: Valeu, obrigado, Copini, pelas informações. Nós temos um destaque importante, tá valendo aqui, ó. O GAECO, Ministério Público de São Paulo, em parceria com a Receita Federal, estão deflagrando neste momento a terceira fase da Operação Carbono Oculto. Os agentes estão nas ruas para cumprir mandados de busca e apreensão em 7 estados e aprofundar uma investigação sobre suposta lavagem de dinheiro e organização criminosa ligada ao setor de combustíveis na aquisição da distribuidora Tobras Distribuidora de Combustíveis Limitada, conhecido no Brasil como Terrana. A investigação aponta a participação central de executivos do mercado financeiro no esquema de lavagem. Os mandados foram autorizados pela vara de Catanduva, com buscas em São Paulo, Rio de Janeiro, Minas Gerais, Goiás, Mato Grosso, Espírito Santo e Santa Catarina. Porque, segundo informação, até da segunda investigação, da segunda fase, estamos falando de distribuição e rede final de combustíveis, especialmente na região litorânea aqui de Santa Catarina. Então é importante dizer que o estado está também, né, está respingando aqui no estado essa operação de hoje. Também o GAECO aponta que o grupo investigado teria montado uma grande estrutura financeira e societária complexa para assumir o controle da distribuidora Terrana, ocultar patrimônio por meio de fundos de investimento, empresas de fachada e operações financeiras consideradas atípicas pelo Ministério Público. Olha o que os caras fizeram, todo um grande esquema aqui, ó. De acordo com o GAECO, a estrutura teria sido liderada pelo Roberto Augusto Leme da Silva, conhecido como Beto Louco. E ainda uma outra pessoa aqui, o Mohamed Mourat, chamado de Primo. Os dois são apontados como chefes da organização investigada, embora não apareçam na lista de alvos de busca dessa fase da operação. Entre os alvos de buscas, tem vários empresários: Humberto Tupinambá Neto, executivo do Banco Genial, os seus irmãos também, tem o proprietário da Entre Investimentos e várias outras pessoas, o empresário Antônio Carlos Freixo Júnior, E também nós temos aí outras pessoas na manhã de hoje sendo investigadas. Então, por enquanto, nem o Banco Genial, nem a Entre Investimentos aqui se manifestou oficialmente. E também participam dessa operação a Receita Federal, a Secretaria da Fazenda do Estado de São Paulo e a Procuradoria-Geral do Estado e também Polícia Civil e Militar. Já estamos na terceira fase dessa operação, que está investigando há muito tempo já uma grande rede de organização criminosa no setor de combustíveis e que tem ramificação também no estado de Santa Catarina. Vamos trazer os nossos parceiros aqui da manhã.
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28: Muito bem, deixar os abrações pro pessoal do nosso YouTube aqui também se inscrevendo. Estão com a gente aqui o Carlos Banisque, o PCW, a Deucleia Souza Lima, Cléo Vaz também tá por aqui, a Marildo, tamo junto. Júlia Mocelin, mais uma para nossa audiência.
29: Uma decisão judicial determinou que o município de Chapecó e o estado de Santa Catarina adotem medidas para implantar e oferecer serviço de residência inclusiva em Chapecó ou na região. A decisão é resultado de uma ação civil pública movida pelo Ministério Público. A sentença foi proferida, então, pela Vara da Fazenda Pública da comarca. O estado e município terão 180 dias para apresentar um plano de implantação do serviço, com número de vagas compatível com a demanda. Também deverão prever, nas próximas leis orçamentárias, os recursos necessários para a implantação e manutenção da residência. Segundo o Ministério Público, pessoas com deficiência de Chapecó que precisavam desse tipo de acolhimento vinham sendo encaminhadas para outros municípios e até para o Rio Grande do Sul. A distância, conforme a promotoria, prejudicava a preservação dos vínculos familiares e comunitários. Em alguns casos, o contato com os familiares ocorria principalmente por telefone ou videochamada. A residência inclusiva é destinada a jovens e adultos com deficiência em situação de dependência e com vínculos familiares fragilizados ou rompidos. O serviço busca promover autonomia, inclusão social e convivência comunitária. O levantamento mais recente do Ministério Público aponta que existem unidades em apenas 13 dos 295 municípios catarinenses. Chapecó não está entre eles. A sentença é de primeiro grau e ainda está sujeita a recurso, cujo, inclusive, nós estamos em contato com a Prefeitura de Chapecó também para ouvir o pronunciamento e o que será feito a partir de agora também na visão da administração municipal e do Estado também, Matheus.
28: Importante, uma ação do Ministério Público aqui de Santa Catarina. Vamos para o nosso break. Antes, tem um recado aqui do Pet Gaia.
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28: Faltando 9 para as 9. Bom dia.
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2: Vamos lá, Som e Café News aqui na programação até as 9 horas da manhã. 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
3: Bom, tá rolando desde amanhã de hoje a Expomerco 2026. Evento que vai ser realizado, está sendo realizado já até o dia 27, agora o final de semana, no Parque da EFAP, em Chapecó. Organizada pelo Núcleo de Criadores de Bovinos de Chapecó e pela Secretaria de Agricultura e Pesca do município, com apoio de entidades ligadas ao agronegócio, a Feira Agropecuária vai ter entrada e estacionamento de graça e vai reunir pelo menos 40 mil visitantes. Ao todo, 1.050 animais. É grande a feira, hein? Impressionante. Solenidade oficial está marcada para hoje à noite, às 7 horas, no pavilhão de bovinos de leite, no setor pecuário do Parque de Exposições, que é um setor muito grande, né? A gente, quando fala do setor de exposição, lembra da EFAP ali, mas agora a gente tem outras feiras e essa aqui vai ser, está sendo muito grande também. Então a programação começou hoje às 6 horas da manhã com torneio leiteiro, e nós vamos ter ao longo do dia vários eventos, né? O segundo torneio está marcado para as 2 horas e a terceira está marcado para as 22 horas. As ordenhas do dia hoje. Nós vamos ter também ao longo do final de semana, de sábado, a partir da 1 hora, olha que interessante, o primeiro concurso de assado de ovelha patagônico. Que é isso? Esse eu quero passar lá, né? Com certeza, já vamos chegar um pouco mais tarde, que vai estar pronto já, né? Então vai ser mais ou menos às 7 horas o julgamento, a ordem de avaliação, tá? Vai ser bem interessante. E domingo os portões vão ser abertos às 6 da manhã e às 2 horas vai ser realizado o leilão de gado geral, com a expectativa de comercialização de aproximadamente 500 bovinos. E além disso, tem exposição de máquinas e produtos, tem mais. Tem uma programação toda especial da Expomerco 2026. Começou hoje pela parte da manhã e vai até o dia 27, então domingo. Júlia Mocelin está conosco, Unidade Móvel Cross Atacadista. Ô Júlia, tu tá em qual ponto de Chapecó agora?
4: Nesse momento, Matheus, quem passa pela região central aqui de Chapecó, próxima da Getúlio Vargas, entre Getúlio Vargas e Fernando Machado, vai me encontrar por aqui, pode buzinar. Se eu não estiver falando, eu buzino de volta, tá? E para falar, a Unidade Móvel Cross Atacadista traz notícia sempre muito importante e dessa vez é uma demanda de um ouvinte nosso, Matheus, que relatou e levantou questionamentos sobre o atendimento de oftalmologia pediátrica que foi realizado no último sábado, dia 19, no Hospital da Criança aqui em Chapecó. Segundo o ouvinte, ele chegou à unidade por volta das 7h15 da manhã, né, com a criança para realização de exames com oftalmo. De acordo com o relato, o médico teria chegado por volta de 8h10, uma hora depois, e o ouvinte afirma que após chegar, o profissional teria saído novamente para comprar um lanche. Essa é a afirmação do nosso ouvinte. Ainda segundo o relato, na volta, ele teria se desequilibrado na frente dos pacientes e inicialmente, beleza, né, o pessoal não deu muita bola. Porém, durante os primeiros atendimentos, um dos pais presentes teria comentado com outras pessoas que o médico estaria fazendo perguntas sem nexo, pegando objetos e soltando, esquecendo onde algumas coisas estavam, enfim. E ainda, eles teriam então, né, questionado o pessoal do hospital e a recepcionista teria falado que o médico teria feito plantão à noite e pela manhã estaria então fazendo os atendimentos, e na sequência, esse médico deixou o hospital sem avisar ninguém, né? Ele saiu meio que pelos fundos, segundo o nosso ouvinte, e um segundo médico teria chegado por volta do meio-dia. Esse nosso ouvinte foi atendido, né, por volta das 2 da tarde foi o horário que ele deixou o hospital. Nós procuramos, então, o Hospital da Criança, né, através também da Secretaria do Estado da Saúde, para que se pudesse falar, esclarecer essa situação. Em nota, então, foi confirmado que no sábado, durante os atendimentos de oftalmologia pediátrica, a equipe identificou uma situação atípica envolvendo o médico responsável pelos atendimentos. Segundo a instituição, diante da ocorrência, a equipe responsável pelo serviço foi imediatamente acionada e o profissional foi substituído por outro médico oftalmo. O novo profissional chegou à unidade por volta das 12h10, de fato, e deu continuidade à agenda. O hospital informou que todos os pacientes agendados foram atendidos no mesmo dia, mas houve aumento no tempo de espera por causa dessa substituição. A instituição também explicou que os pacientes atendidos aos sábados são de municípios da região e chegam à unidade em geral no mesmo horário por meio do tratamento fora de domicílio, TFD. Como dependem do transporte, os pacientes retornam aos municípios de origem somente depois que todos recebem assistência. Por isso também tem que ficar aguardando, né, os colegas da cidade. O hospital informou ainda que o serviço de oftalmologia é prestado por uma empresa especializada contratada, que foi formalmente notificada pelo hospital para apresentar esclarecimentos e informar quais medidas foram ou serão adotadas. A instituição ainda destacou que a apuração está em andamento e por isso considera inadequado antecipar sobre as circunstâncias envolvendo o profissional, ou seja, não vão falar o que pode ter acontecido sem saber o que de fato aconteceu. Reforçou também o hospital, que adotou as providências imediatas necessárias para garantir continuidade e segurança da assistência e que vai acompanhar o caso também até a conclusão da apuração. Então, trazendo esse retorno para o nosso ouvinte, aqui para todos também, caso registrado no sábado, dia 19, com o atendimento de oftalmologia pediátrica, né, infantil, no Hospital da Criança aqui em Chapecó. Matheus?
3: Júlia, então, não tem motivo, né? É isso, né? Não tem motivo da pessoa estar sem condições de fazer o atendimento, né?
4: Ainda não, justamente porque se aguarda a apuração, né, dos fatos para identificar o que aconteceu, né, com o médico. Na nota do hospital, disse que foi registrada uma situação atípica. Esse é o termo utilizado na nota, né? Então, algo que não é comum, mas não foi esclarecido e nem pré-julgado o que pode ter acontecido com o médico. Então, aguarda-se a apuração.
3: Certo é que o médico não tinha as condições de fazer atendimento com segurança para o paciente, né? Pelo que foi apresentado e o hospital na nota ali confirmando isso, né? Dizendo que foi algo atípico, ou seja, confirmando o fato. E é interessante muito que se veja, até se é uma situação isolada, né? Se pode ser de repente recorrente, se foi, né, uma vez, né? E entender o fato que causou isso, né? O que aconteceu para o médico não estar em condições ali de fazer o atendimento. Acho bem importante a gente, na medida do possível, ir acompanhando esse caso para que não se repita. É, e a questão, né, independente do que aconteceu, ele não deveria estar ali, né? Pela condição que ele estava. Flagrado aí pelas pessoas que estavam buscando ali o atendimento. Vamos trazer os nossos parceiros aqui, Ori, até às 10 horas da manhã. E na sequência tem áudio do ouvinte bem interessante para rodar também no nosso WhatsApp.
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3: Estamos com 9 horas e 12 minutos. Vamos com os nossos ouvintes aqui no nosso WhatsApp. O Ederson de Melo tá por aqui deixando um bom dia pra gente aí. Matheus, quero fazer uma reclamação pra vocês. O pessoal que vem aqui pros lados esquerdo aqui do aeroporto, estão jogando lixo dentro dos bueiros, baldes com lixo. Isso tá trancando todos os bueiros. Quando não trazem garrafas de cerveja, quebram, deixam jogadas. Infelizmente, isso acontece com recorrência. O pessoal vem aqui ver os aviões, e se querem ver os aviões, que levem o lixo junto. Não deixem aqui nas estradas, porque isso é uma falta de respeito com as pessoas e também as pessoas que têm propriedade ali. Ótima quinta-feira para vocês. Na escuta aqui, a Simone fazendo uma ótima observação sobre o pessoal mal educado pra caramba. Fora que é um crime ambiental também, vai trancar a bueira, né? Começa a chover, alagamento, a gente já sabe qual é o caminho depois, infelizmente. Muito bom dia!
1: Bom dia, Oeste Capital, tô aqui ligadinho no serviço, escutando a Oeste Capital. Um abraço a todos vocês da rádio aí, todos os ouvintes. E eu queria pedir aí pra vocês uma atenção com os nossos pedestres. Eles estão acionando a sinaleira, aquela que pede para os carros parar lá, só que eles estão acionando e já estão atravessando. Daí isso se torna perigoso pelo fato de que os carros estão vindo meio embalado ali, não dá tempo de segurar. E é onde acontece as batidas aí, né? A gente presenciou bastante batida aí nas estradas. Eu queria pedir aí para vocês aí uma atenção ali, os nossos pedestres ali, que quando eles acionarem lá a sinaleira, que eles têm que acionar lá para os carros parar, eles possam esperar a sinaleira deles abrir, para daí nós, dos veículos aí, pararem, se programar para parar.
3: Sabe que o dia que deu atropelamento ali na São Pedro, vários ouvintes mandaram, a gente acabou não trazendo todas as mensagens, mas várias pessoas mandaram a mesma coisa, porque não adianta clicar no... E daí fica, tá no verde, né? O que deixa tudo a situação mais complicada. Às vezes no vermelho não param. A verdade é essa, né?
2: Exatamente. Tivemos essa situação aí, eu acho que na Leopoldo Sander, inclusive, né? Na Leopoldo Sander também o pessoal lá não parava. Mesmo vermelho, o pessoal tava na voada, né?
3: Ai, ai, vamos lá, 9 horas e 14 minutos, a gente vai trazer os nossos parceiros, tem mais ouvintes, até o ouvinte mandou aqui, ó, final de semana, Matheus Ori, meus vizinhos resolveram tirar o nosso sossego aqui, ó, ligamos pra polícia várias vezes, mas várias, não deu, cara, tava ocupado e depois atenderam, a gente fez o registro, não vieram, então a gente tá pedindo pra guarda, pra PM, se o pessoal consegue dar uma orientação pra gente, cara, a linha Caravaggio, pertinho do Desbravador, mandou aqui a nossa ouvinte, mesmo sendo ali no, né, entrado do interior, vamos lá, né, o pessoal tem que ir. Outra, quando é dentro da residência, se é perturbação que tá saindo de dentro da residência, só a PM consegue fazer a abordagem. Essa é a verdade. Vamos lá.
4: Mas pelo jeito ali, não parece que era dentro da residência, ou era, de acordo com o relato, era na rua também, né, ou não? Na entrada do Desbravador aí.
3: Eu não sei, mas não falou aqui.
4: É, mas você deve ligar pra PM em todos os casos aí, dependendo da situação, ligar pro 153 também, né? É impossível que o pessoal não vá ter aí uma viatura em algum momento pra acessar essa baderna toda. 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
4: Chamando o que aqui, Matheus Montemizu?
3: Futebol!
4: Exatamente, o Andrei já tá aqui, né, na ponta para trazer as informações do futebol, trazer para você o recado aqui da Oeste Tintas. 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
7: Nosso segundo tempo do Golaço aqui no Som e Café News, sempre para Eletrônica 21, para a gente seguir falando bastante de Chapecoense, esse amistoso no sábado contra o Atlético Nacional, mas para falar também de seleção brasileira, porque amanhã, ao longo do nosso Som e Café News, a gente vai acompanhar o jogo da seleção brasileira, né? Tem Austrália e Brasil amanhã, 7 horas da manhã, Ori. Acho que tu vai nem prestar tanta atenção assim.
2: Eu vou prestar atenção, porque olha da onde menos se espera, é que não sai nada.
7: É, também concordo contigo.
2: Mas tu já pensou como é que ficaria a moral do Ancelotti, caso mesmo?
7: Não vamos também se iludir que vai perder, né?
2: Eu acho que a Índia também pode oferecer mais perigo.
7: Mais perigo, meu Deus do céu. Mas o Ancelotti justamente confirmou em coletiva nessa quinta-feira, agora pela parte da manhã no horário de Brasília, que o time titular vai ter no comando de ataque Vini Júnior, Endrick, Estevão e Rafinha, tá? Essa é a opção do técnico Carlo Ancelotti. Ele também confirmou que no gol vamos ter Hugo Souza. Essa é a escolha do técnico Ancelotti. Hugo Souza, que falhou nos últimos confrontos do Corinthians, vai ser o goleiro de amanhã. O lateral direito, Mateuzinho. Dupla de zaga com Marquinhos e o jovem zagueiro Vitor Reis, do Manchester City. E na lateral esquerdo, Douglas Santos. O meio de campo, Danilo e Bruno Guimarães. E o ataque, então, com Estevão, Rafinha, Endrick, Vini Júnior. O time do Carlo Ancelotti confirmado por ele em entrevista coletiva. A única coisa é o Hugo Souza, que me assusta um pouco aí pelo que ele vinha apresentando. Pensei que o Otávio ganharia oportunidade já nessa estreia, mas claro, eu acho que ele vai testar em cada jogo, né? São três duelos, acho que os três goleiros vão ter oportunidades.
2: Um comentário breve, tá? Sabe, eu acho que o Hugo Souza pode se dar muito bem, porque a zaga da seleção brasileira é melhor que a do Corinthians.
7: É.
2: Geralmente quando o goleiro trabalha demais ou daqui a pouco acaba falhando, é porque também outras partes do sistema do jogo ali acabam deixando a desejar também. Daqui a pouco uma zaga um pouco mais, né, elitizada, o cara consegue fornecer um trabalho de mais qualidade, né? Mas isso aí é amistoso, né? Só pra testar, mas eu acho que merecia mesmo uma chance esse goleiro do Corinthians, porque falhar, todo goleiro vai falhar, né?
7: Eu gostaria de ver o Otávio, porque é um jogador que não tem
2: com
7: falhas,
2: certeza, né? Também,
7: Cruzeiro.
2: Também, né? Também teve essa...
7: Mas claro, eu concordo que eu acho que ele vai utilizar todos, em todos os confrontos aí, contra a Índia, contra a Austrália, eu acho que ele vai colocar os três goleiros, né? Até o Pedro Morisco também do Coritiba.
2: Que hoje... Se for por atuação, mais do que nunca, quem que teria que ser o goleiro titular da seleção brasileira? O Everton.
7: O Anderson Silva também.
2: Não, o Anderson Silva é o cara que mais trabalha, o goleiro que mais trabalha, mas pô, tipo, pelo jogo
7: pelo que tá jogando o Everton, né?
2: Mas o Anderson Silva, a gente já sabe que deve ter gente de olho, né?
7: Mas então tá confirmada essa equipe, essas novidades. O Mateuzinho também na lateral direita, uma surpresa nessa escalação. E o jovem Vitor Reis. Esse Vitor Reis, pra quem não conhece, ele é da base do Palmeiras, tá? Só que ele não joga com o Manchester City. Ele jogou em amistosos na Premier League, sequer entrou em campo até o momento. É opção do técnico Carlo Ancelotti. Eu acho um grande zagueiro, mas vai ser testado aí contra essa equipe da Austrália, lá do Marquinhos. Confronto amanhã, 7 horas da manhã. A gente atualiza a todo momento amanhã dentro do seu Café News, esse confronto da seleção brasileira, o primeiro pós-Copa do Mundo. Matias Brasil, vamos contigo para atualizar mais informações dessa viagem do Verdão. Diga lá, Matias!
8: Aqui em São Paulo, a gente conversa também com a doutora Adriana Gotardi, advogada da Chapecoense. Tudo bem, Adriana?
9: Tudo bem.
8: Tudo certo. Adriana, você que viveu aquele momento de 2016 ao lado das viúvas, as mulheres dos jogadores que estavam em Chapecó, como que é para você retornar hoje para a Colômbia nesse momento de reflexão?
9: Olha, é um momento muito especial e também de muito sentimento, porque foi algo que marcou muito na minha vida e na vida de todos, né? Naquele momento eu fiz todo o acompanhamento de todo o funeral, né? Foi organizado por mim e por mais algumas pessoas do Corpo de Bombeiros de Chapecó. Então isso me faz lembrar tudo de novo e reviver tudo novamente.
8: E o momento é reflexão, né? A palavra é essa, o jogo da amizade, o amistoso da amizade. Como é essa conexão do povo chapecoense com o povo colombiano no teu coração, no teu sentimento, você que viveu aquilo na pele?
9: Muita gratidão pelo povo colombiano, né? Muita gratidão por todos os que nos apoiaram. Sinceramente, é algo assim que está mexendo muito comigo.
7: Tá, então, o Matias Brasil conversando também com a Adriana Gotardi, falando sobre esse momento, e ao longo da nossa programação a gente vai ouvir mais pessoas ali junto à delegação da equipe da Chapecoense. 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Vamos falar também um pouco mais, o Ori Rodrigues, da Nations League, que inicia hoje, tá? Nations League é uma competição que foi criada pela UEFA para que as seleções europeias... Eu até sou contraditório, porque aí a gente não consegue enfrentar essas seleções. Mas foi criada essa competição justamente para ter uma competição de alto nível. Para as equipes se enfrentarem em alto nível, não precisar ficarem buscando amistosos. Só que fechou, né? Só as seleções europeias que se enfrentam nessa competição. O Brasil não consegue fazer amistosos com essas seleções. As seleções da América do Sul também não vão conseguir. Então hoje inicia essa primeira etapa da Nations League, com confrontos interessantes. Todos os jogos da Nations League, eles são separados por ligas, né? Tem a Liga A, tem a Liga B, tem a Liga C. Então, conforme o nível da seleção. Hoje, 15 para as 4 da tarde, a gente tem Holanda e Alemanha. Confronto, então, que abre a Nations League. Junto, no mesmo horário, 15 para as 4, Portugal e País de Gales, Sérvia e Grécia, Noruega de Haaland, que fez sucesso na Copa, contra a Dinamarca. Na UEFA Nations League, Liga B, tem o Kosovo enfrentando a equipe da Irlanda, a Áustria enfrentando Israel e também a gente tem a Liga D entre Andorra e Malta e Liechtenstein enfrentando Lituânia. Além disso, neste momento a bola está rolando, já estamos na reta final do confronto para Japão e Uruguai. Momento que o Japão faz o segundo gol, 2 para o Japão, 1 para a equipe do Uruguai, equipe comandada por Diego Forlán, tá? O técnico interino da seleção do Uruguai. E mais cedo a gente teve, já encerrado também, Coreia do Sul e Equador.

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1: Vai ser de lá.
0: É, o programa Som e Café News diretamente da Schumann a partir das 7h30 da manhã até as 10h30 da manhã, Matheus Montemeso. 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
0: Temperatura 19 graus, hora certa, 9 horas 29 minutos. 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
10: 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Vamos lá, de volta na programação, 23 minutos para as 10 horas da manhã, nessa manhã de tempo estável. 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A galera vai lá, empenhada, indicada, determinada, apresentando diretamente da Schumann o programa que é líder absoluto de audiência e já de longa data aqui em toda a nossa região, tá? A concorrência pode ir lá também, aproveita e dá um abraço no Matheus Montemeso, que vai estar representando por lá. 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
11: Muito bem, um cachorro Shih Tzu acabou desaparecendo aí com laços rosas no Jardim Itália, entre o Jardim Itália e o Santo Antônio. É um trajetinho ali, tá? Então, Shih Tzu desaparecido. Se você encontrar passeando pela região, pode mandar mensagem pra rádio que nós vamos fazer o meio de campo aqui, ó. Pessoal, se alguém encontrou uma motosserra da Steel, abriu a tampa da caminhonete na linha 7 de setembro, comunidade da linha São Roque, até a Maçoca, aqui na descida pra Arvoredo, né? Pra quem faz a 283, até a linha São Nelson Rock. Aí quando vi, parei, voltei e adivinha, não tava mais a motosserra, alguém catou a motosserra. Era mais ou menos ontem à tarde, às 3 horas da manhã. Se você encontrou uma motosserra, então você manda mensagem pra rádio aqui no trajeto da 283. Pessoal, olha que interessante essa mensagem aqui, ó. Eu acho que o pessoal tem que ser muito grato, especialmente pelo segundo profissional que foi atender a criança. Eu tava lá no hospital da criança e eu vi o que aconteceu. Ele atendeu uma garota de maneira excepcional ali, deu doces pra cativar, foi super atencioso, e com meu filho tirou todas as dúvidas e valeu a espera. Foi muito bom o atendimento do segundo profissional. O primeiro, ela deu uma opinião aqui, parecia cansado, enfim, mas não mais do que isso, mas de qualquer maneira vai ser apurado isso, mas ela elogiou bastante o profissional que foi lá fazer o atendimento, o segundo profissional, né? Que às vezes nem era o horário dele, tava em outra coisa, foi lá, né? Fazer o atendimento. Parabéns pra ele, então, aqui. Quero mandar abraço especial pra Dani, foi quem mandou mensagem aqui no programa sobre o assunto que a Júlia trouxe no bloco anterior. Documento encontrado em nome de Eric Renan Guimarães. Eric Guimarães, os seus documentos estão aqui na Devitec, pertinho do shopping. Pessoal da Devitec, um grande abraço para vocês, bom trabalho para vocês todos aí. Obrigado por mandar mensagem. O nosso amigo Nelson, então, tem o Banco Master e agora veio o Genial aí para completar. Na verdade, Nelson, um grande conglomerado aí, né? A concorrência tá forte aí. A verdade é essa aí. Elton, tamo junto, garoto! Júlia Mocelin, direto do Fórum de Chapecó. Nós temos, assim, júris, né? Importantíssimos, julgamentos importantíssimos aí, Júlia.
4: É verdade, Matheus. Primeiro, então, acontece na tarde de hoje, às 13 horas, a partir das 13 horas, será julgada a tentativa de feminicídio que foi registrada na noite do dia 16 de outubro do ano passado no bairro EFAP. De acordo com a denúncia, o casal caminhava pela rua quando a mulher pediu para o homem esperar porque ela precisava ir ao banheiro. Nesse momento, o homem teria desferido 2 tapas na vítima, que correu, né? Ele teria atirado uma pedra na sequência, ela teria caído e depois ele teria agredido ela na cabeça utilizando um bloco de paver. No momento, populares interviram, chamaram socorro e esse processo hoje corre em segredo de justiça. O julgamento acontece então na tarde de hoje, a partir das 13 horas, aqui no Fórum da Comarca de Chapecó. Matheus.
11: Olha, extremamente importante que traz aqui a Júlia sobre esse fato. O homem agrediu a mulher com bloco de paver. É isso mesmo, bloco de paver. Impressionante informação aqui. A gente vai ter o resultado do julgamento e assim que possível vamos trazer para nossa audiência. Ori Rodrigues, vamos encaminhando o futebol.
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11: Só completar que amanhã vai ter um júri também às 9 da manhã, uma tentativa de homicídio registrada em 8 de dezembro de 2019 no Engenho Brau. Conta a denúncia que o réu teria parado sua motocicleta em frente à casa das vítimas, efetuado 5 disparos de arma de fogo contra o homem, sua esposa e o seu filho. Olha só, na época, com 10 anos de idade, ninguém ficou ferido, dado ao erro de pontaria do acusado e ao fato de que a família conseguiu se abrigar dentro da residência. O motivo seria ciúmes, já que o réu acreditava que o homem teria um caso extraconjugal com a sua esposa. Um caso de dezembro de 2019 vai ser julgado então amanhã, e Pinhalzinho vai ter também um júri de um homicídio que aconteceu em outubro de 2025. A denúncia aponta que a vítima e o acusado estavam numa festa familiar, aniversário infantil, quando um convidado teria aceitado a oferta da mãe do aniversariante para levar alguns salgadinhos que havia sobrado. O réu teria se irritado, começou a discussão, olha que motivo banal, gente. E a vítima teria intervido a favor do convidado. O acusado teria entrado na residência e retornado com a faca utilizada para desferir o golpe que causou a morte morte da vítima. Caso de outubro do ano passado, que vai ser julgado então amanhã às 9 horas da manhã no Fórum de Pinhalzinho. 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
14: Terceiro e último tempo do golaço que não sonha em Café News para Eletrônica 21, para a gente seguir falando de Chapecoense e também de futebol. Vamos de cara com o Matias Brasil, que segue o deslocamento até a Colômbia, lembrando cobertura completa do confronto entre Chapecoense e Atlético Nacional no próximo sábado, transmissão iniciando a partir das 4 horas da tarde aqui na 93.3, com imagens diretamente lá do Atanásio Girador, casa do Atlético Nacional, e uma cobertura especial a equipe da Oeste Capital também te proporciona nas redes sociais, através do arroba Oeste Capital Esportes e também no Clique RDC. Então, fique ligado, cobertura completa da agenda oficial da Chapecoense na Colômbia, Chape que deve chegar hoje no fim da tarde lá em Medellín. Vamos com o Matias Brasil com mais informações do Verdão desse amistoso. Diga lá, Matias!
15: Pois é, André, para a gente encerrar as informações, vamos falar sobre a programação da Chapecoense e da equipe da Oeste Capital. A Chapecoense já está se deslocando para Medellín, o Verdão, que saiu pela parte da manhã aí do aeroporto de Guarulhos, em Chapecó, por volta das 8 horas da manhã, faz escala em Bogotá e chega por volta das 4h30 em Medellín. Vai ser recepcionado pela equipe do aeroporto, que estava aí presente também em 2016, quando aconteceu o fato envolvendo aí a equipe e o elenco da Chapecoense. Nossa equipe também, logo mais a gente vai estar se deslocando até Medellín, chegando por volta das 17 horas e 35 minutos, quase 18 horas no aeroporto aí de Medellín. Vamos fazer escala em Bogotá e se encaminhamos para o hotel, onde ficamos também na concentração, na expectativa dos eventos que abraçam a Chapecoense na Colômbia, né, Andrei? Esses eventos aí que marcarão diversas situações, entre elas a missa, vai ter também o evento do lançamento da escolinha da Chapecoense em Medellín e também as homenagens que vão acontecer no Cerro, né, no morro, onde aconteceu o acidente com a aeronave em 2016. Ou seja, aí a agenda está repleta e a Chapecoense já está próxima de Medellín, já está se encaminhando para Bogotá. Retornamos às 17 horas no Golaço com mais informações envolvendo a vida da Chapecoense direto da Colômbia. 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Valeu, Andrei.
14: Valeu, valeu, Matias Brasil. 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Vamos com ele, Vitão, melhor dizendo, nosso comentarista, analista, que traz a sua opinião também sobre a Nations League. É isso, Vitão, bom dia!
16: Bom dia para todos que acompanham o Som e Café News. A bola para de rolar na data FIFA no futebol brasileiro, mas tem bola rolando na Europa. E esse é o meu destaque de hoje para você. UEFA Nations League. Para quem não sabe a diferença com relação à Eurocopa, essa competição foi criada pela UEFA justamente para aproveitar as datas FIFA. Em vez de ter amistosos, criaram essa competição. Ela acontece de 2 em 2 anos, enquanto a Eurocopa a cada 4 anos. Vão ter 8 jogos, mas eu separei 4 que eu acho que se destacam mais e acontecem no mesmo horário. Eu vou dar argumentos para você escolher um. É claro que tem um que vai ser de preferência da maioria de vocês. E eu vou começar por ele. Holanda e Alemanha. Jogo que conta com a estreia de Xavi Hernández como treinador da Holanda. Isso sim, o espanhol Xavi Hernández, ex-Barcelona, estreia como treinador da Holanda. Enquanto Jürgen Klopp, que antes era coordenador do Red Bull, agora estreia como treinador da Alemanha. Outro jogo de destaque é Portugal e País de Gales. O treinador Jorge Jesus estreia pela seleção portuguesa e sempre tem muita expectativa em torno de gols de Cristiano Ronaldo, que persegue o tal milésimo gol. O algoz da seleção brasileira, a Noruega, faz o clássico nórdico contra a Dinamarca. Não tem nenhum desfalque confirmado e nenhuma das duas equipes vão vir completas para esse duelo, que claro tem o favoritismo da Noruega. Para completar, tem um quarto jogo dos destacados, Sérvia e Grécia. É um jogo em que vai ter muita competitividade em campo. A Sérvia é favorita, mas a Grécia tenta provar que pode permanecer entre as principais seleções. Para completar, vai ter Andorra e Malta, Áustria e Israel, Liechtenstein e Lituânia, e Kosovo e Irlanda. Espero vocês às 17 horas no Golaço.
14: Valeu, Vitão, nosso comentarista, analista, trazendo a sua opinião. A gente volta às 5 horas da tarde com o nosso Golaço completo, com o coordenador de esportes presente, é, rapaz, e claro, o Matias diretamente de Medellín. Valeu, Ori, valeu, Matheus.
17: Valeu, menino, aquele abraço pra você aí, faltando 10 para as 10 nessa manhã, um recado aqui da Berlanda pra você, 4 lojas em Chapecó, atenção cliente, cliente especial da Berlanda, esse é o mês 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Recado aqui para você ligado na programação nessa manhã, nesse momento aqui agora. Deixa eu só conferir aqui, Matheus Montemeso. Nós temos que trazer para nossa audiência, sim. Temos que trazer aqui o nosso Rádio Dicas nessa manhã de quinta-feira. Sempre em 3 edições diárias. Mais informações no 3361-3130 em horário comercial. 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Rádio Dicas logo mais, 20 para as 2, dentro da programação do Se Joga. Temperatura em Chapecó nessa manhã é de 20 graus. Hora certa, não se perca no tempo, 8 para as 10.
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11: Vamos lá, 10 horas em ponto nessa manhã. Hora das informações do comércio, chamando ele, Dema.
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12: 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Falei com a Vivi e agora segue na programação da Oeste Capital Som e Café News.
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11: 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Olá, de volta na programação. 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Obrigado pelas informações nessa manhã. Trazendo aqui para você também o recado dos nossos patrocinadores. 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
11: e
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14: 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Ô, pessoal, perdemos um celular ontem no estacionamento do acampamento Farroupilha. Uso pro meu trabalho, tá em nome de Ivone de Melo, acho que é. Quem encontrar, manda mensagem pra rádio. Então, perdeu um celular no estacionamento do acampamento. Vou tentar contato com o pessoal aqui do estacionamento, ver se conseguem responder. Professor Márcio, um abraço pra você aí. Matheus Ori, há 10 dias atrás, aqui no autódromo, uma mulher de carro parou na entrada, deu uma disfarçada, abriu a porta do carro e jogou um cachorro ali. E agora tá aqui no autódromo. É uma pena, gente. A gente dá uma tratada nele, enfim, só que, né, ele acaba fugindo ali. E é uma cadela, a princípio. Não sei se... acho que é um cachorro, na verdade, né? Mas parece que pegaram a foto da placa do carro. Eu acho que tem que fazer um BO. Tem que incomodar. Vocês estão incomodando, sociedade,
11: isso aí,
14: né?
11: Você pega dinheiro da multa aí, pega uma multa aí salgada. E aí vamos ajudar as ONGs com o dinheiro das multas dos infratores, né? Que não ajudam as ONGs, prejudicam, né? Até o trabalho do NAPA, esse pessoal prejudica. O NAPA faz um trabalho de formiguinha, assim, né? Pra tratar aquele cachorro, aquele que tá abandonado e tudo mais. E aí vem um cara e simplesmente solta. Tem que atorar esses caras pelo meio na multa, hein?
14: Nosso ouvinte falou que na Leopoldo Sander, pertinho da retífica, ali tem vários dias água na pista, acho que é um vazamento. Valmir que mandou para nós, vamos verificar aqui. E a última dos ouvintes, amigos, não entendi muito bem a lógica da fresagem na Tílio Fontana. Tem locais que eles fresaram ali, mas não dá nem um metro, tem ondulações, tem vários buracos que eles acabaram pulando. Será que vai ser feita a manutenção também nesses outros pontos? Ou vão pular alguns pontos aí? Porque quem vai pular depois vai ser o veículo. Mandou aqui nosso ouvinte. Aquele abração para amigo aí, vou repassar a tua demanda também. Se o pessoal fresou aqueles pontos ali e passou a ondulação e não viu, daí não dá, né? Espero que façam bem bonitinho, porque Atílio Fontana, a gente sabe que a situação ali de trânsito sempre é muito, muito pesada, né? Amigos, espero encontrá-los bem. Tudo certo por enquanto aí. Hoje mais cedo passei no elevado da IFAP e vejo poucas pessoas trabalhando. O prazo dado pelo prefeito era para final do mês e está terminando o final do mês. Acho que não sei se vai terminar a obra. Caso tenha mais informações, nós agradecemos. Mandou aqui o Magnata. Ô, louco, Magnata. Abração pro amigo aí. É bom questionamento que vamos repassar também às autoridades aqui que estão fiscalizando a obra do elevado. Alô, Júlia, a última de hoje.
15: Chapecó recebe hoje, Matheus, a terceira parada do circuito da Procuradoria-Geral do Estado sobre a transação tributária. A programação, né, se estende no decorrer do dia de hoje, começou às 8h30 da manhã, na sede da OAB de Chapecó. O evento é aberto ao público, tem inscrição gratuita, possível de ser feita também no momento. O programa, esse transação tributária, permite negociar dívidas tributárias e não tributárias diretamente com o Estado, com possibilidade de regularização dos débitos e encerramento de processos judiciais. Atualmente, a dívida ativa de Santa Catarina soma R$31,6 bilhões e envolve mais de 707 mil contribuintes. A expectativa é de arrecadar cerca de R$250 milhões com os primeiros editais. Desde junho, já foram publicados três. O mais recente permite negociar débitos de ICMS de até 40 salários mínimos por certidão de dívida ativa. Também há modalidades para empresas em recuperação judicial e créditos antigos. Então, é importante para quem está em dívidas, né, em débitos, com débitos ativos, fazer procurar o programa para que se possa ser regularizado. Lembrando que não acontece de forma presencial, né? É possível fazer isso de forma online. Apenas hoje a Procuradoria está aqui em Chapecó para fazer a divulgação, então, desse projeto. Matheus?
14: Valeu, Júlia. Unidade Móvel Cross assinando todas. Eu tenho uma última importante. Os eleitores que pretendem utilizar o aplicativo e-título no primeiro turno das eleições 2026 têm que ficar atentos ao prazo, porque é necessário baixar o aplicativo e concluir a validação dos dados somente até o dia 3 de outubro, que é na próxima semana, sábado que antecede a votação. No dia, não vai ser possível. A Justiça Eleitoral suspende o primeiro acesso e novas baixas pelo aplicativo no domingo da eleição como forma de evitar sobrecarga no servidor do Tribunal Superior Eleitoral. Por isso, não basta apenas instalar o e-título, o eleitor precisa realizar o primeiro acesso e concluir a validação das informações dentro do prazo, que é no sábado. E não deixe para o sábado, 11 horas da noite, né? Eu lembro que a última vez também que foi deixado para o sábado começou a sobrecarregar aí. No dia da votação, o e-título, quando tiver com a fotografia do eleitor, pode ser apresentado diretamente na tela do celular ou tablet como documento oficial de identificação perante a mesa receptora dos votos. A orientação, então, não deixar para a última hora e verificar se ele está funcionando corretamente, então, nesta semana. Informação importante sobre as votações, né? Sobre as eleições 2026. 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
14: Um abração pro Artemi que mandou que o pessoal aí cortou o asfaltamento também ali na Araras, né? Para fazer as obras da Casan ali. Barbaridade, né? Abração, Artemi! Grande abraço, a gente pode até confirmar ao longo aí da de amanhã de manhã. Grande abraço a todos, ótimo dia, até o nosso golaço ao vivo, 5 da tarde.
16: 10 horas, 10 minutos, bom dia, Brasil.
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11: 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Bora, 10h15, vamos, Oeste

0: do futebol. Ligue-se, estamos começando, ligue-se, ligue, vamos lá.
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0: Vamos fazer a abertura aqui no nosso Ligue Se Ligue nessa manhã com a novidade do DJ Marshmello com a Kelsea Ballerine e a música Another Dream, que é aquela mistura da música eletrônica e da country music pra você conferir.

0: Rebelde, a música Amor de Aplicativo e também aí o som do Marshmallow com a Kelsey Ballerini, a música Another Drink, pra você conferir. Duas aqui na programação, duas na abertura aqui do nosso Ligue Se Ligue nessa manhã legal de quinta-feira, hein? Só mais um dia e meio pra algumas pessoas, obviamente, hein? Só mais um dia e meio. O tempo segue encoberto agora aqui na Grande Chapecó. Daqui a pouco a gente vai dar uma conferida aí na previsão do tempo, mas nesse momento, tempo estável, porém aumentou legal a nebulosidade aí na Grande Chapecó. A temperatura aí nesse momento na média de 21 graus e na faixa de 21 graus, um pouquinho mais, um pouquinho menos aí, dependendo de onde você possa se encontrar nesse momento, ok? 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
0: Festa da música no seu rádio, 21 graus, 10 e 24.
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6: História verdadeira, meu compadre.

0: Essa é a turma do pagode pra você, a turma do pagode, hein? Tá na contagem regressiva já, tem a Noite das Estrelas que vai reunir pra você aqui em Chapecó, 16 de outubro, na IFAP. A turma do pagode, também o Menos é Mais, que tocou aqui na programação agora há pouco, né? Um pouquinho antes dessa aí com o Hugo e Guilherme e a música Ele e Ela, tá? Então, turma do pagode e também Menos é Mais, dia 16 de outubro, aqui em Chapecó, e tem a parceria, o carimbo de qualidade da Oeste Capital pra você, tá bom? 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Copiou, farinha?
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0: A hora certa pra você não se perder o tempo. 24 pras 11. Bom dia, Brasil.
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0: Temperatura de 21 graus em Chapecó nessa manhã.
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0: Via Ligue e Chegue com essa interatividade legal e sensacional aqui na Oeste Capital para nossa melhor audiência. Você que está ouvindo aí e quiser mandar sua mensagem, sabe que é o nosso convidado. Se você não pode mandar mensagem, mas está ouvindo a rádio neste momento, a gente agradece da mesma forma pelo seu carinho, a sua audiência, a sua preferência, a permissão que você nos dá em deixar com que a gente adentre aí o seu estabelecimento comercial, a sua casa, o seu apartamento, pegando carona com você e no seu veículo também. Muito obrigado, tá? Você que é o motorista do aplicativo, taxista, dobra, triplica nossa audiência também, obrigado pela audiência. E é claro que você que encontrar alguma situação adversa no trânsito, pode mandar pra gente aqui, tá? Vamos compartilhar com a nossa máxima audiência. Amigo representante comercial em busca da meta, receba aquele abraço. Caminhão, carro, carreta, ônibus, enfim, tamo junto. O tempo tá estável neste momento e a previsão é de estabilidade, tempo bom aí até domingo, tá? Domingo, inclusive, o dia todo. Há uma previsão de instabilidade com chuva na segunda-feira a partir do meio-dia. A partir do meio-dia começa a instabilidade com chuva. Até lá, o que a gente observa aqui, a distância, né, até segunda-feira, são pancadas rápidas e isoladas que vão acontecer em alguns momentos na segunda-feira à tarde. Mas vamos acompanhando. Até domingão, tempo estável, predomínio de sol, vale a pena aproveitar, conferir. Tempo é bom demais. Vamos lá. Quem mais aqui tá mandando a mensagem nessa manhã? Nossa, 14 para as 11 já. Vamos lá. De novo, né? Aqui, professor Carlos Gutz, receba aquele abraço, galera do Bompa, tamo junto, obrigado pela sintonia, audiência, preferência, às vezes a paciência, pediu um som do Bom Jovi, vamos tocar aqui. Opa, tudo bom, guri? Nosso amigo Rodrigo Antônio Carminati, como é que você tá, Rodrigão? Abraço, obrigado pela mensagem, audiência, Rua Ney Campos, lá no bairro Flor, em Xaxim, tá ouvindo a rádio também. Vamos lá, toca Paulo Ricardo 2, nossa amiga Dirce, menina, vou tocar a música pra você daqui a pouquinho, hein, tá? Thiago Schmoller pediu um som do Coldplay, já estamos agendando aqui, vai colocando aí, né, no orçamento, vai colocando no orçamento. Ivone Gonzalez, do Jardim Itália, aquele abraço. Gelson Pereto, como é que você tá, meu querido? Obrigado pelo carinho e audiência, aquela de sempre. Soninha, já vou ouvir teu áudio, tá? Meu amigo Sargento Leocir, como é que você tá, rapaz? Pediu The Whitesnake, caramba, rapaz. É uma clássica atrás da outra, galera. Hoje resolveu tirar a mão do bolso e mandar mensagem pra rádio. Aí vocês vieram, né? Aí vocês vieram, hein? E aqui o meu amigo Gilmar pediu Zé Ramalho entre a serpente e a estrela. Pô, mestre Zé Ramalho. Inclusive, muita humildade, né? Muita humildade. Olá, trazer flashback na programação. Essa banda se chama Vilma Palma e Los Vampiros. E a música é La Pachanga.

0: Muito bem, programação aqui na Rádio da Galera pra você conferindo o som de Vilma Palma e Los Vampiros e a música La Pachanga. Esse som aqui ele foi lançado em 1991, mas chegou aqui nas rádios do Brasil e até ficou legal tocando 93 e 94. Vamos lá pelo ano de lançamento da música, então de lá pra cá. Oxa, e vou te dizer, em 35 anos desse som aí desde o lançamento. Mas como tocou aqui já de 93, 94, então vamos lá que... Vamos nos 33 anos da música que tocou aqui no Brasil. E naquele momento lá era bem limitado, não se tinha como você escutar esse som aí fora do Brasil, até que não chegasse nas rádios, né? Não tinha questão de internet, aplicativos de streaming e tudo mais. Então voltando aqui, 33, você tá de boa. Eu acho que você não entrou ainda na casa dos 40 ainda. Eu acho que você não entrou na casa dos 40, no mínimo, né? No mínimo aí você deve ter uns 37, 38, acho que mais fácil 38, né? E é claro, né? E é claro, mais do que isso, com toda certeza, 48, 58, 68, 78, 108. Então, com toda certeza, você ouviu esse som aí tocando nas rádios aí naquele momento, ok? Nossa viagem legal aqui naquela sessão nostalgia rápida, hein? Rápida. 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
0: Mas, capital, não se perca no tempo. 5 para as 11. Bom dia.
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0: Sonzeira aí do Bon Jovi, pedido da audiência, optamos por Sunday, I Will Be Saturday Night, pra você conferir aqui, Sonzeira do Bon Jovi, meu amigo professor Carlos Lutz. Se poderia ser essa aí, só manda um joinha pro cabelo pra gente saber que você recebeu a mercadoria, hein? Já entregamos aqui, já carimbamos a nota fiscal, queremos saber só se você assinou o canhoto ou não, canhoto. O canhoto, cara, vamos lá. 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Se bobear, já passou, já era. 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
0: Em instante tem mais, a gente segue com a programação aqui do Ligue-se Ligue. Ótima manhã de quinta-feira, acerte o seu relógio aí, agora 11 horas e 7 minutos. Bom dia para você.
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6: Essa é a rádio da galera e também do futebol. Tudo bem por aí? Espero que sim. Quem tá chegando agora, sintonizando, ligando e se ligando na programação, está acompanhando mais uma edição do nosso Ligue e Se Ligue no nosso Cabelo Show nessa super manhã de quinta-feira. Vamos lá, rapaz. Diga aí, meu.
7: Eu bebi 3 dias.
6: Segunda, terça, fiquei quarta.
7: Bebendo. Tava faceiro, feliz, não senti nada. Agora, fui trabalhar, 40 minutos, me deu uma tontura, uma fraqueza, tô mal. Então cheguei à conclusão que a bebida não tá me fazendo mal.
6: É, o que que é?
7: O que tá fazendo mal é o trabalho. Então tem que acalmar um pouco.
6: Cara, dá uma acalmada aí, porque ainda tem sexta, sábado e domingo, né? Na segunda-feira, como é que você vai chegar aí, né? Vai ficar muito malejo. Galera que tá acompanhando a rádio nesse momento, a gente fala de um assunto um pouco mais sério aqui pra você. Antes de falar do nosso patrocinador, tem uma dica de trânsito. Eu quero agradecer muito aí por essa audiência fantástica aí que participa e traz a dica do trânsito. Nosso amigo Márcio, que tá informando a nossa audiência agora. Galera que vai pro IFAP. Alô, você.
8: Bom dia, Cabelo.
6: Bom dia.
8: Certo. Uma dica de trânsito aí. É, no bairro EFAP, quem está se deslocando do centro do bairro EFAP, devido aos concertos na Tiro Fontana, aí tá só em uma pista, aí tá dando um baita no congestionamento ali no novo elevado. Então, quem está deslocando para lá, quiser ir pela Araras ou ali no onde tem o palco de shows da EFAP, sempre pegar a direita aí pela faculdade, que acaba desviando para o trânsito ali que está acumulando, aí está congestionado, está trancando tudo aí. Obrigado e um bom programa aí.
6: Valeu, nosso amigo Márcio. Aquele abraço para você, tá? Obrigado pela informação aqui. Então, a galera quiser acessar aí através da concha e subir até a universidade, é uma possibilidade aí de escapar desse congestionamento todo aí lá no Grande EFAP nesse momento, nessa manhã. É, o nosso amigo aqui traz mais uma imagem aqui que deixa bem ilustrada a situação, né? Quem mandou aqui essa imagem aí, tá participando com a gente nessa manhã também aqui, pessoal aqui da Everton Guincho. Azá! Aquele abraço! 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Vai no quilo ou vai no livre? O que ficar mais fácil para você? Eu garanto que eu tenho que ir no livre, porque no quilo pode ser que fique um pouco mais caro. Indicação da audiência aqui, clássica do The White Snake, Is This Love?

0: White Snake, Is Just This Love, pra você conferir aqui na programação do Ligue Se Ligue. Olha só,
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0: Temperatura,
1: sempre
0: temperatura.
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0: 22 graus para a nossa alegria, 11:21. Uma excelente manhã de quinta-feira pra você. 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
0: Atendendo a freguesia, 11:26, caramba.

0: Muito bem, sonzeira aí do Paulo Ricardo, naquela fase mais lovely, mais chonada lá de 1997, 98, que tocava demais, inclusive aqui no nosso Ligue-se Li. E a música é 2, mais uma aqui na indicação da audiência, hein? Fantástica essa audiência. Galera, pediu também o som do Zé Ramalho, Entre a Serpente e a Estrela, trilha sonora de novela e tudo mais, também rolando aqui na programação nessa manhã de quinta-feira. Bem musicada, bem animada, levando entretenimento, emoção e informação. Rap 10, voltamos com mais Ligue-se Li. Oeste Capital. 22 graus a temperatura. O seu relógio tá certinho aí, 27 pro meio-dia, confere.
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3: A rádio da galera, vamos lá, 23 pro meio-dia.
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3: Eita,
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3: É, eu acho que até às vezes é meio que lamentável, passa tão depressa, né? Muito, muito, eu disse muito, muito depressa, ligeiro demais. Que é isso, vamos lá. 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Alô, Lauro! Lauro! Alô, Brasil, vai!
5: Bom dia, meu amigo.
3: Oi, fala!
5: Aqui é a Soninha do Engenho Brau. Gostaria que você escolhesse uma música para mim bem bonita do Bee Gees. Eu ofereço daí para vocês, da rádio, para toda a audiência. Aquele abraço.
3: Aquele abraço. Tu me deixou meio assim, cara, uma música bonita do Bee Gees, os caras devem ter todas. Deve ter todas, cara. Cara, vou ver, ó. Eu vou embaralhar aqui e vou dar as cartas, viu, minha amiga Soninha? Depois, se tu gostar, tu manda um joinha. Se não, se manda um negativo, ninguém vai ver mesmo, né? Ninguém vai ver mesmo. Bom dia, aquele abraço, Ronivaldo. Como é que tá, Ronivaldo? Um abraço, meu querido. Obrigado pela audiência de sempre, aquela parceria sensacional também. Quem mais aqui tá mandando a mensagem, interagindo aqui? Eu vi o Paulo Renato. Já vou conferir teu áudio aí, tá bom, meu querido? Quem mais aqui? Bom dia pra quem? Pro Davi. Alô, Davi, aquele abraço pra você também, seu Assis. O que você tá fazendo? Nossa, pra que é isso aí, seu Assis? Me falem.
6: Estamos aí, eu e minha esposa Elaine, tomando uma aguinha que passarinho não bebe, preparando uns bifes, um arroz, uma batatinha frita.
3: Bom.
6: Vai ser o almoço de hoje. E roda um Venga Boys.
3: Vamos tocar.
6: Preço lá pro meu pai e minha mãe, seu Fabiano Jacoski, Caterina Jacoski. Para os meus netos, Miguel e Léo. E para todo o pessoal que está escutando o programa. Se for atendido, meu, muito obrigado.
3: Eu que lhe agradeço pela mensagem aqui, ó. As imagens que ele mandou aqui, né? Só tá faltando fritar. Depois de fritar isso aí, ou se você vai fazer cozido, manda foto também, né? Eu gosto de um desaforo completo, né? Manda antes do preparo e depois também, né? Não enguiçe pela metade. Vamos enguiçar. Você é do tempo do enguiçar ou não? Tá enguiçando as crianças? Pois tinha que levar benzer e tal, né? Atacava lá as coisas. Então, cara, se você sabe o que é enguiçar, então... Não, carro também enguiça, mas é outro sentido aqui. Então eu já sei a sua idade, hein? Que é isso? Alô, Marcos! Lá vem o Marcos! Aquele abraço pra você, tudo de bom. Quem mais aqui mandando a mensagem? Chegou uma época que nós tínhamos... Ah, tá, esse aqui é demanda. Fale, meu! Bom dia!
0: Bom dia, aqui é o Miller. Manda o Mother Talk pra nós ir pra...
3: Mother Talk.
0: Animar amanhã nossa, hein? Valeu, tchau, tchau. E aquele abraço...
3: Aquele abraço, Miller dos Pavers. Receba aí, rapaz, piazada. Vieram pra trabalhar, então tira as mãos do bolso. Isso, vai.
7: Aquele abraço.
3: Como é que pode, cara? Tem um ímã que tem aí na ponta dos dedos e um metal no bolso que puxa a mão pra dentro dos bolsos. Quem mais aqui mandando mensagem, aqui mandando recado? Interagindo aqui, seu amigo Antônio. Receba aquele abraço. Obrigado pela sintonia de sempre, audiência de sempre. Vamos tocar mais música pra você aqui agora, né? 17 pro meio-dia.

0: Muito bem, sonzinho aí do Coldplay, a música com o BTS, a música My Universe.
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0: Acerte seu relógio aí, não esqueça, hein? 14 pro meio-dia agora, caramba, mas muito depressa, né? Eu vou continuar reclamando porque passa muito ligeiro, né? Por isso é um pouquinho mais devagar, hein? Nem vi essa manhã de quinta-feira passar mais uma vez. 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
3: Faltando 8 para o meio-dia. Fala, menino.
9: Gabelito, bom dia.
3: Bom dia.
9: Um abraço para todos os pintores de Chapecó, região, especialmente para o pessoal da PR Pintura. Grande abraço, São Paulo.
3: Valeu, meu querido, aquele abraço, hein? Obrigado pela audiência. Alô, pintores de toda a região que estejam ouvindo a programação nessa manhã, nesse momento. Obrigado pela audiência e pela parceria de sempre, tá? Felicidade sempre. Vamos lá, quem mais aqui tá mandando a mensagem aqui? Vamos lá, nosso amigo Gilberto tá atracado aqui, né? Tá, o que tem aqui nessa churrasqueira? Filhazinho duplo? Aí, o filhazinho simples, hein? Que é isso? Daqui a pouco manda também quando tiver assado, né? Não manda só assim. GB Autoelétrica, nosso amigo Gilberto, nos preparos. Aquele abraço, nosso amigo Antônio, e tá ouvindo lá na... Antônio Poça, tá ouvindo lá na linha Batistello. Meu amigo Antônio, receba aquele abraço, tá? Obrigado pela audiência de sempre. E o nosso amigo Seu Assis diz, manda depois de pronto. Pois ele pegou e mandou mesmo, né? Agora nós estamos bem entreverados aqui, né? Mandou depois de pronto, hein? Aqueles bifes. 7 pro meio-dia, eu acho que tem que sair fora, né? Isso, exatamente. Porque daqui a pouco tá chegando o que aqui na programação, tá chegando o horário eleitoral gratuito obrigatório. E depois, na sequência, na tarde de Sons da Oeste Capital, nós teremos o Se Joga, senhoras e senhores, meninos e meninas, jovens e jovens e todo o Brasil. Até amanhã. Aquele abraço!

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1: Boa tarde pra você, uma excelente tarde de quinta. Tá no ar mais um programa de primeira, beleza? Como é que estamos aí? Estamos aqui, estamos de cá, estamos na área, estamos no ar com o nosso programa Se Joga. Eu sou o Ronei Zanetti, tô no ar, tô na área com você até as 17 horas, muito bem acompanhado com ela, minha parceira de bancada. Boa tarde aí, Duda, como é que tá, velho?
2: Muito boa tarde, Ronei Zanetti. Boa tarde pra nossa audiência também, que já está aí junto com a gente, acompanhando a programação da 93.3, e a partir de agora fica com a dupla dinâmica.
1: Oh yes, 28 minutos faltando para uma, vamos trazer aqui os destaques do dia de hoje. Estamos vivendo o dia 24 de setembro e estamos em primavera brasileira, e a temperatura hoje já tá um pouco mais quente aqui. O sol está predominando hoje nesta quinta-feira. Tudo bem, algumas nuvens no céu, mas sem chance de chuva para esta quinta-feira. 24 graus, dia 24. O que que se celebra hoje aí, Eduarda?
2: Hoje é o Dia Nacional da Pontuação.
1: Muito bem. Você costuma ser uma pessoa que é adepta à pontuação, mesmo em mensagens informais? Por exemplo, uma mensagem de WhatsApp, um ponto,

0: Uma vírgula, às vezes, faz toda a diferença na interpretação de uma frase, hein, Eduardo?
1: Olha, ponto final eu não costumo usar muito, agora vírgula sim. Ah,
0: vírgula
1: sempre.
0: Sim. Tudo
1: vírgula
0: bem.
1: Sempre.
0: Beleza, eu também não sou uma pessoa de dar muitos pontos finais nas minhas coisas, tá? Eu sigo assim, levando elas sempre com uma vírgula. E eu não tô falando aqui de português. Mas é muito importante, né? Principalmente começar já com as crianças, né? Na escola, na alfabetização, ter aí uma atenção especial para os pontos, as vírgulas, a exclamação, a interrogação, que faz assim, ó, uma diferença danada na interpretação também.
1: Porque hoje, ninguém sabe se tu tá fazendo uma pergunta ou se tu tá afirmando.
0: Eu não gosto de pessoa que não usa pontuação.
1: É.
0: Tem um monte de gente que conversa comigo que não usa pontuação.
1: Aí tu tem que ficar decifrando o que a pessoa quis dizer. Eu também não gosto disso.
0: Então, exatamente. Pontuação. Importante, gente. Por favor, hein? Usem certo a pontuação, mesmo em mensagens informais. Principalmente quando elas são dirigidas ao nosso WhatsApp, que é o 4933613130.
1: Boa, boa. Bem, tá bem lembrado.
0: Hoje também é dia do...
1: Emo!
0: Emo!
1: Você foi emo?
0: Eu nunca fui emo.
1: Ah, não teve a fase do
0: emo. Não tive a fase do emo, apesar de que gosto de algumas canções emo, sim. Tem um apreço especial aí pro NX Zero, pro Fresno, pro Estevão Tavares, que é um grande músico gaúcho também, que é super, hiper, mega emo. Mas eu nunca tive a franjinha, a roupa preta e tal, não era muito minha vibe.
1: O lápis escuro.
0: Não era muito minha vibe, não.
1: Eu também não tive essa época, embora gosto muito das músicas. Eu acho que a música foi a parte que mais me pegou, assim, algumas bandas que fazem referência a esse estilo,
0: né? Ah, eu gosto, tá?
1: Mas eu não fui aquela adolescente emo, também não. Essa moda não me pegou.
0: A música eu gosto. A vestimenta, assim, eu não era muito adepto, não. Eu ficava mais naquela seara ali do... Milionário José Rico. Gostava de me vestir igual o João Mineiro Marciano quando eu era adolescente. Eu achava
1: que boa
0: o máximo.
1: Referência.
0: Eu achava o máximo, assim, ó. Eu adorava as roupas do Falcão, as roupas do Reginaldo Rossi.
1: Gosto.
0: Sabe, aquelas coisas floridas, assim, coloridas, era comigo, viu?
1: Eu também acho que tenho isso, Ronei. Nós dois, na verdade, né? A gente é
0: bem colorido,
1: bem,
0: né?
1: De usar cores, assim, embora tenha.

0: Tamanca cor-de-rosa de uns 8 dedos, mais ou menos.
1: Gigante.
0: Uma calça jeans, isso aí?
1: É jeans.
0: Uma calça jeans e um blazer.
1: Cor-de-rosa também.
0: Cor-de-rosa.
1: Bem rosa.
0: E cheia de penduricalhos, como sempre.
1: Cheia de brinco e acessório.
0: Penduricalhos é outra coisa. Penduricalho hoje em dia é um negócio meio perigoso de falar, tá? Não é penduricalho que ela tem, não, tá bom, chefia? Ela só tá aqui com algumas bijuterias. Penduricalho é outra coisa. E que daí já envolve uma galera do alto clero aí, os penduricários. Isso, Eduardo está cheio de bijuterias hoje, porque joias mesmo eu acho que não são, mas tem cara. Imitam bem.
1: Joias de brechó, né?
0: Muito bem, Dudinha. Os destaques do dia de hoje para nossa audiência maravilhosa que tá curtindo o Se Joga. 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
0: 20 para uma, hoje é quinta-feira, dia de TBT aqui no Se Joga, e com certeza não teríamos como não prestar grandiosas homenagens a um dos maiores compositores e cantores da música sertaneja, que infelizmente nos deixou de uma forma trágica essa semana. A gente repercutiu desde segunda-feira esse acidente, e aí hoje, que é quinta-feira, a gente vai dar uma atenção especial aqui para as canções escritas pelo Rick Solo, que poderia ter um programa todo só com as músicas que ele escreveu. A gente vai escolher as melhores aqui para tocar para nossa audiência. Eu vou começar com a minha favorita. Essa aqui é a minha música do Rick Renner, que foi escrita pelo Rick, que eu mais gosto.
1: Inclusive, se você tem sugestão de música que você quer ouvir hoje, manda pra cá também.
0: Por favor.
1: 49-3361-3130.
0: Vai estar valendo prêmios pra audiência e muita resenha, muito papo cabeça, um pouquinho de papo furado, muito papo furado, um pouquinho de papo cabeça e várias canções inesquecíveis. Essa aqui é a minha favorita.

0: caneta, hein? Que caneta! Você tá maluco? Esse som aqui é do Chitãozinho Chororó, mas quem escreveu foi o Rick. Muito legal, hein? Sonzeira, show do intervalo. A gente já volta.
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0: Com os abraços da galera. Agora faltam 13 minutos para uma da tarde.
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0: Muito bem, estamos de volta, galera. 10 minutos faltando para uma. Quero mandar um abraço especial aqui para a nossa ouvinte Mirim, que é a filhona do meu amigo Christian. Querida Júlia, tá na audiência aqui,
12: Julia.
0: Eduarda.
12: Júlia, oi, Júlia.
0: E é Júlia com um G, cara, que nome bonito, né?
12: Júlia.
0: Bem italiano, Giulia, ma Giulia, Giulia, um beijão pra você, querida, tá com o papai Christian aqui, e ela pediu pra rolar o som Filha, do Rick Renner também, né, um sucesso, um grande sucesso.
12: É, um dos maiores, né.
0: Essa música aí ficou conhecida por tocar em todas as festas de 15 anos, né, certamente vai tocar no 15 anos da Giulia também, né.
12: E no meu também.
0: No teu também, quando tu fizer 15 anos?
12: Aham. Uhum.
0: Sabendo, hein? A Duda já não tem mais 15 anos, né, Duda? Já passou bastante tempo aí dos seus 15 anos. Beijo, Júlia, querida. Tá com o papai Cris aí no carro curtindo a programação.
12: Beijo
0: Doce
12: pra
0: Joga.
12: Vocês, hein?
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12: Com certeza, esperando você. 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
0: Boa, garota, é isso aí, esse é o recado. Agora 8 para 1, vou trazer mais um destaque do dia de hoje que aqui calhou a trazer, porque eu acho legal essa empresa. Hoje é aniversário de mais um ano de fundação da Honda. Da Honda Motor Company. Você acha legal aí as motos, os carros da Honda, Eduarda?
12: Eu acho bacana. Carro principalmente, né?
0: Carro tem principalmente.
12: Tem uns bonitos, uns SUV, né? Uns SUVs.
0: Deixa eu ver aqui, então, o que é um Honda que você escolheria aqui? Deixa eu ver. Honda Carros. Vou jogar no Google aqui e você me diz.
12: Tem aquele.
0: Qual que você gostaria?
12: HRV?
0: Você gostaria de uma HRV?
12: Ah, eu acho ele bonitão, hein?
0: Ah, eu já ficaria me mais. Gusta. Eu já ficaria mais na casa do Honda Civic rebaixado sem escapamento.
12: Mais tua cara mesmo.
0: Mais minha cara, né?
12: Mais tua cara.
0: Honda Civic.
12: Mas o Civic
0: pretão.
12: É bonitão também, hein? Eu, assim,
0: oxi, carrão, hein, cara?
12: Eu não diria não, né? Se chegasse assim.
0: Quando eu era moleque, eu pirava, então o Civic vermelho. Tinha um médico que tinha um Civic vermelho. Ele atendia lá em Coronel. Eu ficava, nossa, esse Civic vermelho desse cara aqui é besteira, cara. É uma loucura isso aqui, cara. Que carro é esse? Mas eu já tive uma moto Honda, já tive uma CB250, uma Twister. E, cara, assim, ó, foi uma moto que eu tive, assim, cara, que eu vou te falar que nunca me incomodou. Eu nunca tive um problema com a moto. Eu rodei com ela, assim, 4 anos a fio, cara. Nunca, assim, ó, nada. Só revisão mesmo na Gambato Motos.
12: Que maravilha. Eu tive uma também.
0: Teve uma Biz, né?
12: Uma Biz, que
0: uma
12: é vizinha,
0: uma Honda. Que é uma Honda.
12: É
0: uma Honda Biz. É legal, cara. É indestrutível, né?
12: Nossa senhora. Sinto falta da economia. Meu
0: Deus. Meu Deus, cara.
12: Não tem coisa igual.
0: É muito top mesmo. Você teria hoje uma vizinha pra dar um rolezinho? Pim, minha vizinha.
12: Eu sinto falta, Vanessa.
0: Eu também. Pô,
12: eu tá sinto louco. Falta. Sinto facilidade falta. De estacionar.
0: Como é que era o nome da Bis?
12: Era Biscatinha.
0: Biscatinha. A minha era Regina. Regina, porque ela era laranja, assim. Eu achava o máximo. Combinava com a cara dela. A minha Regina. Saudades da minha moto Honda.
12: Uma Biscatinha.
0: Muito bem, Eduarda. Vamos seguir, então, atendendo pedidos da audiência aqui.
12: Bora.
0: Mais uma do Rick Renner. Essa aqui é aquela clássica que tinha que tocar no programa hoje. 5 para 1.

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3: 1 e 7.
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0: E ponto final. Muito bem, estamos de volta aí, galera. Agora 1h11 para trazer a previsão do tempo com o Ronaldo Coutinho do Prado na parceria na Força do restaurante Tabajara. 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É o Restaurante Tabajara com a nossa previsão do tempo do Ronaldo Coutinho do Prado, Eduarda.
1: Bora com ele, então, atualizando aí pra nossa audiência também como fica o tempo neste finzinho de semana já, né? Porque é quinta-feira.
0: Opa!
3: Boa tarde. É, o tempo segue no geral com condições aí favoráveis à ocorrência de tempo assim mais para aproveitável na região, com condições de tempo bom, com predomínio maior do sol no decorrer de hoje. Tem sol e bastante nuvens, mas o sol aparece bem. Pode chegar aí a 22, 24 graus, até 25. Amanheceu aí com entre 7 e 9 nas baixadas, 10, 12 no alto. E à tarde vai ficar na faixa aí de 22 a 24, talvez até 25 graus. É um clima bem típico de primavera. A mais baixa com registro foi mais ao norte do município, com 7 e 8. Nas áreas de topo ficou entre 11 e 12. Mantém a tendência de tempo bom também na sexta, friozinho de manhã, calor à tarde. Fim de semana, a mesma situação, pode até chegar a 30 graus aí. E ali na região baixa do município, lá no Goiôem, bem acima disso. Chance de chuva no domingo, pequena. Na segunda, aumenta. Da Climatera, Ronaldo Coutinho.
0: Muito obrigado, Ronaldo Coutinho do Prado, com as informações do tempo. Chuva mesmo é só segunda-feira, Dudinha. Vamos pro fim de...
1: Bora aproveitar. Música.

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1: 1h20.
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1: Muito bem, estamos de volta aí, galera. 1h25 e chegou um momento muito especial da nossa tarde agora, Eduarda. Antes de trazer o Rádio Dicas, eu quero aqui dar as boas-vindas para um novo patrocinador que estará com nós desde hoje. Muito bom saber que o nosso programa recebe investimentos de vocês, garantindo o nosso sustento diário. Muito obrigado pela confiança, pela parceria e por toda a confiança nesses dois malucos. 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Começamos muito bem, Eduardo, esta tarde, recebendo mais um patrocinador no nosso programa.
4: Que maravilha! 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
1: Vamos estar sorteando camarim pra vocês, hein? Então fiquem ligados aí que vai rolar camarim aqui na programação da Melhor. Beleza pura?
4: Beleza pura, combinado.

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2: 28 para as duas.
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2: Estamos de volta aí, moçada. 24 faltando pras duas, hein? Pra trazer o Rádio Dicas e a assinatura da Poluer, Duda.
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3: Que chique.
2: 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E o nosso Rádio Dicas.
3: Bora.
2: Rádio Dicas está no ar.
3: O Lang Palace Hotel contrata camareira. Tem vaga em aberto para trabalhar como camareira no Lang Palace Hotel das 8 da manhã até as 4h20 da tarde, com uma hora de intervalo. O contato é pelo WhatsApp 3361-6808. 3361-6808. Esse foi o nosso Rádio Dicas, que volta hoje 20 para as 6 no Golaço.

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1: 12 para as duas.
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1: Guilherme Santiago, canta pra mim, por gentileza. 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

0: 2:06, 2:06, para adentrar a terceira hora com muito sabor e qualidade no seu rádio, meus amigos. 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
1: E também o Grupo Cine, que te espera para você levar a criançada por lá. Tem Patrulha Canina, Uma Aventura Dino, uma boa pedida aí para criançada, hein? Além disso, tem outros filmes para você que quer assistir aí em casal, fazer um date ou ir com os amigos. Enfim, para você aproveitar o fim de semana que tá batendo na porta, tem Sobrenatural Agora Entre Nós. Também o sucesso do filme Homem-Aranha, Um Novo Dia segue em cartaz. Tem Gatos no Museu 2, Tesouros do Egito, entre outros filmaços.
0: Show do intervalo, na volta tem a nossa audiência participando.
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0: 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Estamos de volta aí, meus consagrados amigos e amigas do rádio, amigos e amigas da 93. Tempo em Chapecó é predominantemente ensolarado com algumas e poucas nuvens no céu. Se bem que agora tem algumas nuvens maiores aí, Eduardo. Dei uma olhada aí. Né? Mas que devia, e mais 100 chances de chuva para esta quinta-feira, 25 graus a temperatura aqui na capital do Oeste, e a gente segue com a força da Natura. 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
0: 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Olha que chique, cara.
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0: 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Que linha especial essa da Mamãe Bebê da Natura que a gente lembrou aqui agora. A Elisete aqui, a nossa colega, ela já mandou aqui, sim, vende Mamãe Bebê. Claro, ela está com o neném
1: com
0: em casa,
1: baby.
0: Né?
1: É.
0: Você tá com um bebê grandão lá. Tem dois bebês na casa, né? O Gabriel e o Gigi. Também é um nenezão. Não, só o Gabriel, né? Só o Gabriel, né, cara? O Gigi já passou de neném aí. Ô, Elisete, legal, hein, cara? O Gabriel deve aproveitar bastante aí o kit da Mamãe Bebê. Eduarda Gabriela. E ela mandou isso, Chavinho, falando aqui. Ô, Ronei, olha aqui, ó. Compro sempre pro meu sobrinho Mamãe Bebê. Vende sim. 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É uma linha completa, realmente. Ó, quem mandou aqui foi a Thalia, que
1: bem lembrado.
0: Também é consumidora de Mamãe Bebê.
1: Mamãe Bebê.
0: Mas fiquei até com vontade agora de tomar um banho com Mamãe Bebê. Vou ter que passar na Natura comprar uma colônia de Mamãe Bebê. 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
1: Daí tu vai ter a desculpa,
0: Daí
1: né?
0: Daí vou ter desculpa pra ir comprar também, né, cara? O problema é que não tem que comprar só uma mãe bebê, né?
1: É, né?
0: Junto com o neném tem que comprar um montão de coisa. Inclusive tem que matricular em escola, pagar... É, um monte de coisa, né?
1: É.
0: Aí não é só uma mãe bebê, né? Daí é o Ronesito inteiro que tem que ir, né? Não é só mamãe bebê, mas deve ser uma sensação gostosa também, né?
1: Deve ser maravilhoso.
0: Deve ser maravilhoso. 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Vamos sortear mais um Tom Rai hoje? Mais
1: Bora.
0: Um yakisoba aí, Dudinha.
1: Então,
0: fala do
1: lá.
0: Tom Rai então pra galera, pra eles conhecerem aqui.
1: 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E hoje, então, tem sorteio. Manda aí teu nome completo, mais Tom Rai.
0: Muito bem, garoto, é isso aí. Vamos abraçar nossa audiência querida que tá aqui com a gente no 4933613130. Boa tarde aí, Carol. Ela tá participando do sorteio do nosso glorioso Tom Rai essa tarde de quinta.
1: Oi, galera. Tava me preparando pra ir trabalhar, porém, nublou. Vamos ter que ficar bebendo. Mandou foto de uma nuvem minúscula do céu.
0: Tá bom.
1: Que isso, Elvis? Tá com a vida ganha aí, meu Deus. Olha lá, Ronan
0: Zanetti. Cara, depois de segunda-feira eu tô com nojo de gole, velho. Não consegui tomar nada ainda. No acampamento Farroupilha, segunda-feira lá, tomei um golinho, pá,
1: né? De segunda a quinta, amanhã sexta-feira já é outro assunto, né?
0: Ah, não, amanhã a partir de sexta pode, né? Então, até hoje, eu acho, dependendo de como é que eu botar.
1: Já tá liberado.
0: Se eu tiver top até as seis, eu acho que vai rolar. Depois uma corridinha, lógico, né? Porque o Ronesito é assim, o Ronesito é equilíbrio, é um pouquinho de esporte, um pouquinho de drinks. Tem que ser, né?
1: Um pouquinho de salada, um pouquinho de drinks. De álcool.
0: Isso aí, muito bem, Eduardo, tá sabendo.
1: Oi, turma querida, gostaria de ouvir nessa quinta de TBT, Gina e Geno arrependida, chama nas modas.
0: Chama nas modas, a gente ficou de tocar aqui.
1: Ronaldo pedindo Gina e Geno.
0: Cara, tem, qual que é Coração Cigano, que eu vou falar um pouco dessa música aqui, porque eu achei bem legal. Essa semana aqui, né, a gente viralizou, né, vários vídeos, várias entrevistas aí do Rick falando sobre a carreira dele, porque, pra quem não sabe, o Rick sempre foi muito fã de Gina e Geno. Aí o que aconteceu, Duda? Ele foi tocar lá no interior de São Paulo, se eu não me engano foi Uberlândia, que é, nem é São Paulo, é Minas Gerais, né, Uberlândia. Procurei. É, né? Uberlândia e Minas Gerais.
1: Minas Gerais.
0: Ele nem foi... Mas ele foi tocar, enfim, entrou numa rádio e ele sempre pedia pra entrar na discoteca da rádio. Chegando nessa discoteca, ele puxou um disco e achou um disco do Gina e Geno, ficou apaixonado e foi falar pro cara e o locutor da rádio disse assim, tá, mas o Gino mora aqui pertinho, aqui. E ele fala, ah, não é possível, o Gino mora aqui pertinho. Ele falou, sim, o Gino mora aqui perto. Lembrando que nos anos 90 não tinha rede social, né, galera? Não tinha como saber como é que o cara tava e onde é que ele morava, enfim, né? E aí o Rick foi na casa do Gino pra conhecer o Gino e ele ficou, tipo, super... Ele achou que o Gino fosse, cara, um cara super rico, né? Imagina, um artista consagrado. Ele chegou lá, o Gino tava limpando um chiqueirão, cara. Tava de pé no chão, limpando o chiqueirão. E ele disse, pô, Rick, eu não quero mais cantar, cara. Essas coisas não é pra mim. Eu quero ficar de boa, eu quero ficar aqui na roça. E o Rick disse, não, vamos produzir um disco do Gina e Geno. Aí o Gino disse, pá, mas não é mais pra mim. A gente tá sem grana, tá difícil, né?
1: Uhum.
0: E ele disse, não, eu vou bancar esse disco. Eu vou gravar e vou pagar o disco do Gina e Geno. E aí, Duda... Ele ficou lá 10 dias, depois ele voltou pra casa, voltou depois de um tempo e ficou lá hospedado 10 dias junto com o Gino pra fazer esse disco que ficou assim, ó, famosíssimo, que tem todas essas canções do Gina e Geno que a gente canta aqui, que é Bebo Pra Caralho, Nós Trupica Mais Não Cai, Coração Cigano, e tantas outras canções aí do Gina e Geno que a gente gosta tanto. Então esse disco foi produzido pelo Rick, e se o Gina e Geno fez esse sucesso a nível nacional, tem dedo do Rick solo aí, cara.
1: Caraca, que história, hein?
0: Doideira, né?
1: Doideira total. Tal.
0: Vamos ouvir então o som aqui do Gina e Geno com a participação especial do Rick Renner. E claro, né? O disco produzido, a parte musical, arranjo, letra, 100% pelo Rick. Que a gente presta mais uma homenagem aqui e conta mais uma história nesse programa que é praticamente dedicado pra ele.

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1: 2h20.
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0: 25 para as 3.
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16: Muito bem, estamos de volta aí agora, 20 minutos faltando para as 3 horas dessa tarde quente de primavera. 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E também da Casa, que amanhã recebe a sexta-feira de ouro no Bailão dos Aniversariantes com a Banda Legal e Pérola Negra. Amanhã, claro, que a gente vai estar tocando o som aqui do da Casa e também vamos estar tocando as canções que vão tocar no acampamento Farroupilha, né? Hoje à noite, no acampamento Farroupilha, a gente vai ter a presença espetacular do Paulinho Mocelin. É, meus amigos, é o menino campeiro com a parceria aqui do acampamento Farroupilha e da Oeste Capital FM. Sou um menino campeiro, mas aqui dentro a palavra na banana e nunca vai mudar. Muito legal, hein? Hoje à noite tem a mateada da clube também, às 19 horas lá no acampamento Farroupilha, né?
3: E no sabadão a gente vai viver o nosso torneio de truco da Oeste Capital. A gente já tem todas as duplas inscritas.
16: Calendário oficial, né? Nosso torneio de truco.
3: Isso aí, você pode acompanhar nas nossas redes sociais, no arroba Rádio Oeste Capital FM, e a gente tem a parceria no nosso torneio de truco da Oeste Capital, da Piso Center, também da Maria Bonita Cosméticos, do Supermercado Líder e da Ferragem Pampa.
16: Muito bem, Piso Center, Maria Bonita Cosméticos, Supermercado Líder e Ferragem Pampa. É no sabadão nosso torneio de truco. Agora vem cá, cara, deixa eu falar do que foi ontem o acampamento Farroupilha, né? Você acompanhou os vídeos lá no arroba Parque Farroupilha Chapecó?
3: A movimentação da galera?
16: Nossa, movimentação da galera? Se chama aquilo de galera? Aquilo era uma multidão, velho. Meu Deus, bombou demais ontem. Legal, o acampamento, né? Farroupilha, cara. Demais, assim, ó. Se hoje for como ontem, e se depois de amanhã for como ontem, e se no sábado for como ontem, eu acho que já valeu ter feito acampamento Farroupilha, assim, já ultrapassou as expectativas, tá?
3: É, eles postaram até a movimentação do trânsito, né, pra chegar até lá, enfim.
16: Cara,
3: muita gente movimentou, uma galera legal, e o bacana é que não tem custo pra você assistir aos shows, né,
16: Rony? É, de graça, né?
3: É, você não tem custo nenhum pra acessar o parque, a não ser o estacionamento, né? Você
16: Mas
3: paga,
16: olha,
3: pelo estacionamento.
16: Eu vou te dizer, tá? O estacionamento, assim, ó, tá R$40 o carro, tá
3: Isso.
16: bom? R$40 o carro, o estacionamento lá do MRC Eventos, do meu amigo Márcio. Que sorte que nós temos um estacionamento desses seguro e com o pessoal fazendo a organização, né?
3: Exatamente.
16: Então vale os R$40, assim, porque é R$40 para qualquer carro, caminhonete, SUV, parelho, né?
3: Uhum.
16: E ainda bem que tem a galera da MRC lá, porque daí vai organizando as filas, todo mundo consegue estacionar. Porque tu já pensou se deixasse
3: Nossa.
16: Livre, cara?
3: Nossa, não tem como.
16: E a pessoa poder ir lá e colocar em qualquer lugar lá, não ia caber todos os carros de ontem,
3: né? E ninguém ia sair também, né?
16: E ninguém ia sair
3: colocar
16: também.
3: Um atrás do outro, com certeza.
16: Exatamente.
3: É, e de fato, daí tu junta uma turma, que é uma coisa legal também do acampamento Farroupilha, né? Tu ir com os amigos, ir com a família, divide lá o valor do estacionamento, tem um motorista da rodada e vai viver o acampamento Farroupilha, que está demais. Ontem foi os Monarcas?
16: Yes, o show dos Monarcas.
3: Isso aí.
16: E hoje ainda Paulinho Mocelin, né?
3: E ainda tem a programação completa aí até domingo.
16: Ah, hoje tem Paulinho Mocelin, vai dar um bailão também hoje. Bah, hoje vai ser um bailão lá, cara.
3: Ronei vai colar por lá.
16: Eu acho que eu vou ter que me jogar, né? Não tem jeito. Mas na sexta-feira eu quero ir também, que é Chiquito e Bordonei, que eu gosto muito. Eles vieram aqui no programa um dia, e uma outra parceira de bancada que eu tinha, quando chegou o Chiquito aqui, ela falou, tá, e o Bordonei tá onde? Ela pediu, tá, o Chiquito, você
3: e o
16: Bordoneio, quem que é? Eu falei, menina do céu, cara, o Bordoneio é a banda, o Bordoneio é um bordonear de violão, menina, não me faça passar fiasco. E no sabadão tem o show do Luiz Marenco, tão esperado, né, pra fechar com tudo, dia 27 tem os Hermanos Guedes também. Mas eu acho que o próximo, assim, show inesquecível aí, eu não tenho, né, vou ter que falar aqui, Luiz Marenco, né? Luiz Marenco vai estar presente no acampamento Farroupilha, são os grandes nomes da música gaúcha em Chapecó, gente. É pra aproveitar, é de graça, tá? Walter Moraes, Mano Lima, passou por lá os Monarcas, Cantiga Diverso e Alma, Chiquito e Bordonei vai ter ainda, Paulinho Mocelin é hoje, Luiz Marenco é sábado, tá demais. Vamos lá, deixa eu abraçar aqui uma pessoa que tá na audiência, a nossa querida Rose pediu música.
17: Boa tarde, Dudu, boa tarde, Rony, boa tarde, Oeste Capital.
16: Oi!
17: Boa tarde. É a Rosilena, presidente Médici. Mais uma hora e deu por hoje. Toca uma credencial.
16: Você pra tem mim, a credencial.
17: Eu acho que não me engano, eu acho que é de Rick Rene.
16: É isso. Tá? Mais uma.
17: Capital, fuja logo.
16: Mais uma, se não for o Oeste Capital.
3: Fuja, louco!

0: 8 para as 3.
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2: Muito bem, de volta aí galera, é quase 15 horas de uma tarde quente de quinta-feira, uma tarde de primavera, prima da Vera, é uma prima irmã da Vera, primavera, no menor parcelinha é na Schumann, a 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
2: Grill inox, bah, esse que eu precisava lá em casa, que o meu grudou tudo queijo já, já tem que ir acabar com ele já.
3: Já tá na hora
2: tá de ligado,
3: trocar.
2: Tá ligado, né? Que é. Sim. Não sei se é a torradeira ou grill inox?
3: Eu acho que é aquele...
2: Grill inox, Schumann, deixa eu procurar aqui. Grill inox. Não, é isso aí mesmo.
3: É isso aí.
2: É um grill inox.
3: Que deixa o pãozinho derretendo.
2: É a torradeira 2026, né? Na minha moderna, época era torradeira, moderna, né? Agora é grill inox aqui. Mudou o nome porque a chapa é diferente também, né? Mas, bah, essa eu precisava, viu? Ah, essa eu precisava. Sabe por quê? Porque o queijo ele vai grudando na torradeira. E daí, depois, pra tu limpar o queijo da torradeira, tu precisa raspar a colher.
3: E daí tira.
2: E daí tira o teflon. Então é uma coisa que é bom que seja baratinho assim. Porque daí tu pode comprar com uma certa, né, frequência.
3: É,
2: assim,
3: tem,
2: né,
3: que ir trocando, né? Não vai durar a vida inteira.
2: Não é um negócio pra tu usar também, se tipo, tu... 2 meses, né?
3: É, não. Se tu vai usar com mais frequência, ele não vai durar a vida inteira, né?
2: Não, não, isso porque... também não quer dizer que eu não cuido das minhas coisas, né?
3: Ronei é cuidadoso.
2: Nem tanto. Amém, né? Mas é, né, nessa sexta-feira amanhã...
3: Mas é que algumas coisas é tipo assim, tem uma vida útil, né?
2: Tem, cara. Tem, por exemplo, bah, eu tenho um liquidificador lá em casa, que ele é maravilhoso, cara, que é um liquidificador da Arno, né? Arno o nome da marca lá? Acho Arno, que... né? Uhum. Só que teve um problema no liquidificador, cara. Olha o que quebrou, cara. Primeiro assim, quebrou a jarra do liquidificador. Tá. Aí foi fácil de resolver, né?
3: Troca.
2: Eu comprei uma jarra lá na Shopee, ela veio e tá tudo certo. Vida seguiu com o liquidificador. Só que dessa vez, Duda, quebrou o engate do botão da frente, cara.
3: Nossa.
2: O engate que vai o botão do liquidificador na frente, cara.
3: Não tá mais funcionando.
2: Eu tô ligando com uma... chave de uma alicate. Aí eu ligo o liquidificador com uma alicate, cara. Tá desse jeito lá em casa, cara. Tá desse jeito, velho. Então assim, ó, ou eu tenho que comprar um liquidificador novo amanhã na Schumann,
3: olha.
2: Ou eu preciso levar na Eletrônica 21 pra arrumar. Mas a gente se vira como pode. E uma grill inox... Fazia muito bem.
3: Isso é maravilhoso ter em casa, hein?
2: Ó, a galera da Eletrônica 21 já me chamou aqui e já disse, traz aí na Eletrônica 21 que a gente arruma aqui.
3: O liquidificador.
2: Então tá, galera, obrigado, tá? Vou levar mesmo, tá? Porque aquele liquidificador lá...
3: A vergonha.
2: Foi caro, meu. Eu paguei acho que 300 pila aquele liquidificador lá. Mas também ele
3: ligando
2: tora.
3: Ligando no improviso.
2: Ele tora o pau. Tu não tá ligado, Dudinha.
3: É liquidificador
2: que tora. Ele tora o pau. Ele é monstro de liquidificador. Tu bota gelo dentro, junto com a melancia, ele...
3: O meu não faz isso, não.
2: O meu mói tudo.
3: O meu...
2: Ele acaba com o gelo, velho.
3: O meu esquenta, o suco gelado ele esquenta, não, se eu faço uma dessas.
2: Não, é um liquidificador, tipo, bem legal.
3: Tá,
2: eu comprei na Macropampa Atacadista.
3: As dicas do Ronei Zanetti.
2: Comprei na Macropampa e é top de liquidificador, hein? Mas amanhã é na Schumann, tá, gente? 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Ronei Zanetti, a partir das 7 horas da manhã. Quero chegar meia hora antes, só porque eles pegam no meu pé, que eu não consigo acordar cedo. Amanhã, 6h40, eu quero estar na frente da Schumann já.
3: Eu vou fazer um stories mostrando a hora que o Ronei vai chegar. Porque com certeza eu chego. Às 7h29, eu ainda vou chegar antes dele.
2: Você tá duvidando que eu consigo acordar?
3: O nosso compromisso é para as 7h30.
2: Você tá duvidando que eu consigo acordar essa hora?
3: Com certeza tô.
2: E se eu não dormir?
3: Ah, daí pode ser. Daí pode ser que tu me ganhe, né?
2: E se eu ir ligeiro reto?
3: Sair do acampamento Farroupilha e ir direto.
2: Sair do show do Paulinho Mocelin vestido de gaúcho e ir direto pra Schumann. Eu ia fazer sucesso, hein?
3: Ia fazer história.
2: Nossa senhora. Não tô mais nessa idade não, viu? Não tô mais nessa idade não. Já aconteceu, mas há muitos anos atrás, ouviu, direção? Direção, aconteceu muitos anos atrás em outra emissora. Eu nem tava aqui ainda. É um outro, assim, ó, é outro Roneizito hoje.
3: Outra história.
2: É outro Roneizito hoje. Não tem nada a ver com aquele do passado antigamente lá. Ó, hoje eu tô sorteando pra audiência aqui um yakisoba completo. Um yakisoba apresentando Tom Rai. 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
3: Maravilhoso.
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2: 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Eles querem saber que veio da rádio. 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É isso aí, muito legal do dia, já falamos demais nesse bloco aqui, hein, cara? Meu Deus, como falam esses dois, hein?
3: Se deixar...
2: Meu Deus do céu! Vamos lá, música!

0: 13 e 8.
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1: 13h20.
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0: 26 minutos faltando para as 4 horas da tarde. Vamos falar aqui dos nossos patrocinadores da Noite das Estrelas. 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É a nossa parceria com a Natura por aqui, um show do intervalo e logo logo tem muito mais música pra você e o alô da audiência.
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9: Muito bem, de volta aí galera com o nosso programa, agora 20 minutos faltando para as 4, hein? É o som que não para aqui na Oeste Capital e eu vou dar o recado agora mais uma vez dos nossos parceiros da Schumann. 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Amanhã tem Blitz da Oeste Capital FM a partir das 7h30 da manhã, lá na frente da Schumann. Eu já falei que eu vou estar por lá, o sol nascendo ou não, a partir das 9 horas da manhã. Sem chororô, tá, Ronezito? Sem chororô.
10: Tá bom, Ronê Zanetti.
9: Sem chororô, tá? Amanhã acordar cedo, hein? 9 horas tô lá, viu?
10: Deixa na pra mim. Na sexta-feira, né, Ronei?
9: Ah, hoje tem acampamento Farroupilha, dá um tempo, né?
10: Mas dormir tarde eu sei que tu vai na sexta-feira, porque tem da casa... Sexta-feira de ouro, bailão dos aniversariantes, Pérola Negra e Banda Legal. E no sabadão, Banda GDO e Banda Catedral, ó. Tá legal a programação pra esse fim de semana.
9: Que Banda Pérola Negra, eu gosto pra caramba, hein?
10: 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O primeiro combo de cervejas é por conta da Oeste Capital.
9: Fala aí, Ronesita, aqui é a Vitória. Toca o som do Matheus e Cauã pra gente curtir Me Amar Amanhã. Também quero pedir esse TBT aqui, beleza?
10: Essa é boa, hein?
9: Me Amar Amanhã?
10: É.
9: Vou tocar aqui.
10: Sonzeira. Sonzeira no nosso TBT.
9: Eu não me lembro dessa música.
10: É aquela... Me Amar Amanhã, de manhã. Não é essa? Acho que é essa aí, sim.
9: Me Amar Amanhã. Essa eu não lembro, cara. Eu acostumo
10: Matheus
9: fã do Matheus
10: e Cauã,
9: hein?
10: 2015
9: o som? Legal. É, já um é TBT, né?
10: TBT. Você sabe que música é essa, hein? Você só não lembra.
9: Só não lembro, então.
10: Só não lembra. Deixa eu abraçar por aqui também. Noite das Estrelas. Eu queria ouvir Murilo Ruf, Saudade Estranha. Quem mandou mensagem foi a Karin. Quem mais tá participando do sorteio? Tainá Bruna da Silva. Concorrendo aí aos ingressos para a Noite das Estrelas.
9: Muito bem.
10: O Valmir da EFAP também está querendo os ingressos, está concorrendo. Marlize Marte também já deixou o nome dela aqui para participar, para concorrer.
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9: 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E essa aí é a Macropampa Atacadista, nossa parceira aqui salvando os tios quebrados como eu. Vamos curtir o Matheus Cauã da Vitória aí, então, ó. Escuta essa.

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2: 10 para as 4.
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18: De volta aí, galera. Agora 8 faltando para as 16 horas. 8 para as 16. 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
18: É isso aí. 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Chocolate, como é que é? Canela, chocolate, trem de lado
0: de pimenta.
18: Chocolate de pimenta.
0: Não, de canela.
18: Ah, de canela. Chocolate de canela. Entendi. Essa trend aí, Eduarda. Meu Deus do céu. Longe do meu Instagram essa trend aí. Fuja do meu Instagram. Ah, meu Deus, obrigado. Aqui, ó, quem mandou a mensagem foi a nossa querida Karin, que tá ligada aqui na programação. Valeu, Karin. Quem mais tá por aqui, Dudinha?
0: Muita gente mandando mensagem, participando dos sorteios para os ingressos do Da Casa. Alexandre, junto com a gente, tá concorrendo.
18: Valeu, Xande. Quem mandou aqui também foi a Carol, participando do sorteio da Noite das Estrelas, mas não é a Caroline, não. Não é a Carolina, não.
0: Carol.
18: Essa aqui é a Caroline, ou seria a Caroline. Porque é um A, né? Então pode ler Caroline e pode ler Caroline também.
0: Mas deve ser Caroline.
18: Line, sem acento.
0: Pode
18: Caroline.
0: Ser.
18: Caroline. Tiago Garcia participando aqui também. A Tainá, muito obrigado pela sintonia. Quem mais aqui? O Jefinho de Ravine, fazia dias que não participava. Ele participou ontem aqui, a gente nem leu a mensagem dele. Olha só que dissimulados.
0: Um abraço, falando que eles não participam, tá aí todo dia marcando presença.
18: Sim, né? Todo dia o cara mandando mensagem e a gente que não conseguiu ler aqui.
0: A Ivone também tá junto com a gente no bairro Jardim Itália. Ó, essa mora bem, hein?
18: Mora
0: me coloca
18: bem,
0: no
18: hein?
0: Sorteio.
18: Ô, Ronei, aqui é o Evandro. Ó, fui ontem com a minha família no Tom Rai. E aí, Evandro, me conta, o que você comeu lá? Foi bem atendido? Deu tudo certo lá? Porque a nossa indicação aqui é certa, né? Nossa indicação é certa, eu quero saber se você foi bem atendido.
0: Não tem erro, né?
18: Inclusive, se alguém for nos lugares que a gente indica aqui, dos nossos patrocinadores, é bem importante que vocês voltem dar o feedback pra nós, né?
0: Uhum.
18: Porque a gente adora receber o feedback pra entender também o que falta, poder passar ali, né, a indicação pro proprietário que anuncia aqui com a gente. Então, se você for em algum desses lugares aí que a gente anuncia, na Natura, na Sedelco, se você for no Tom Rai, no restaurante Tabajara, se você for pro Da Casa, ou for em alguma farmácia, ou na Schumann, fala aí como é que foi o seu atendimento, dá um feedback aqui pro Cijoga, é bem importante pra gente também poder fazer, né, esse pós-venda com a nossa galera, porque a gente aqui indica lugares que a gente conhece, né, pessoal?
0: Com
18: Não
0: certeza.
18: É só porque tá anunciando com nós, né? Mas é porque a gente conhece mesmo os lugares, né? A gente gosta bastante aí de ter essa proximidade com os nossos anunciantes e é sempre importante passar o feedback pra eles, né, Dudinha?
0: Muito que bem, bem registrado, Ronei Zanetti. Aguardamos aqui a sua mensagem, que eu tenho certeza que em algum momento você já passou por um dos nossos patrocinadores, sem dúvida
18: todo mundo
0: nenhuma,
18: anuncia,
0: né,
18: com nós, né, cara? Entendeu?
0: E a nossa audiência é muito grande também,
18: audiência,
0: né?
18: Audiência é muito grande, né?
0: Bem modestos, né?
18: Nossa audiência é muito grande. A Macropampa, né? O Super Alto, o Via Atacadista, cara, tem tanta gente aqui que não tem nem como, né? Se falar todo mundo aqui, tá louco.
0: Viu? Com certeza em algum momento da tua vida você já passou por aí.
18: É verdade, hein? Fim de semana de novo, eu tô no meio do povo, na maior curtição, aqui
0: mexe,
18: tem alegria.
0: Mexe, que é bom.

0: 4 e 7.
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2: 4h18, galera. 4h18, né? Adentramos assim com sucesso, simpatia e com muita saúde na última hora do Se Joga, na última hora do nosso programa de rádio, nessa tarde de quinta, com o programa de primeira. É a primavera brasileira, 26 graus aqui na capital do Oeste e o sol predominando todo dia de hoje. Coisa linda, galera. 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

0: 28 para 5 é a reta final do nosso programa de hoje, hein, moçada? 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
1: De volta aí, galera. 15 minutos faltando para as 17 horas. 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E por aqui, a gente vai para o show do intervalo para voltar dar o nosso bye-bye e também passar o nome dos ganhadores dos prêmios de hoje.
2: 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Isso aí, fechou.
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1: De volta aí, galera, que é pra passar régua no programa hoje. A régua, como diria o Mano Lima. A régua. Passar régua. Vamos passar régua nesse programa aqui, Eduarda. Muito obrigado pela sua audiência. A mesa
2: se empolga, hein? Tinha que ver a cara dos colegas que estavam no estúdio olhando ele falar desse jeito.
1: Régua.
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1: Ô galera, deixa eu pedir um engajamento aí para minha audiência maravilhosa. 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
1: Então tá, deixa eu dar uma...
2: Tô seguindo, comentando.
1: Vai lá, comenta lá, me ajuda aí, meu,
2: engajando,
1: por favor.
2: Engajando, já engaja repostei.
1: Lá, engaja lá que tô fazendo uns conteúdos bem legais lá pro Tabajara Restaurante. Então, ó... Tabajara.restaurante, tá? Se nós bater 1000 aí, eu vou dar um presente pra audiência lá do restaurante Tabajara. Vou sortear aí um pão, uma cuca, alguma coisa deles. Produtos exclusivos que alinham... É esse texto? Não, né? Desculpa, gente.
2: É da Natura.
1: É da Natura?
2: É, da Natura. Ah, eu tá. 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
2: 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Podemos passar o resultado dos sorteios?
1: Por favor, Eduarda, passe o resultado dos sorteios.
2: Quem vai para o da casa? Alexandre Maurício. Parabéns, menino Alexandre. Amanhã tem da casa, sexta-feira de ouro, bailão dos aniversariantes. No Tom High, quem vai pra lá hoje à noite com yakisoba na conta da West Capital é a Letícia Alves Padilha. Parabéns, menina Leti.
1: Valeu, garota.
2: E na Noite das Estrelas, um par de ingressos para Karen Fernandes. É isso.
1: Aí, galera, boa, gostei do engajamento lá, hein? Já chegou vários seguidores lá no Instagram. Muito bom, obrigado, galera. Vocês são demais aí. Tamo junto, tá?
2: Isso aí, gente.
1: Subimos 10 aqui, só do Ronezito falar aqui.
2: Olá,
1: no ar.
2: Olá, Ronezanete.
1: Ah, meu, o engajamento veio, aqui é diferenciado.
2: Veio gente aqui falando, ó, que começou a seguir só porque você falou. A Inês já mandou mensagem pra gente.
1: Aê!
2: E o nosso amigo Clayton.
1: Clayton Tomalac. Clayton,
2: Diz que ia lá seguir o perfil.
1: Valeu, galera. Sigam lá, @tabajara.restaurante. Fechou todas?
2: Fechou. Nossa, que perfil bonito. Deu fome.
1: Não, tá. É dessa hora que tá duro mesmo de ver, né?
2: Vamos lá, que eu quero ir tomar um café, então comer.
1: Tu vai fazer o quê agora?
2: Vou ir comer, achar alguma coisa pra comer, que eu vi o perfil de comida. E eu sou bichento.
1: Tá bom então, Eduarda. Então vamos ir comer, que também tô com fome. Eu não trouxe fruta hoje pra comer aqui na rádio.
2: Valeu, galera. Grande beijo. Fique bem, cuide de si e cuide dos seus.
1: Tchau, pessoal. Vem o golaço. Até amanhã, meio-dia, tô de volta. Tchau, Galdério.
2: Tchau.

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1: Muito boa tarde, 5:03, tá vindo aí o nosso golaço hoje, direto da Colômbia, de Bogotá. Que isso, hein? Onde tá Matias Brasil, nosso time da West Capital. 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

0: Muito boa tarde pra você, ouvinte conectado na 93.3 a FM da galera e também do futebol. Tá no ar o nosso golaço nessa quinta-feira. 23 graus e a temperatura, tempo ensolarado em Chapecó, agora 5 horas 10 minutos. E o nosso golaço vai junto com você até às 7 horas da noite para falar muito de Chapecoense, esse amistoso contra o Atlético Nacional, agenda oficial da Chapecoense na Colômbia, Verdão que tá chegando também neste momento lá em Medellín. E claro, a gente vai falar muito sobre futebol, data FIFA, os jogos que estão acontecendo, tudo isso e muito mais é destaque no golaço. 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Vamos fazer conexão com a Colômbia, com ele, Matias do Brasil, nosso repórter, setorista do Verdão. Muito boa tarde, Matias. Os seus destaques pro golaço de hoje.
1: Alô, amigos do golaço. Já na programação da Oeste Capital, vamos trazer as participações direto da Colômbia. Já estamos em Bogotá, logo mais fazendo conexão ponte aérea para Medellín. Vamos ouvir na programação de hoje ex-presidente da Chapecoense, Ney Maidana, ex-zagueiro Neto, também o vice-presidente do futebol, Vinícius Jacobos, logo mais na programação da Oeste Capital.
0: Tudo isso e muito mais é destaque daqui a pouquinho na 93.3. E claro, você participa, 33613130, daqui a pouquinho eu vou revelar a pergunta do dia. E tá valendo sorteio, hoje vai ter sorteio, daqui a pouquinho você vai ficar ligado no grande presente que a gente separou pra você, pra nossa audiência aqui na 93.3. Matheus Montemeso, muito boa tarde, nós coordena os seus destaques pro golaço de hoje.
2: Um grande abraço pra você, Andrei, abração a todo o nosso time aqui do nosso golaço. Vou falar de Seleção Brasileira, tem jogo num ótimo horário amanhã de manhã, que bacana, hein? Que bom horário amanhã para acompanhar um grande jogo diante da Austrália. Vou falar de Série B do Brasileiro, a rodada vai começar amanhã com muitas emoções, Série B tá entrando numa fase muito especial. Falarei sobre o vôlei feminino que vai ter jogo no final de semana contra Pinhalzinho, jogo bem importante inclusive, e nós vamos falar também sobre o futsal. Ontem a Chapecoense Futsal perdeu na estreia da Copa Sul em Xanxerê para Guaporé por 3-0, uma derrota dura e vai ter que se reabilitar dentro da competição. Tem jogo hoje, tem jogo amanhã para tentar vaga para semifinais da competição.
0: É, e a gente vai ficar de olho também porque tem bola rolando já em quadra também para os confrontos de hoje, inclusive nesse momento tem Campo Mourão e Age de Guaporé.
2: Caramba!
0: É, rapaz,
2: Campo Mourão 6-0. É... Não, você falou que o Guaporé era forte para mim. E tá tomando 6 do Campo Mourão. O Guaporé é o quê? É o Barcelona no futsal?
0: É o Barcelona.
2: Aqui,
0: o uniforme
2: é bonito, cara. Movistar.
0: Parece
2: Movistar. Não, mesmo, e assim, por um lado é bom, porque embola o grupo da Chape.
0: É, mas eu também não sei.
2: Porque se, daí dá pra passar
0: Guaporé. Se a Chape perdeu pra Guaporé, agora o Campo Mourão dando 6 em Guaporé.
2: Mas...
0: Vai ter que representar, né? Vai ter que recuperar, né? Já tá aí 6-0, tá com a zerinha já a equipe de Guaporé,
2: mas
0: tá
2: bem difícil. 5,5, né? Agora é difícil.
0: É, 5,35 é difícil.
2: Eu também deixar aqui o comentário que é muito linda a arena em Xanxerê, né? Ivo Esguissardi aí, mandar um abraço pro pessoal de Xanxerê que nos acompanha sempre aí, parabéns pela arena. Tá recebendo a competição, porque a arena aqui em Chapecó, né, ali do Belvedere, não ficou pronto.
0: 33613130, a pergunta do dia é a seguinte: qual o jogo da Chape que mais te marcou em 2016? O WhatsApp tá liberado, 33613130, pode mandar áudio, pode mandar mensagem de texto, a gente quer saber, na sua opinião, qual foi o jogo que mais te marcou, não precisa ser o mais emocionante, o jogo que tu mais lembra, o que mais te marcou na temporada de 2016. Então participe conosco, 33613130, e tá valendo o que pra nossa audiência, Matheus?
2: Uma bela, uma linda, uma maravilhosa toalha da Chapecoense, com o símbolo do Verdão, escrito Verdão do Oeste, mas é uma toalha maravilhosa. Nós acabamos de postar no nosso story da West Capital Esportes e na rádio West Capital, e agora tá aqui na nossa live do YouTube e do Facebook. Não é uma toalha qualquer, ou é?
0: Não é. Não é. Ela é perfeita. Olha, tem a Arena Condá atrás ali também, o Matheus Montemeso, Momentos Marques, bem interessante. Verdão do Oeste, que toalha bonita. Então, pra galera que quiser ver também, tá no rádio. Aonde que pode acompanhar, ô Matheus Monteiro?
2: Estou aí nas redes sociais da Rádio Oeste Capital e Oeste Capital Esportes. É para quem responder a pergunta do dia hoje, ou seja, todo mundo que responder aqui, mandar mensagem, vai estar concorrendo. E o presentão é da Maidana Esportes. Nessa cobertura especial, abraça a Rosa, a Sil, o Ney tá viajando lá, tá lá com o Matias, inclusive, né? Então, toalha top, às 7 horas a gente vai ter o vencedor ou a vencedora linda demais. Eu queria ganhar esse presente aí.
0: Abração especial pra turma da Maidana Esportes. Inclusive, daqui a pouquinho a gente vai ouvir Ney Maidana, ex-presidente da Chapecoense. Rodolfo, goleiro da galera. Muito boa tarde, craque Rodolfo. Tudo certo?
3: Tudo certo, Andrei. Boa tarde a você, ao Júlio, ao Matheus Montemeso, ao Matias Brasil, colombiano. Boa tarde ao Vitor Hugo, a todos os ouvintes, né? E expectativa é para esse... Na verdade, não é só o jogo, né? Tem muitas confraternizações, muitas homenagens, né? Esse jogo entre Atlético Nacional de Medellín e a Chapecoense. O James Rodrigues também pode atuar, né, contra a Chapecoense, um cara que jogou no Real Madrid, no Porto, no Bayern, no próprio São Paulo, aqui no Brasil, enfim. E o mais interessante é que 7 atletas da base estarão presentes, né, contando com o Fernando, que é um atleta da base. Então isso aí para mim foi algo fundamental também, deixando alguns atletas que eram titulares até o momento, né, em Chapecó, para que esses atletas possam ter essa experiência também. Então a expectativa vai ser para que esse jogo aí, eu sei que vai trazer muitas emoções, vai resguardar aí muitos sentimentos, mas é uma homenagem... E uma homenagem muito bem feita que vai ser realizada durante esses dias, Andrei.
0: Você que tá conosco, muita gente participando, 33613130. Daqui a pouquinho a gente vai rodar já o recado da audiência. O nosso comentarista, analista Vitor Hugo. Muito boa tarde, Vitão. Tudo certo?
4: Boa tarde, Matheus. Boa tarde, Andrei. Boa tarde, Rodolfo, Matias. Fiquei apreensivo esperando que o Matias desse logo o sinal que chegou. Tudo bem por lá, bastante coisa bacana que a gente está vendo e o pessoal vai poder ver, né, nas nossas redes sociais e em toda a jornada aí esportiva. E eu sempre peço que você que está com a gente agora, que fique até as 19 horas no golaço. Esse jogo aí eu vou te falar, hein, só de mandar o material aí pro Andrei, tudo já mexe muito aí comigo aí. Eu evito até às vezes ver algumas coisas, mas... Volta e meia surge, aparece, né, nas redes sociais, alguém manda alguma coisa. Ah, te vi em tal momento, aí manda. Enfim, vou fazer o programa aqui, me segurando aqui, mas vamos firme.
0: Você participa conosco, 33613130. Deixa eu dar uma boa tarde especial também pro Júlio. Grande Júlio, daqui a pouquinho vai ter destaque também, porque tem Nations League rolando. É isso, Júlio, boa tarde.
1: Boa tarde, Andrei, boa tarde, Rodolfo, Matias, Vitão e Matheus e aos nossos ouvintes. Isso mesmo, hoje é um dia de futebol internacional. Nessa data FIFA, muita Nations League. Também comentaremos um pouco dos amistosos que rolaram essa manhã com Equador e o...
0: Tem o Equador que jogou hoje, infelizmente perdeu a estreia, né, do técnico do River Plate, esse técnico.
1: Isso,
0: do River
1: Plate, derrotado
0: por 3-0 amanhã. Tá lá? Tá no Equador. Foi pra lá, rapaz.
2: Não sabia. Daqui a pouquinho a gente vai falar. Marinho falia, né? Sabia não, né?
0: Não. É que assim, ó.
2: Gadiardo que perdeu pra Chapecoense. Perdeu!
0: Aqui na Arena Condá.
2: Exatamente. Lembra quando era técnico do River?
0: Verdade. Exatamente. Não, mas é que assim, ó. Eu vou agora trazer um ponto. Que o cara que tá no Sonho Café News, às vezes, ele sai no meio do golaço, sabe? Que quando entra na parte da manhã, e aí não escuta o boletim completo de Vitor Hugo, que trouxe essas e demais informações do boletim pela parte da manhã.
2: É verdade.
0: Manhã,
2: é que alguém tem que produzir o programa no tempo, né?
0: Para, eu vou defender o meu comentarista aqui, cara. Trouxe, inclusive, do Jorge Jesus. Daqui a pouco a gente vai falar disso.
2: Ah, Jesus, tá, rapaz. Tô sabendo,
0: Jesus. Então tá bom.
2: Convocou o Cristiano Ronaldo?
0: Sei. Quer mil gols. Será que vai fazer mil gols pela seleção ali? O gol mil vai ser pela seleção?
3: Pode ser. Vai ser? Pela seleção, vai.
0: Tu acha?
3: Quando chegar 99.
4: Aí já teve. Ficou anulado, hein?
0: Olha aí, ó. O Vitão tá de olho, tá ligado. Daqui a pouquinho a gente vai falar sobre os amistosos também, a Nations League. Vamos primeiro de cara logo com o Matias do Brasil, nosso repórter setorista, que tá nesse momento indo pra Medellín, que ele vai atualizar mais informações, como tá também a delegação da Chapecoense. Diga lá, Matias, boa tarde!
1: Alô, amigos do Golaço, um abraço a todos, trazendo as primeiras informações da Chapecoense. A nossa equipe, a equipe do Verdão, já está na Colômbia. O primeiro desembarque foi em Bogotá. A gente desembarcou em Bogotá, fazendo a ponte aérea para Medellín. Chapecoense, que chegou um pouco antes do que a equipe da Oeste Capital aqui em Bogotá, já se deslocou para Medellín, chega antes em Medellín também, para poder iniciar a concentração para esse amistoso contra a equipe do Atlético Nacional. O Atlético Nacional que vai ter um compromisso antes, né? O Atlético Nacional vai estar enfrentando na noite de hoje o Millonarios. Vai aí estar nesse jogo importante, esse clássico importante pelo campeonato colombiano, então, e a gente segue acompanhando também os detalhes desse clássico envolvendo o Atlético Nacional e o Millonarios para atualizar as informações nas redes sociais da Oeste Capital, é claro, na programação da 93.3. Já a gente volta com uma sabatina de entrevistas com dirigentes, ex-presidente, vamos falar também com o sobrevivente do acidente de 2016, o Neto, já todos os detalhes aqui no nosso golaço, é claro, sempre atualizando e informando quanto à vida do Verdão que está presente na Colômbia para esse amistoso importante na história da Chapecoense.
0: O jogo hoje do Atlético Nacional contra o Millonarios, 9:30 da noite no Atanásio Girardot, né? A equipe do Atlético Nacional que pode ultrapassar o Millonarios na tabela de classificação com a vitória. James Rodríguez bem possivelmente vai estar em campo, né? Não se sabe entre os titulares ou não. A gente vai ficar de olho também nesse confronto, 9:30 da noite, no horário de Brasília. Esse duelo, então, entre Atlético Nacional e Millonarios pelo campeonato colombiano, né? Estão falando ainda dessa parte do campo, do amistoso em si. Isso, inclusive, esse jogo de hoje, eu acho que pesa para que muitos jogadores dessa equipe titular não estejam em campo contra a Chapecoense no sábado, né, Vitão? Os jogadores vão jogar hoje, aí já no sábado de novo, acho que alguns vão ser poupados. Eu acho que a grande estrela, o James, Vitão, possivelmente vai estar em campo porque ele tem que pegar o ritmo de jogo, né? Tava parado já ali, pegar o ritmo também do Atlético Nacional, acreditamos que ele esteja em campo. Mas alguns titulares devem ser preservados, assim como a Chape fez, né?
4: Ah, não há a menor dúvida, porque ele, no caso, é um caso à parte dos outros jogadores. E mesmo assim, de repente, até pelo já ter atuado, não sei se de repente ele vai ter uma quantidade grande de minutos. Eu acho importante, porque é um jogo que não deve ter contato físico, né? De agressividade no jogo, aquela rivalidade em campo, muito pelo contrário. E eu acho que para ele, né, até evita muito o choque, um possível risco, fica só questão muscular. O que é claro que até o Rodolfo que trouxe isso logo que a gente começou a falar sobre o jogo, né, alertando a questão de que eles deveriam jogar com time alternativo, misto, sabe lá como eles chamam lá, né? Aqui a gente não chama de uma única forma, porque eles não querem correr risco, né? Eles estão no meio de uma briga pelo segundo lugar que leva eles à final. Já que o América de Cali está em primeiro, são 8 agora na segunda fase, que 2 fazem a final. E está uma briga grande entre o Millonarios e o Atlético Nacional. Então você imagina, né? E continua o campeonato. Então eles jogam logo em seguida com o Junior Barranquilla e não há dúvida de que colocar jogadores nesse jogo, além do desgaste da proximidade do jogo importante contra o Millonarios, é a próxima partida que o campeonato para eles segue, né? Então eles não vão fazer de um jogo festivo um problema, né? O próprio treinador deve ter conversado muito sobre isso. Eu vou até hoje buscar até assistir o Sport Center, os programas que tem na sequência da transmissão do jogo que eu consigo assistir de lá, para ver até se alguém fala alguma coisa a respeito, e deve sim ser falado, né?
0: Daqui a pouquinho a gente vai fazer conexão justamente com o Matias do Brasil para também saber como tá essa preparação. O pessoal tá falando do amistoso no sábado, primeiro, claro, destaque principal do Atlético é pensando nesse confronto, 9:30 da noite, no horário de Brasília. Ô, Matheus Montemeso, quero um recado à audiência, galera que tá participando pelo 33613130, tá valendo uma toalha da Chapecoense, coisa mais linda, Matheus.
2: Deixa eu abraçar o pessoal da Maidana aí e agradecer pelo presentão. Nós temos aqui várias mensagens em texto e áudio. Na minha opinião, o jogo mais emocionante foi contra o Júnior Barranquilla, cara, porque a maioria ali, cara, o pessoal fala sobre o São Lourenço ou Independente, né? Mas pra mim, contra o Barranquilla foi muito importante, foi emocionante. A vitória foi por 3-0 e eu acho que outras classificações foram com gol fora de casa, mas esse que foi dentro de casa aqui deixa tudo mais importante, mais grandioso, que é o jogo da chuva, né? Choveu pra caramba aí, Juliano. Que legal, cara. Baita recordação aí também. Pessoal, o jogo da defesa do Danilo foi emocionante demais e nos últimos minutos. É a Vânia Suzana Giacchini.
0: Inclusive tá na nossa live esse momento ali, o pessoal tá vendo essa defesaça contra o São Lourenço, né, Matheus Montemes?
2: Abração aí pra Vânia. Gurizada, meu nome é Vitor. Quero ganhar o sorteio aí de hoje, essa toalha. Pra mim o melhor jogo foi a vitória da Chapecoense contra o Independente da Argentina. Pelas oitavas aqui, mandou o nosso querido amigo do final 47 aí. Não esquece o nome, né? Sempre deixa o nome junto aí. As mensagens de áudio.
5: Fala, gurizada do esporte, Leandro por aqui. Parando agora da peleia. E sobre a enquete aí, o jogo do San Lorenzo, aquele que o Danilo defendeu com os pés lá, garantindo a classificação lá. Beleza, gurizada? Tamo aí na escuta do programa aí.
2: Valeu, garoto. Aquele abração pro Leandro Moreira. Tá chegando mais aqui.
6: Boa tarde.
2: Opa.
6: É, o jogo que mais marcou pra mim da Chapecoense foi em 2016, foi contra o São Lourenço. Que a Chapecoense ganhou aqui na Indy Condac de 3-0 e se classificou. E eu tive o privilégio de assistir esse jogo de pertinho.
2: Valeu, acho que o jogo do 3-0 não foi São Lourenço, né? Aquele abração aí pro José Pompeu. Dona Soninha, quer ganhar a toalha aqui também? Tamo junto. O seu Nelson deixou mensagem pra nós aqui também.
7: Não é.
8: Você marcou pra mim, não sei pros outros, mas o que não sai da mente é aquele golaço do Neto de bicicleta contra o Vasco. Aquele foi o gol da rodada. E assim vai, todos os jogos foram emocionantes, né? A Sul-Americana aí não se fala, né? Se pega do Danilo ali, que Deus o tem. Foi emocionante. Então, mas que marca, assim, tipo um golaço daqueles que não sai da mente. É aquele do Neto, de bicicleta.
2: Valeu, cara. Foi Chape Vasco pelo Brasileiro de 2015. Esse eu vi, na hora, ao vivo aí. Foi maravilhoso. Cara,
9: que bicicleta, né? Nós estamos vendo aqui no Sim. nosso YouTube. Sensacional, hein?
2: É, a Chapecoense jogou contra o Vasco da Gama aqui, ó. Tem escalação também pra recordar, né? Com Danilo, isso 2015. Apodi, Rafael Lima, Neto, que fez gol de bike, Denner. Aí depois ele, Carlos, e depois o Wagner. Bruno Silva, depois o Roger. Kleber Santana, Johan, depois Maranhão. Aí Camilo, Bruno Rangel e o técnico era Vinícius Eutrópio. E o Vasco tinha Celso Roth como técnico, timão da Chapecoense de 2015. O jogo foi 1-0 para a Chapecoense diante do Vasco pela Série A do Brasileiro.
9: Tá, então, galera, você participa 33613130, manda seu recado, manda seu alô mais do que especial. Qual o jogo da Chape mais te marcou em 2016? Manda aquele recado especial, daqui a pouquinho a gente vai estar sorteando ao longo do nosso colaço uma toalha em parceria com a Maidana Esportes. Pode conferir lá no nosso Instagram, @oestecapitalesportes, no Instagram da rádio também, @oestecapitalfm. E a galera que tá na nossa live tá vendo que toalha sensacional que a gente vai sortear pra nossa audiência. E aí, ô Rodolfo, equipe do Atlético Nacional, falando da partida em si, né, que o jogo, o confronto, tudo que movimenta, não, eu acho que o menos importante é o duelo, é o amistoso, os 90 minutos. Mas o Atlético tem esse confronto importante contra o Millonarios, é um clássico, é um duelo importante na Colômbia, tem a oportunidade de ultrapassar o seu adversário no duelo de hoje. Tem também a questão do Ramos, o torcedor está empolgado pela contratação, vai ser um jogo bem interessante, até para a gente poder acompanhar hoje à noite.
3: É, o que vale para ele é o retorno técnico, né? É o resultado, é a competição. Ali sim tem objetivos, tem metas, como o Vitor Hugo trouxe agora, né? A disputa de uma final, então tudo isso envolve. O da Chapecoense vai ser algo leve, vai ser algo que vai ser uma confraternização, vai ser algo que vai ser... eu até falo um pouco assim, um futebol exibição, era bom que pudesse, sei lá, deixar um pouco à vontade, fazer um jogo, sabe, pro torcedor, enfim, não tô falando que é uma pelada de qualquer jeito, mas seria algo bem legal em relação a isso. Mas eu, daqui a pouco, um fizer o gol, todo mundo comemorar junto, sei lá, algo desse tipo assim, eu vi essa aí, porque é algo marcante, algo, não existe outro fato no mundo que tenha acontecido 10 anos de fazer uma homenagem como essa, então é algo único, mas a gente sabe, né, de todo envolvimento dos profissionais, vão pro jogo, hoje vão ser a oportunidade da vida, né, tava vendo aqui 7 atletas da base, então para eles esse jogo aí é algo, e toda aquela adrenalina antes do jogo, as emoções que vão surgir durante a partida, lágrimas vão escorrer pelo rosto, pode ter certeza disso, mesmo que não estavam aqui, né, presente naquele fato, mas quando você veste a camisa e vai para lá, você sabe, passa muita coisa na cabeça, provavelmente vai ter essas emoções, não só do lado da Chapecoense, mas do lado também do Nacional, do Atlético Nacional, então tudo isso é envolvimento, né? E principalmente porque vai ter algumas coisas antes dos jogos, né? Algumas homenagens, alguns eventos, então tudo isso faz com que essa emoção ela viva. Então ele, nesse momento, ele tem que focar realmente nessa competição, que é o Campeonato Colombiano, e depois aí o sábado realmente é homenagens, e aí dentro de campo eles vão fazer aquilo que ele gosta, sem peso, né, com leveza e com amor pela profissão, sabendo que ali é uma homenagem, né, tão marcante e simbólica.
9: 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Vamos fazer o seguinte, vamos pro nosso primeiro intervalo aqui da 93.3, porque na volta a gente vai ouvir o ex-presidente da Chapecoense, Ney Maidana. Vamos falar de Série B do Campeonato Brasileiro. Tem a situação dos jogadores do América, que cancelaram o treinamento por conta de salários atrasados. Tudo isso e muito mais é destaque no Golaço.

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1: Muito bem, acerte o seu aí, 5:30 em ponto. Nesse momento, temperatura de 24 graus em Chapecó, sol brilhando. 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

3 é o nosso golaço no ar nesta quinta-feira. 22 graus e a temperatura, tempo ensolarado na nossa querida Chapecó. Agora faltando 23 minutos para 6 horas da tarde. Vamos juntos até as 7 horas da noite com muita informação da Chapecoense e de futebol. 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

0: Também o Matheus Montemeso, nossos parceiros da viagem que estão junto conosco, junto com a equipe Isso Esportes aí. Que vai a Medellín fazer essa cobertura especial do amistoso, Matheus Montemeso.
1: Ah, quero mandar abração a todos eles e, claro, né, agradecer pela parceria, porque a gente tem, além dos nossos parceiros da transmissão, a gente tem uma parceria extra e com conteúdos nas redes sociais. Então a turma que nos acompanha no Oeste Capital Esportes, no Clique RDC e na Rádio Oeste Capital, vai acompanhar um conteúdo especial do Matias com oferecimento da Freedom Energy. Do A Becker, não, nossos parceiros da Becker que estão anunciando aí os loteamentos aqui em Chapecó, e mandar abração especial também ao povo da Becker aí, as imobiliárias que vendem também, né? 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Então, A Becker, Cemeg Efluentes e Freedom Energy, os nossos parceiros aí do material especial, e tudo você acompanha com imagens também nas redes sociais do Oeste Capital Esportes.
0: 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A gente agradece a parceria de todos. Vamos com o Matias do Brasil, nosso repórter setorista da Chapecoense, que vai falar um pouco mais sobre, vai conversar com esse presidente da Chape, o Ney Maidana, para falar um pouco mais sobre esse amistoso, esse confronto contra a equipe do Atlético Nacional. Diga lá, Matias!
1: Que minutinho que o Matias já vai conversar com a gente
0: já
1: aí.
0: Já vem Matias do Brasil, nosso repórter setorista que está, neste momento, isso, em deslocamento.
1: Fala, Matias!
0: Agora sim, Matias!
2: Amigos do Golaço, estamos de volta aqui na programação da 93.3, direto da Colômbia. Estamos em Bogotá, logo mais a ponte aérea aí para Medellín. Junto comigo, ex-presidente da Chapecoense, eterno presidente da Chape, Ney Maidana. Ney, tudo bem? Seja bem-vindo ao Golaço. O que falar, Ney, sobre esse amistoso? Você que vivenciou tudo isso com a Chapecoense em 2016, você que foi presidente do clube, vivenciou diversas situações com a Chapecoense. O que falar sobre o amistoso que vai acontecer aqui na Colômbia, Ney?
3: Boa tarde, Matias. Boa tarde, a galera do Golaço. Eu gostaria de vir aqui comemorar o título dentro de campo, né? Infelizmente, né, a tragédia aconteceu e por um detalhe a gente também não estava junto naquele voo. E o sentimento é de gratidão, né, pelo povo aqui da Colômbia, pelo Atlético Nacional. E nada mais justo para aqueles que partiram você vir, né, depois de 10 anos, vir fazer uma homenagem para eles, né? E como tu falou, a gente tem uma história dentro do clube, naquele momento participava também. E eu achei muito bom essa forma que foi criada para dentro dos 10 anos para a gente vir a Medellín, né, para rever principalmente o povo colombiano.
2: Ney, e essa união entre Medellín, Chapecó, Colômbia, Brasil, são mesmo cidades irmãs? E como que você vê essa união do povo colombiano, essa solidariedade entre cidades?
3: Me impressiona, né, Matias? Que nem o tempo, muitas pessoas dizem que o tempo apaga, né? Aqui para a Colômbia, para o povo colombiano não apagou. Você se impressiona o carinho que as pessoas têm com a Chapecoense, com o povo de Chapecó. E nada mais justo nós vir aqui, é uma forma de agradecimento também. O futebol, o jogo em si vai ser apenas, né, uma descontração, né? E realmente o motivo principal é você vir agradecer principalmente ao Atlético, ao torcedor do Atlético e ao povo colombiano.
2: Ney, obrigado, viu?
3: Um abraço. Tamo junto, Matiz. E a galera acompanha amanhã pelo Oeste Capital, né? A transmissão do jogo com a cobertura do meu amigo Matias, né?
2: Grande, Ney, tamo junto, viu? A gente retorna logo mais aqui no Golaço com mais informações envolvendo a vida da Chapecoense direto da Colômbia.
0: Valeu, Matias Brasil, hein? Conversando com o ex-presidente da Chapecoense, o Ney Maidana. 33613130, qual o jogo da Chape mais te marcou em 2016? Essa é a pergunta do dia. Pode mandar áudio, pode mandar texto, sinta-se à vontade. Está valendo uma toalha em parceria com a Maidana Esportes. Você pode conferir lá através do @OesteCapitalEsportes, uma toalha lindíssima, Matheus Montemeso.
1: Isso aí, vamos lá pra galera, né? O nosso ouvinte mandou aqui o Josmar. Marque o que marcou ele em 2016, mais emocionante, foi a final do Catarinense. Que legal aí, Jandir. Abração para amigo aí, também com o título da Chapecoense lá em 2016. Fala, turma do Golaço. O jogo mais marcante daquela temporada foi contra o São Lourenço. Mas o que mais emociona até hoje, arrepia, é a narração emocionante. Ali Danilo mandou aqui o Anderson de Oliveira. Anderson, um abraço pra mim. Inclusive, depois a gente vai estar reproduzindo também umas narrações aí especiais de 2016. Tá bom, Anderson? Turma, com certeza o jogo contra o São Lourenço foi épico. Mas eu lembro muito bem da emoção do jogo da volta na estreia contra o Cuiabá, onde nós perdemos na ida e na volta fomos pro intervalo perdendo de 1-0. Mas no retorno em campo, o semblante daquele time era diferente. A gente sabia que ia virar. A gente viu que ia classificar. Ali nasceu o campeão, mandou aqui o Giovanni, falando sobre a Sul-Americana, né? Né, Rodolfo, foi o jogo de, acho que, a primeira fase ali contra o Cuiabá, né?
4: É, a primeira fase, primeira fase.
1: Abração pra mim, que legal, bem, muito bem lembrado, foi um jogo bem, bem legal aí também. Vamos com os áudios, muita gente aqui hoje concorrendo a uma linda toalha da Chapecoense lá da Maidana.
5: Fala, gurizada do golaço, beleza? Andrei Otávio aqui de Chapecó. Cara, um jogo que eu não sei porquê, mas me marcou muito, que eu lembro até hoje, foi um 3-2 contra a Tombense aqui na Arena Condá. Eu lembro também que quem fez um dos gols da Tombense foi o Galdino. Cara, aquele jogo foi marcado por dois erros do Fernando, que hoje está de volta na Chapecoense, e que depois, se eu não me engano, ele deu até assistência para a vitória da Chapecoense. Foi um jogo muito marcante pra mim. Me coloca no sorteio, gurizada. Valeu.
1: É de depois, mas tá valendo, Otávio. Tá bom? Aquele abração pra amigo.
6: Jogo que eu não vou esquecer mais, da Chapecoense e Grêmio lá. O Grêmio tá ganhando o primeiro tempo de 2-0. Faceiro lá, de salto alto lá. E a Chape empatou e o juiz começou a dar tempo e tempo e tempo pro Grêmio virar. E deveu o Grêmio virar, a Chapecoense ganhou. Esse foi um jogão também.
1: Esse foi em 2015, outubro de 2015, recordando também o time, né, que tinha, ó, Silvio depois Nivaldo. Silvio depois Nivaldo, Rodolfo, no gol aqui, ó.
4: E fechou o gol.
1: Fechou, né? Aí a Podi, Wilson, Thiago, Denner, Eli Carlos depois o Gil, Kleber Santana, Camilo depois Wanderson, William Bárbio, Túlio de Mello, Maranhão, técnico, era Guto Ferreira aqui, bem lembrado também, foi em 2015, mas tá valendo aí também. Quem mais?
7: Boa tarde, pessoal, tudo bem, Evandro? Eu não me lembro de nenhum dos jogos de 2016. Me lembro de um de 2018 que me chamou a atenção, que foi 1-0 sobre São Paulo. Isso que eu e meu filho sempre fomos São Paulino, mas Chape em primeiro lugar. E a Chapecoense ganhou de 1-0 e conseguiu se manter na Série A. Isso acho que foi o que mais marcou pra mim. Tá bom? Um abraço, me põe no sorteio.
1: Legal, puder. Evandro. Aquele abração pro amigo aí também, obrigado aí pela mensagem.
8: Oi, galera do golaço.
1: Oi.
8: Sem dúvida, o jogo que marcou foi a defesa do Danilo contra o São Lourenço. Tânia Graciani.
1: Valeu, Tânia. Legal, abração pra você. O Jorge Lopes também falou sobre esse jogo aqui. Gente, foi o último jogo em casa antes da tragédia, né? E o mais interessante ali que ele lembra também foi contra o Independente, os pênaltis, que eliminamos eles e aí deu esperança depois na Sul-Americana, mandou aqui o Jorge Lopes. Legal, boa lembrança aí também. O quem mais aqui? O jogo contra o São Lourenço, abração para amigo. O Marcelão, sogro do Rodolfo aqui, ó. Amigos, o jogo que assisti aqui na Arena de Pernambuco pela Série A em 2016, Santa Cruz 2, Chapecoense 2, Rodolfo. Olha que legal aqui.
4: É verdade, teve esse jogo lá. Um abraço, meu sogro, Deus te abençoe.
1: Legal, gente, legal. Muitas mensagens aqui, a gente tá focando em 2016, agora quem lembrar de 2015, né? Pode mandar mensagem pra nós também aqui, Andrei, valendo essa linda toalha da Chapecoense lá da Maidana.
0: 33613130, nosso WhatsApp aberto pra você. Vamos falar de Série B de Campeonato Brasileiro, porque daqui a pouco a gente volta a falar mais desse amistoso. Vamos ouvir também o Neto, ex-jogador da Chapecoense, que vai falar sobre esse retorno à Colômbia, mas a gente vai falar de Série B porque a informação que chegou, a parte de baixo ela tá muito equilibrada ali a partir do Avaí, né? A gente tem a situação do América e da Ponte Preta, dois times que estão já virtualmente rebaixados para a Série C do Campeonato Brasileiro. E hoje, no treinamento que teve nessa quinta-feira, era para ser o treinamento, né? Não teve lá no CT do América, os jogadores cruzaram os braços e não treinaram, tá? A medida ocorreu em meio aos atrasos salariais e também no pagamento dos direitos de imagem da equipe que ocupa a vice-lanterna da Série B do Campeonato Brasileiro. Os atletas soltaram uma nota, né, oficial, se posicionando sobre o momento financeiro e solicitaram medidas mais enérgicas por parte do clube. No documento, o grupo informa que a situação chegou a um momento que exige uma manifestação coletiva. Vale frisar que há atletas com até 4 meses de direito de imagem atrasados e 2 meses de salários atrasados também. Além disso, atletas que ficaram da temporada 2024 e 2025 aceitaram parcelar valores já vencidos, mas os compromissos ainda não foram cumpridos nesses acordos. Então a situação é bem complicada, o pessoal teve lá, cruzou os braços, não treinou. A informação ainda não foi prevista se eles vão entrar em campo nos próximos confrontos do América. A gente já teve uma situação nessa Série B, ô Vitão, da Ponte Preta, de não ter treinado, os jogadores sequer ter ido pro jogo, teve que utilizar o Sub-20 pra jogar, né? E agora a situação do América Mineiro também vindo à tona.
9: É, eu acho que tudo é uma consequência, né? E o América é um clube que é até causa estranheza pra todos aí que acompanham há anos o clube, que sempre se mostrou organizado. Teve momento até que os dirigentes tinham muito orgulho, porque o Mineirão em reforma, tanto o Atlético quanto o Cruzeiro tinham que, digamos, ajoelharem ali para pedir para utilizar o Independência, né, o estádio do América. Só que algo de errado não deu certo, né, como dizem. Mas enfim, eu vejo que o time do América dentro de campo, se você analisar até comparando com outros times, não é um time com menos capacidade técnica, né? Tinha jogadores desde o início da temporada conhecidos, claro que também já teve mudanças por lá, e ninguém imaginava que o América ia estar... Não era um dos times cotados para subir, né? Quando se iniciou a competição, mas também não se imaginava que ia ser um time rebaixado de maneira até antecipada já, né? Moralmente... O América e o Ponte Preta já estão na Série C faz tempo, né?
0: E aí, o Rodolfo, defensor de William Bigode, que situação do América Mineiro, hein?
10: Que isso, rapaz?
0: Ah, Rodolfo tá cornetando aqui, eu não queria o William Bigode aqui.
11: Eu queria ele na Chapecoense, com certeza.
0: Eu queria o Scarpa.
11: Ai, aí quem já quer?
0: Junto com o Bigode!
9: Eu
0: queria o Haaland.
9: Diga lá, Vitão. Ele podia vir de diretor financeiro, né? Ele dá ótimas dicas de finança, né? Um abraço pro Scarpa.
0: Ia ser interessante. Diga lá, Vitão, Rodolfo.
11: E o gerente dele seria o William Bigode, lá que tá na crise financeira na América. Não, mas é uma situação muito difícil, né, André? A gente vê que... E no fundo, ainda vão querer criticar os jogadores porque não treinaram, né? Aí tem torcedor ainda que vai criticar porque não tá ganhando. Claro, primeiro você paga o trabalhador pra ele estar feliz, né? E muitos deles aí a gente tem que tirar o chapéu porque tem honrado o nome o nome do América... Já há muito tempo, você entrar em campo, saber que tem salário atrasado, que tem promessas que não pagam, né? Como o Vitor Hugo falou, isso é consequência de má gestão. Sempre foi um clube organizado, sempre foi um clube que revelou grandes jogadores, sempre foi um clube que tem a gestão de longo prazo, né? De continuidade, sempre com os pés no chão, mas de uma hora para outra vem o resultado assim. Mas antes, lá nos bastidores, já estavam fazendo coisa que não era correta, já começou a fazer... orçamentos que não cabiam no bolso, enfim, algumas coisas aconteceram internamente, isso aí cabe aos conselheiros, cabe ao clube, mas é lamentável você ter visto aí o América Mineiro em Série A do Brasileiro, fazendo grandes jogos, desbancando, né, no campeonato estadual o próprio Cruzeiro e Atlético Mineiro, mas hoje, lamentável, tanto ele quanto a Ponte Preta, né, viver esse momento, e os jogadores estão aproveitando, porque está indo para a reta final do campeonato, já caiu praticamente. E aí depois que o último jogo ele é feito, meu amigo, quando ele chega no clube no outro dia, não tem ninguém, né? Não tem vestiário, não tem diretor, não tem secretário, não tem financeiro, não tem nada. É um vazio dentro do clube e você não sabe para quem liga. A única solução é você pegar a passagem e ir de volta para casa.
0: O William Bigode, que tem 5 gols na temporada, 31 jogos. Neto Pessoa tem 4 gols em 22 jogos, Rodolfo. Viu? Olha aí. Respeita o Neto Pessoa, cara. Rapaz. 39 anos tem o William do Bigode, né? Coitado do William do Bigode. Já tá veinho, né? Coitadinho do Bigode. Matheus Montemeso. Vamos trazer como tá a Série B, a rodada inicia quando, como tá essa situação, ô Matheus
1: Montemeso. Vamos lá. Série B do Brasileiro, que tem como líder o Vila Nova do Gordiola, o gordinho Guto Ferreira. 51 pontos. O Fortaleza, segundo com 51. Que recuperação do Fortaleza, que tava no meio da tabela, foi pra cima. Novo Horizontino, terceiro com 50, Juventude, quarto, 50, Operário, quinto, 47, será que o Operário vai sendo subir, hein? E o Criciúma é o sexto com 47, tava ali, né? Tava bem, tava no topo, né? tava na beira do abismo, tá caindo do abismo agora, né? O Criciúma que é o sexto colocado. E ainda lutam pelo acesso Atlético de Goiás com 46 ao sétimo, CRB oitavo 45, Sport nono 44, Cuiabá décimo 43. Lembrando que amanhã começa a rodada com Novo Horizontino em São Bernardo às 7h30 da noite. Às 8h30 tem Vila Nova e Londrina. Vila Nova líder tentando continuar na liderança. E o Novo Horizontino pode roubar a liderança do São Bernardo se vencer a partida e o Vila não ganhar do Londrina. Teremos no sábado Operário e Ceará, Náutico e Sport, sábado às 4h30. Teremos ainda Goiás e Atlético de Goiás, Criciúma e Avaí. O jogo no domingo às 11 horas da manhã. E domingo ainda CRB e Cuiabá, Fortaleza e Atlético, os jogos do final de semana. Rodada dos clássicos aqui, né? Náutico e Sport, Goiás e Atlético Goianiense e Criciúma e Avaí, os jogos interessantes da rodada. Só não vai ter Fortaleza e Ceará, que já se enfrentaram aqui, André.
0: Mas uma rodada bem interessante, né? O Rodolfo, daqui a pouquinho a gente vai falar do Náutico, a situação que o Náutico vive, com troca de treinador, tudo mais. Mas também a situação do Criciúma, né? Criciúma que acertou com o Humberto Louser até o final da temporada, vem de empréstimo do Guarani. Tá numa crise, só que o Avaí também tá numa crise, tá numa zona de rebaixamento. Duelo catarinense que vai chamar atenção também nessa Série B.
11: Vários duelos interessantes, né? Clássico. O Náutico vai ter que se reabilitar, perdeu seu treinador, enfim, foi demitido, tá atrás de um novo treinador já para esse clássico no próximo sábado. O Criciúma é uma situação que depois de 3 derrotas consecutivas acabou deixando escapar aí a proximidade ali dos primeiros colocações, mas é um clássico contra o Avaí. Tá numa fase difícil? Tá, mas clássico tudo se iguala, mas é um momento que o Criciúma, para ter um novo ar na competição e a mudança, né, que vai ser do seu treinador, Humberto Lose, talvez possa ser o gatilho para a arrancada final, né? Ele oscilou do momento complicado, que é já beirando aí os 10 últimos jogos, mas agora ele pode ganhar um novo fôlego. Então, vai ser uma Série B mais emocionante do que eu acho que o ano passado, porque tem agora 6 times que podem já garantir ali a próxima fase. 2 ele garante, o primeiro e o segundo já garante a vaga direto, e depois tem 4 para brigar. E por isso que vai ter muito time ali que está na 12ª, talvez, posição, que pode, numa reta final, dar uma arrancada e conseguir, né, entrar como sexto colocado. Mas vai ser a cada rodada aí emoções e torcedores aí roendo as unhas, como a gente costuma dizer.
0: São clássicos que vão botar fogo nessa rodada, hein, ô Vitão?
9: Ah, com certeza, né? Se você analisar aqui, falando de clássicos regionais, né? Novo Horizontino e São Bernardo é um clássico regional, né? Dois times. São Bernardo não é interior de São Paulo, tá? Mas é do mesmo estado, né? O São Bernardo fica na região metropolitana, né? Na grande São Paulo ali. Mas Náutico e Sport, hein, Rodolfo? Ai, ai, ai, esse sai faísca, Rodolfo. E tem também Goiás e Atlético Goianiense, né? Vai ser na Serrinha, né? Mando do Goiás. Tem Criciúma e Avaí, também rivalidade lá do litoral. E além disso, tem o Botafogo de Ribeirão Preto com a Ponte Preta. Aí sim, clássico do interior, né? Duas equipes do interior. Do ponto de vista da competição, jogos têm importâncias aqui distintas, né? Porque se você, por exemplo, for ver, o Novo Horizontino está brigando pela parte de cima. O São Bernardo já está no meio de tabela, né? Não está sonhando nem muito com o acesso, também nem tão preocupado assim com o descenso. Mas Náutico e Sport, ambos os times estão aquém da expectativa do seu torcedor, e não são poucos, né? Imagino que o Sport, jogando fora de casa, vai ter muita dificuldade, e o Náutico tem até mais obrigação de vitória por ser o mandante. Criciúma e Avaí, o Avaí vai brigando embaixo e o Criciúma não querendo deixar a possibilidade do acesso se distanciar, né? Agora com o novo treinador, se imagina que possa ter um up ali, né, no time, com novos ares, já que o segundo treinador mais longevo aí da Série B, o Eduardo Batista, saiu e foi pro Inter, né? O mais longevo ainda é o Hélio dos Anjos, né?
0: Ô, Vitão, pra gente ir pro nosso intervalo, qual o jogo da Chapecoense que mais te marcou em 2016, Vitão?
9: Olha, eu posso dizer que o primeiro deles foi a final contra o Joinville, né? Porque eu tinha sido 2 vezes vice-campeão em outros times e anos seguidos, né? Tinha sido vice-campeão no Goiás, vice-campeão fazendo trabalho apenas na final, inclusive, pro Joinville do Emerson Marinho um ano antes, né? No tapetão caiu. E aí a final, com aquela chuva que foi, a gente com dificuldade, o campo foi secando, melhorando. E o maior artilheiro da história da Chape, Bruno Rangel, fazendo um gol com muita calma, né? Ele era muito calmo. Mas depois, não tem como não dizer do jogo dos quatro pênaltis, né? Danilo defender quatro pênaltis aquele dia foi um negócio espetacular, né? E até de vez em quando volto uns flashes daquele dia, foi um dia que vai ficar marcado pra mim pro resto da minha vida.
0: E vamos então ouvir a narração de Rafael Renzel, a defesa, a última defesa na cobrança dos pênaltis de Danilo. A gente volta já no nosso golaço.
10: A gente tem a obrigação de fazer. Se não fazer, acabou, hein? Se não fazer, acabou. O torcedor acredita. Tagliafico partiu, perna esquerda na bola. Acabou! Acabou! O meu coração transborda de emoção! O meu coração! Ele fica verde e branco! Ele transborda um sentimento indescritível da Arena Condá, torcedor! Mais uma vez, o nosso Bertão é guerreiro, é lutador, ele busca, ele vai, e nos pênaltis, um homem chamado Danilo, para emocionar o sul do Brasil, o nosso torcedor espalhado em todo o sul do Brasil, Danilo, Danilo, ele tem seis letras do nome, ele carrega a paixão verde e branca, Danilo espetacular de novo, chore torcedor, emocione-se torcedor, mais uma noite para entrar na história do futebol de Chapecó. Danilo, carregue contigo, Danilo. Carregue um sentimento espetacular, apaixonado do torcedor. Somos mais de 11. Somos quartas de final da Copa Sul-Americana, seu Renan.
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1: Muito bem, 6 horas em ponto, esse é o nosso golaço, depois dessa narração emocionante aí de Chapecoense Independente, a gente vai falar aqui da Schumann, porque amanhã a gente tem uma blitz na Schumann a partir das 7h30 da manhã com o nosso Som e Café News, que vai ser até as 10h30 com a Duda, com o Ronei, com o nosso time do Som e Café também. 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
10: Aí, estamos de volta na 93.3. É o nosso golaço, 6 horas, 6 minutos. Vamos juntos até as 7 horas da noite. 22 graus é a temperatura em Chapecó, tempo ensolarado nesse momento. 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Para Foroeste Foton, Matias do Brasil e os seus destaques para a segunda hora do golaço.
11: Nesse segundo tempo do golaço, a gente volta com mais informações envolvendo a vida da Chapecoense, que também já está se encaminhando para Medellín, fez primeira parada em Bogotá. Vamos ouvir o ex-zagueiro Neto, sobrevivente da tragédia de 2016, e também o vice-presidente do futebol, Vinícius Jacobo.
10: Matias Brasil, que está chegando neste momento em Medellín. Daqui a pouquinho a gente faz conexão novamente com o Matias, diretamente de Medellín, para trazer todos os detalhes desse confronto entre Atlético Nacional e Chapecoense. 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Matheus Montemeso, seus destaques para a segunda hora do golaço.
12: Falar de futsal, hoje tem jogo às 8 horas da Chapecoense pela Copa Sul em Xanxerê, tentando se reabilitar na competição. Campo Mourão já venceu hoje, que é o grupo da Chapecoense Futsal, e vou trazer também os demais jogos. Tem jogo na sexta-feira e no final de semana, Copa Sul, com a semifinal e com a final.
10: 33613130, lembrando a pergunta do dia, a gente quer a sua opinião. Qual o jogo da Chape que mais te marcou em 2016? Pode mandar 45 segundos de áudio, nome completo, bairro da onde tá falando. Se preferir em texto, também participe. Tá valendo uma toalha linda da Maidana Esportes, da Chapecoense. Você pode ver lá no nosso Instagram ou também a galera que tá pela live tá podendo ver que toalha
12: vai. Uma linda toalha que, inclusive, é um grande presente que você pode dar pra alguém aí também.
10: Exatamente.
12: Né? Que na Maidana tem, assim, tá escrito Verdão do Oeste, tem o símbolo da Chape e tem Arena Condá de fundo. Olha, maravilhosa mesmo.
10: Pra ti, ô Rodolfo, quero saber também a tua opinião. Qual foi o jogo da Chape que mais te marcou lá em 2016, Rodolfo?
2: Ah, sem dúvida nenhuma, né? Aquele jogo na Arena Condá entre Chapecoense e São Lourenço, comandado pelo Diego Aguirre, né? Um jogo que a Chapecoense, o empate de 0-0 daria classificação, até porque ganhou, empatou de 1-1, né? Na Argentina, e aí ele volta e 0-0, acho, 49 minutos do segundo tempo, o Danilo faz aquela defesa com os pés, né? E a gente escuta aí várias vezes aquela narração do Renzel, né, emocionante, mas foi uma defesa que ficou marcado, né, e aí ali ele deu a classificação, a final da Sul-Americana, né, dia 23 de novembro de 2016, para mim essa defesa aí foi a defesa que foi marcada aí na minha memória e na história da Chapecoense.
10: E vamos ouvir então a narração dele, Rafael Renzel. Para mim, na minha opinião, assim, é a narração mais emocionante do rádio, cara, para mim é sensacional essa narração do Rafael Renzel da defesa do Danilo, vamos ouvir.
13: Uma grande vitória da Associação Chapecoense de Futebol. Vai partir Calderúcio. Jogou pra dentro da área, sobrou. Não, não, não! Meu Deus, Danilo! Meu Deus, Danilo! Deus, Danilo! Voltou, bateu em cima do Neto! O Danilo salva a Associação Chapecoense de Futebol! Eu não acredito! Danilo, de pé! De pé! Fez uma defesa incrível! Porque vai acabar o jogo! Vai acabar o jogo! Nós vamos pra final, torcedor! Nós vamos pra final! Danilo vai jogar essa bola! Olha aqui, torcedor! Olha o que tá acontecendo! Acabou! Sul-Americana, o meu coração se enche de alegria, torcedores. É impressionante. É uma torcida, é uma cidade. A gente se emociona com o coração do torcedor. Já frequência é finalista, gente. Finalista do campeonato na América do Sul, torcedores.
10: Rafael. Sensacional, né? Eu não sei o que é mais bonito, se é a defesa do Danilo ou a narração do Reis, Rodolfo.
2: É impressionante, a gente assiste agora e se emociona novamente, né? Danilo, que eu dividi tantas vezes o vestiário com ele, e algo que me marcava muito, sabe, Andrei, quando eu estava no Náutico ali em 2015, 2016, a gente se enfrentou muito no campeonato ainda catarinense em 2014, que eu fui pro Marcílio Dias, três vezes a gente se enfrentou, uma vez foi o Nivaldo, nas outras duas vezes foi ele que estava no gol já da Chapecoense, e muitas vezes eu ia jogar pela Série B, ele mandava uma mensagem para mim, dizendo assim, boa sorte, você sempre foi um cara que eu me espelhei, porque eu não era um goleiro de muita estatura, ele era mais alto que eu, mas ele me viu, né, a minha trajetória, e ele veio de um time interior do Paraná, e foi aos poucos subindo, e chegou na Chapecoense, fez a história que fez, e a humildade, né, porque ele chegou num ponto... na Série A, onde inclusive ele tinha dois pré-contratos, Corinthians e Cruzeiro, e ele não deixava de mandar a mensagem para mim pós-jogo, né, antes dos jogos. Ele concentrado pela Chape, eu na Série B e ele na Série A, e a gente sempre se comunicava. Então trocamos vestiário ali, muitas viagens, enfim, treinamentos, e foi um cara que realmente eu vi crescer, né, assim, na Chapecoense, e manteve o mesmo nível de ser humano. Isso aí é fundamental, e essa defesa não tem como não se emocionar por tudo que ele fez pela Chapecoense, né? Por tudo que ele representou, e aí você fecha o ciclo, né? Porque ali fechou um ciclo com a defesa dele. É impressionante, quando a gente assiste, passa muita coisa, mas aos 49, último lance da partida, a defesa do Danilo e todo mundo se abraçando.
12: Ô, Vitão, o Chapecoense estava recuadíssimo, né? No final ali.
2: Era pressão
12: o tempo todo. Cara do céu, os jogadores. O estádio estava muito tenso, né? Naqueles últimos minutos. Na verdade, o segundo tempo todo ali foi uma pressão bem grande do São Lourenço.
2: O estádio e o Brasil todo, né? Porque a gente olha aqui em Chapecó, mas todo o Brasil estava torcendo pelaquela situação da Chapecoense.
10: Ô, Vitão, quero saber também de você, né? Você que estava vivendo esse momento junto com a Chapecoense, dessa defesa, porque é uma defesa sensacional, tinha tudo para ser para ser gol, Vitão, e o Danilo fez essa defesa impressionante.
14: É, porque esse momento, né, era o momento final, né, saísse um gol ali, não ia ter como dificilmente reagir, né, foi muito difícil os jogos da Sul-Americana, né, todos eles, mesmo que ganham de 3-0, mesmo no Cuiabá, né, que foi o primeiro brasileiro que enfrentamos naquela época. E Rodolfo, o Danilo, na verdade, ele iria para futebol da Bulgária, viu? Ele tinha a proposta melhor, todos eles tiveram mais de uma proposta e depois tinha a do Ludogorets, que acabou levando o Renan dos Santos, né, que é o goleiro que era do Avaí, mas era o Danilo que iria para aquela situação, né? Aliás, do time titular, acho que só ficariam uns 3 ou 4, já tinham 7 já encaminhados, né? O que era, uma, querendo ou não, uma forma de mostrar que o time teve sucesso, né? Jogadores que tiveram o melhor momento da vida deles atuando pela Chape. E o Danilo realmente, né? E engraçado que assim, quando o Caio Júnior chega, o Danilo tava num momento de baixa. Tanto que a gente vai jogar uma partida sem treinador... E aí juntou todo mundo, né? Juntou as forças ali, eu, o Anderson Paixão, o Emerson Cris, que foi pra beira do campo, a gente poder montar o time. E até foi uma opinião de que aquele momento, né? É, posterior ali daquele jogo do Sport que a gente acabou perdendo, o Danilo tava sendo questionado, jogou depois o Marcelo Boeck. Mas o Caio Júnior, até nisso, foi brilhante que ele recuperou o Danilo, né? E fez do Danilo um goleiro requisitado por vários clubes e que teria, né, ainda muito mais sucesso na carreira, né? E realmente teve uma questão do Corinthians durante a temporada, assim como teve do Flamengo para o Bruno Rangel. Só que eles sabiam que aquilo está sendo construído, se tivesse, né, sido concluído, todos eles teriam uma ascensão profissional, né? Kleber Santana, por exemplo, tinha uma proposta irrecusável da China, né? Inclusive o fisioterapeuta que faleceu junto, meu amigo Gobato, também iria para a China com ele, para vocês verem que o negócio, né, envolve até mais do que só os jogadores.
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10: 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Vamos com o recado da audiência, a galera que tá participando, a gente quer saber a opinião do ouvinte. Qual o jogo da Chape que mais te marcou em 2016, Matheus?
12: É isso aí, vamos pensar aqui nos nossos ouvintes em texto agora também. Boa tarde, turma do nosso Golaço. Que saudade da voz do Rafael narrando os jogos, né? Amava demais a Chape. O Marcelo Putz aqui do São Pedro, sempre ligado aqui na melhor rádio do Brasil. É de arrepiar a narração. O Isaac tá por aqui deixando abraço pra gente, depois a gente vai rodar os áudios aí também, grande abraço. O pessoal do nosso Golaço, foi de chorar essa defesa do Danilo. Deus, Danilo! Não teve quem não chorou nessa, mandou aqui o Renato Turati. Eu lembro que a gente olhava aqui na arquibancada, tava nas sociais ali fotografando, era a torcida, nem o jogo. Cara, a galera chorando, mas assim, senhores, idosos chorando. Então, um momento de... Talvez foi o, né, o jogo mais emocionante da vida de muita gente ali, o Rodolfo, sabe? Naquele jogo do São Lourenço, sabe? Chegar onde Chapecoense chegou, saber que ia jogar a final, né?
2: Imagina, né, Matheus? Anos atrás estava disputando... Aquele ano foi 2016, em 2008, 2009, a Chapecoense estava na Série D do Campeonato Brasileiro. Então, 6 anos depois, a Chapecoense está na final da Copa Sul-Americana. Então, uma cidade, né, do interior, uma cidade com menos de 300 mil habitantes, naquela época, do menos 250 mil, creio eu, nem sei se chegava a isso. E você levar o time, né, uma final da Sul-Americana, então é muita coisa envolvida, né, é uma cidade, a região toda. E aí levou o estado e o Brasil torcendo, mas a emoção, assim, imagina quem viveu aquilo ali, quem estava, né, a testemunha ocular daquilo que tudo aconteceu ali, é para ficar realmente marcado. E escutando agora, se emocionando novamente.
12: É verdade, verdade. Vamos lá com mais ouvintes, o Jean Paulini. Pessoal da Capital, tudo certo? O jogo que mais marcou foram as disputas de pênalti, a disputa contra o Independente. Tava bem atrás do gol do Danilo, sofrendo demais. Ganhamos no final das contas aí. Jean Paulini, dá-lhe Chapecoense aí, e tá aí também conectado. Daniel Maciel também tava no estádio, Daniel. Não tem como não ser o mais marcante o jogo contra o São Lourenço na semifinal aí. Tá bom, cara, grande abraço. O ouvinte Rodrigo perguntou se a Chapecoense vai fazer a mesma rota daquele dia. Na verdade, aquele dia foi um voo fretado, né? Então a Chapecoense fez uma rota diferente, né? E hoje é um voo comercial. Então como é que você faz hoje? Vai pra Guarulhos, Guarulhos, Bogotá e depois Bogotá, Medellín. Então é totalmente diferente aí. Tá bom? Um grande abraço.
2: Lembrando que ele estava em São Paulo já, né? Aquele jogo do Palmeiras.
12: Isso aí. E depois fez o fretado numa logística bem diferente aí. O Maurício falou que 2007 lembra bem também do time campeão contra o Criciúma. O pessoal, pra mim, o jogo da classificação de Danilo defendendo no final da partida aí, eu tava no estádio, foi emocionante ouvindo o Rafael, né? Transmitir aquele jogo lá. Aquele abração pro Remy Antônio Rosseto. Maverick também aqui, ó, dizendo contra o Independente. O jogo do Independente foi muito marcante. O Independente tinha um timaço. Timaço, quem que bateu o pênalti? O Tagliafico bateu
2: o pênalti. O Tagliafico. Do
12: Independente.
2: É, exatamente. Pra ter
12: uma ideia do time que era o Independente.
2: E como, né, o Rodolfo Tetoso também, né? O Thiago Aguirre, o treinador daquela oportunidade também do Independente. Uma máquina, né? Que depois até foi, se eu não me engano, posso estar equivocado ou enganado, no ano seguinte campeão da Sul-Americana, né? Contra a equipe do Flamengo no Maracanã, aquele time do Independente. Claro, já não era mais o Diego Aguirre, se eu não me engano, era o Ariel Rolão, o treinador da equipe do Independente naquela oportunidade. Mas foi campeão Independente no ano seguinte das Copas Sul-Americanas em 2017, né, o Matheus? Não sei se era 17 ou 18, pode estar enganado.
12: Deixa eu ver aqui, ó.
2: O Diego Aguirre, eu acho que era do São Lourenço.
12: 2017, é. Isso aí, 2017.
2: É. Foi aquele time também, a base praticamente a mesma, né?
10: Vamos com o Matias Brasil, nosso repórter setorista do Verdão, sempre para lojas Bom Sucesso, onde tem moda para todos os estilos, seja para você renovar o guarda-roupa, montar aquele look especial ou encontrar peças confortáveis para o seu dia a dia. 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Vamos com o Matias para ouvir o ex-zagueiro da Chapecoense, o Neto, falando sobre esse retorno também à Colômbia. Diga lá, Matias!
15: Retornamos aqui na programação da Oeste Capital no nosso golaço e agora eu vou conversar com o Neto, ex-zagueiro da Chapecoense, sobrevivente da tragédia aérea de 2026. Neto, seja bem-vindo à Rádio Oeste Capital 93.3 FM, estamos falando direto da Colômbia. O que passa na tua cabeça nesse momento, Neto? Relembrar o que aconteceu em 2016 e após 10 anos desembarcar novamente na Colômbia, o que passa na cabeça do Neto, no coração, nesse momento? Seja bem-vindo à Rádio Oeste Capital FM.
16: É um misto de emoção, né? Já é a terceira ou quarta vez que eu tô indo para Medellín, então a gente sempre já entende que a gente vai receber um carinho que nos motiva mais a continuar vivendo e vivendo, fazendo o que é certo, o que é correto. E sempre é prazeroso estar em Medellín e poder estar junto com o Atlético Nacional, pois já, em outro momento já tive por lá também. E a gente espera que as coisas deem certo, a gente possa fazer um grande evento, um grande jogo e a gente possa desfrutar desse momento.
15: Qual que é a simbologia, qual é a importância do povo colombiano para o Neto desde o momento em que estavam presentes no local do acidente até hoje?
16: Acho que nem só para mim, mas para a Chapecoense, para todo o povo de Chapecó e do Brasil, né? Essa aliança que foi feita lá no momento de dor é algo que a gente vai levar para o resto das vidas, que cada um vai viver e eu acho que o clube também. Então, independente do resultado do jogo, né? Todo mundo quer ganhar, mas a gente sabe que esse elo permaneceu por conta de todo o carinho, amor, respeito que eles tiveram conosco e a gente espera retribuir de alguma forma.
15: Neto, obrigado, viu?
16: Valeu, tamo junto.
15: Retornamos à programação da 93.3, direto da Colômbia, o repórter Matias Brasil.
10: Tá então, né, o Matias conversando, nossa reportagem, nossa equipe diretamente da Colômbia com informações. E essa fala do Neto, então, importante também, o Neto tá presente junto com a delegação, todas as homenagens que vão ser feitas pra Chapecoense, o Neto, que é uma história de superação, história de vida também do ex-jogador da Chape. Seria interessante a gente ter o Fomo, a gente ter o Alan Ruschel também presentes, né? A gente sabe dos compromissos profissionais dos dois, o Alan Rush tem jogo com Juventude, o Fomo também tem as palestras, mas interessante pelo menos a presença do Neto lá na Colômbia, Vitão.
14: Ah, com certeza, né? o Alan Ruschel e o Foreman têm, né, como tu disse, situações que impedem de estar presente. O Alan Ruschel ainda está atuando profissionalmente. O Foreman atua em outras áreas, né? Mas o Neto poder estar presente, eu acho que torna maior, né, o evento. O Neto, a presença do Neto, eu falei isso outro dia no Golaço, né? A presença do Neto tem um impacto, né? O Neto, que para mim foi a minha referência antes de vir para Chapecó, porque era o único jogador que eu já tinha trabalhado. Tinha trabalhado com ele no Santos 2013. Foi para ele que eu liguei para perguntar, né, para tomar a decisão. Eu estava morando em Goiânia com a família. E conversando com o Neto, o que eu ouvi dele me fez querer aceitar o desafio de vir para Chapecó. Estou, né, aqui até hoje, né, por motivos de escolha pessoal mesmo, né, gosto muito da cidade. E o Neto foi muito importante, inclusive na minha vida, em ter, né, sido esse cara que me ajudou a tomar a decisão, né, que eu confiava muito nele, porque no período que eu trabalhei junto com ele no Santos, ele tem um período de recuperar do joelho, então ele ficou bastante tempo ali sentado assistindo o treino, então a gente conversava bastante, né. O Neto pouco sabe, mas é, né, de origem carioca, né? Gosta de falar que nem eu. Aliás, o Neto podia estar aqui na rádio também, que olha, ele gosta, hein? Mas hoje em dia, né, principalmente pelas palestras, né, ele tem o dom da palavra, quando vai tocar nesse assunto, ele é um exemplo vivo de nunca deixar de acreditar, né? Porque quem sabe como foi, quem acompanhou, como eu que tive em contato com a Cruz Vermelha no momento de, né, que veio a informação de que não tinha mais ninguém, e depois de vários minutos, né, que cada minuto era uma angústia, com os familiares ali, muitos já esposa de jogadores dentro da minha sala ali, quando eu tinha a sala em frente ao vestiário, que hoje é quase que a extensão ali do que era a assessoria de imprensa hoje da Arena Condá, e o Neto veio depois a informação, né, então... Quem não leu o livro que o Neto escreveu, eu acho que vale a pena. Eu até prometo que amanhã eu vou mostrar aqui a capa do livro e tudo. Porque é um depoimento, né, de alguém que viveu algo que... Espero que ninguém tenha que passar por isso, né? E ele mesmo com os pulmões perfurados, com tudo que ele estava sofrendo, conseguiu ainda dar o último berro do suspiro final e ser localizado. E tá aí agora podendo voltar lá, né? Primeiro é a coragem dele também, que já foi mais de uma vez lá. Eu imagino o impacto para as pessoas de lá ao ver o Neto.
10: Você participa conosco, 33613130. A gente quer saber também a sua opinião. Qual o jogo da Chape que mais te marcou em 2016? Manda seu áudio, mande sua mensagem para Distrisul. 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Rodolfo, falar também um pouquinho do Neto, é uma pessoa fora de série também, tá presente, foi junto com a Chapecoense, e uma história de superação, uma história de vida sensacional dele.
2: Um ser humano, né, conheci aqui na Chapecoense, né, tive o prazer de trabalhar junto com ele enquanto coordenador das categorias de base, ele tava como gerente do profissional. Aqui quando eu cheguei, fui pra base, ele era atleta ainda do clube, tava tentando se recuperar. Mas é um milagre de Deus, né? É um exemplo aí de superação e, acima de tudo, algo que não se explica, né? Você cair de um avião, você sobreviver, é algo que não se explica. E como o Vitão falou, ele tem o dom da palavra, é uma pessoa que quando fala, ele articula bem as palavras e traz alguma mensagem sempre, né? E é esperança para aqueles que estão desanimados, é esperança para aqueles que estão chateados com a vida, é esperança para aqueles que reclamam de qualquer coisa. Então o Neto é uma pessoa que vai representar muito bem todos que se foram, familiares, o próprio clube, a cidade, enfim. Então é um momento marcante e com certeza a gente vai ver aí belas palavras aí sendo anunciadas ali naquele estádio.
10: 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O Matias Brasil conseguiu apurar essa informação dos jogadores que estão junto à delegação lá na Colômbia. A gente tem no gol os goleiros Anderson Silva e o Gabriel Werner, ganhando oportunidade também para esse amistoso. Os laterais, Mancha, Dudu e Fernando. Zaga com João Paulo, Luciano, Cauã Faria e Eduardo Doma. Meio de campo com Iago Felipe, Rosivan, Bruno Matias, Miguel Carvalho e David. E os atacantes, Rodrigo Andrew, Rubens, Kevin Ramírez, Garcês e Túlio Eduardo. Tivemos uma equipe com alguns jogadores importantes, titulares, o Rodolfo. Mas oportunidades, né? Pro zagueiro jovem, o Luciano. Tá também no elenco aí o Rodrigo Andrew, o Gabriel Werner. Mancha também entre os relacionados. João Paulo, que há um bom tempo já não atua com a camisa da Chapecoense. Rosivan, que a gente tá na espera dessa estreia. E jogadores importantes também ficando aí para dar uma descansada, pensando já no retorno do Brasileirão.
2: Foi muito importante essas escolhas, né? Para que os atletas também possam ter esse fôlego, voltar, recuperar, que eles estavam sentindo. Vai ter também esses jovens atletas. São 19 atletas e todos vão participar, né? Um mais, outros menos. Mas o importante é que são 7 da base. Tem a questão da estreia, tem o João Paulo que está vindo de lesão, então vai ser um momento legal também para isso, né? Para que esses atletas possam desenvolver o próprio Mancha, né? Que está muito tempo sem jogar. O Fernando pode ser utilizado na esquerda, pode ser utilizado também por dentro, enfim. Como o Vitor Hugo falou, né? Talvez até o próprio Rafael Lacerda pode fazer alguma variação, né? Para experimentar no próprio jogo. Mas vai ser um amistoso, com certeza, que vai ficar marcado para todos esses 19, né? Que foram atletas fora a comissão técnica, né?
10: 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Abração, Ronaldo! Ô, Vitão, oportunidade para novos atletas. Eu tô bem curioso para a gente poder acompanhar e ver. Acredito que a gente vai ter a estreia do Osivan também, esse volante contratado da Chapecoense. E, claro, o Gabriel Werner, né? É uma expectativa, porque ele fez uma boa temporada na Série C com o Ipiranga. É outro nível, é outro disputa, mas para quem sabe no futuro, ano que vem também, é um atleta da casa, né? Da Chapecoense, o Werner.
14: Tá, antes eu até esqueci que eu tava em casa, ó. Tá aqui, ó. Quem não leu, né? O livro do Neto, né? Hélio Zampier Neto. Posso Crer no Amanhã. Ele escreveu esse livro aqui. Tem a dedicatória aqui, tudo, né? Tão parceiro. Aqui tem um relato que, olha, tem momentos que tu até para, porque é complicado, viu? Um negócio muito forte, né? Falando novamente do jogo, eu tenho 4 pontos aí pra citar, né? Primeiro é a possibilidade do goleiro, né? Do Gabriel Werner poder jogar meio tempo. Foi algo até que o Rodolfo sugeriu num outro programa e eu achei muito interessante e abracei a ideia do Rodolfo. Espero que eles também façam isso, né? Eu acho que ele não foi viajar para não entrar em campo, só que a gente espera que ele tenha pelo menos meio tempo, né? Um segundo ponto é o Rosivan, né? Poder estar em campo, esse jogador que os torcedores não conhecem e que pode, né, ser apresentado num jogo em que tem uma pressão que não é igual uma pressão de um jogo que vale campeonato, né, que vale pontos e enfim. Uma outra questão é o fato do Miguel Carvalho poder jogar junto com o

0: quando colocou o Fernando no meio, então a Chapecoense teve partidas em que tinha o Fernando para uma meia esquerda, tinha um outro jogador na meia direita e o Camilo, né? E mais um primeiro volante. Não tinha aquele meia centralizado adiantado na frente de dois meio-campistas. Era meio que, como a gente fala, uma pirâmide invertida, né? Um triângulo invertido. Ele pode fazer isso com o Miguel Carvalho e o Giovanni Augusto, mas fica um pouco mais ofensivo. O que eu acho interessante é ele poder testar com quatro no meio. Porque aí é o Túlio Eduardo, por exemplo, com o Marcinho, que seria o melhor atacante que a Chapecoense tem de lado de campo, com o centroavante, para que os dois não tenham obrigações defensivas, porque me incomoda muito todos os times, treinados por brasileiros como treinadores, né, terem os seus pontas marcando os laterais e fazendo com que a equipe não tenha um contra-ataque com jogadores rápidos, porque o centroavante geralmente não é um cara veloz e o seu camisa 10... Se você pegar na maioria dos times, não é um cara de velocidade. Né? Se você pegar aí o Alan Patrick, o croata lá do Grêmio, e for subindo aí até o próprio Arrascaeta, não é veloz, enfim. E aí acaba que os esquemas táticos são prejudicados aí por conta dessa escolha.
1: Vamos fazer o seguinte, para Boa Visão Imóveis e Lojas Bom Sucesso, Distrisul, Foroeste Platão, a gente vai para o nosso último intervalo aqui da 93.3. Na volta a gente vai falar um pouco mais desse amistoso, vamos ouvir também o vice-presidente de futebol da Chapecoense, falar da seleção brasileira, porque amanhã cedinho, rapaz, dentro do Zonha Capeneiro, a gente vai estar acompanhando esse duelo, primeiro amistoso pós-Copa do Mundo da seleção do técnico Carlo Ancelotti, falar do Náutico, que está sem treinador, anunciou a demissão do Hélio dos Anjos, e o futsal. Inclusive a gente está de olho já na Copa Sul, bola que tá rolando neste momento. A gente volta já, tudo isso e muito mais no nosso golaço.
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3: Muito bem, acerte o seu aí, 6h35, bom fim de tarde, ótimo restinho de quinta-feira para todo mundo, quem tá saindo do trabalho e bom descanso. 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
13: Estamos de volta na 93.3 para você que vem participando, mandando seu recado, sinta-se à vontade. 20 graus é a temperatura em Chapecó, 18 minutos faltando para 7 horas da noite. 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Vamos com a Nations League, competição que está iniciando, iniciou hoje. E tem confrontos interessantes já finalizados. É isso, Júlio?
14: Primeira rodada da Nations com jogos incríveis. Noruega e Dinamarca 3-2. Noruega bateu os dinamarqueses com 2 gols do nosso carrasco Erling Haaland. Também tivemos a estreia de 2 técnicos novos, Holanda com Xavi e a Alemanha com Klopp, 1-1 a Holanda que empatou nos acréscimos a partida. Portugal venceu o País de Gales por 1-0, gol de João Félix. O Cristiano Ronaldo até chegou a marcar um gol, mas foi anulado e foi substituído no segundo tempo, ele que busca o gol 1000. E a Sérvia perdeu jogando em casa para a Grécia, 2-1.
13: É, o Haaland não foi só na Copa do Mundo, né? Ele segue, como é que pode, né? 3-2, então essa vitória da Noruega. Estreias no novo treinador, inclusive com o bandeirão, o Vitor Hugo mandou no nosso grupo, o bandeirão que o pessoal da Holanda fez pro novo técnico Xavi. Mas não é só de Nations League que a gente tem a data FIFA, né, o Júlio? Porque tivemos também amistosos internacionais com sul-americanos em campo, é isso?
14: Começando por Japão e Uruguai, o Uruguai tá empatando o jogo até o final da partida e o Japão conseguiu marcar 2 gols nos acréscimos. O Japão que conseguiu a vitória 3-1, também tivemos o Equador sendo derrotado por 3-0 para a Coreia do Sul, gol do Heung-min Son, muito conhecido agora na MLS, então uma manhã muito amarga para os sul-americanos.
13: É, o Uruguai que tinha Diego Forlano comando técnico, né, o técnico interino até achar o outro e também, por enquanto, não dando rodagem, vamos ver o que acontece ali com o Diego Forlano e o Equador no lugar de... Então os treinadores aí em ação. Não foi bom pros sul-americanos esses primeiros amistosos.
5: O Uruguai tá todo quebrado.
13: Tá feio o troço.
5: Que
13: é
5: isso,
13: né,
5: rapaz?
13: Ô, Matheus, a gente quer que um sul-americano se dê bem amanhã. Vamos falar de seleção brasileira. Amanhã tem confronto do Brasil cedito da manhã. É isso, Matheus Montemeso?
5: 7 da manhã, tá bom pra você ou não tá?
13: Tá ótimo, excelente. Vou poder fazer a live do Soy Café e assistir o jogo.
5: É isso aí. Nós temos a provável escalação aqui com dupla corintiana. O que você acha aí?
13: É o Hugo lá, né?
5: Vamos lá com o provável time então da seleção brasileira, provável escalação. O jogo vai ser em Townsville, na Austrália, 7 da manhã. A gente vai acompanhar durante o Som e Café na Chuma
13: News.
5: Então vamos lá, provável time, tá? Com Hugo Souza, Mateuzinho, Marquinhos, Vitor Reis, Douglas Santos, Danilo e Bruno, Estevão, Rafinha, Endrick e Vinícius Júnior. A escalação da seleção brasileira: Estevão, Rafinha, Endrick e Vinícius Júnior. É interessante, o Estevão não jogou a Copa do Mundo. É um adicional nessa escalação e... que vai ter, a princípio, Hugo Souza no gol.
13: É, na verdade não é nem provável, né? É confirmada. Foi o Ancelotti que trouxe em entrevista coletiva hoje pela parte da manhã, confirmando. Então, Hugo Souza e Mateuzinho. Então é uma surpresa, talvez, o Hugo Souza iniciar titular pra ti, então esperava isso. E outra coisa, quero saber também de ti a questão do Vitor Reis, né? Zagueiro que tá do Manchester City, não atua tanto até no Manchester City, confirmado pelo Ancelotti como titular nesse confronto.
15: É, o momento agora é de testes, né? Já é um jogo que não... Vamos falar assim, né? É, como é que você vai comparar quem atua contra... é a Austrália nessas circunstâncias e quem atua contra uma equipe de maior nível numa competição como eliminatória e dizer que dá para sinalizar do mesmo jeito? Não dá. O goleiro, por exemplo, será que realmente vai ser experimentado? E olha que a Austrália evoluiu muito, mas por lá também deve-se haver mudanças, né? Eu confesso que não me interessei nem saber, mas quando chegar perto do jogo eu vou buscar saber, né, se houve mudança. Mas com relação ao time da Copa, né? Mas o Hugo Souza, pra mim, não faz merecer ser goleiro nem convocado da seleção. Ele falha jogo sim, jogo não, né? É um nobre pro goleiro. É aquela coisa que todos falam e eu não tenho como discordar do torcedor quando comenta com a gente, principalmente em redes sociais, né? Será que tal goleiro, se tivesse jogando... Vamos dizer assim, vai. Um jogador como o Reinaldo. Reinaldo que a gente viu de perto, né? Jogando, pra mim, o melhor jogador de 2017 na chave. Será que o Reinaldo, a bola que ele jogou no Mirassol, se ele tivesse feito no Flamengo ou no Corinthians, será que ele não era convocado? Eu sempre respondo que seria convocado. Então isso faz diferença sim. O Hugo Souza, se fosse goleiro, vamos dizer assim, do Remo, da Chape, jamais seria convocado. E aliás, um jogador de time menor... que possa estar desempenhando o maior futebol do mundo, dificilmente é convocado, gente. Isso é uma coisa que, assim, faz torcedor ficar sempre na dúvida com relação à força dos empresários, mas é verdade. Quando fazem levantamento e o pessoal vê que chegou o ponto da seleção ter a maioria dos jogadores convocados do mesmo empresário. Imagina isso. Convocar 20 e tantos e mais de 10 é do Bertolucci. Então dizer que o futebol é comandado pelos dirigentes e tal é uma ilusão, né? Futebol, na verdade, é convocado por... é convocado não, é comandado pelos empresários, né? Porque tem jogador que realmente é bem difícil da gente compreender, inclusive a titularidade. O Vitor Reis, ele é um cara que é muito promissor, mas ele não está à frente do Jair, de forma alguma, para estar atuando como titular. Mas e agora? O Grupo City precisa recuperar o dinheiro investido, né? Tem algumas coisas que é complicado no futebol, viu? E sempre usando o termo, né? Supostamente, que aí a gente não tem problema jurídico.
16: Eu gosto muito do Vitor Reis, mas justamente isso, né? O cara que não joga, o cara que não tá atuando, e como tu falou, né? O Jair do Nottingham Forest, tem outros nomes aí também que eu acho que deveriam ficar à frente. 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
5: Só lembrando sobre o amistoso, né? Que a gente vai ter então Brasil e Austrália. A Austrália é 28ª colocada no ranking da FIFA. Já tivemos 8 confrontos com 6 vitórias do Brasil, uma australiana e um empate. Tem vitória da Austrália já. E a Austrália caiu na segunda fase da Copa, eliminada pelo Egito nos pênaltis. Foi um jogo bem emocionante, inclusive, né? Não foi bom tecnicamente, mas foi emocionante esse jogo aí da Copa do Mundo, e o Egito acabou classificando depois.
16: Ô Rodolfo, quero saber principalmente da questão dos goleiros, né? Os goleiros da equipe da seleção brasileira, o Hugo Souza ganhando a oportunidade no gol da seleção no confronto de amanhã. Vai dar pra testar, vai dar pra ver como que vão se sair os goleiros contra um adversário tão fraco como a Austrália?
17: É, vamos ver como vai se apresentar, né, a seleção. Mas em questão do Hugo Souza, eu creio que o Ancelotti está seguindo a lógica, né? Ele era o atleta que estava sendo convocado, né? Até se achou que ele poderia ir para a Copa do Mundo, e acabou o Everton de última hora sendo convocado para a Copa. Então ele vai ter a chance dele, né? Ele não está bem no Corinthians, ele oscila bastante, mas ele vai ter a chance dele de iniciar. Aí vai depender do que ele vai apresentar na seleção. Mas hoje eu vejo o Otávio fazendo melhores apresentações. Eu vejo o Otávio com mais qualidade técnica. É um goleiro do Cruzeiro que está fazendo bom desempenho, além da sua envergadura, assim, da sua velocidade. Tanto é que o Cássio hoje, né, um dos melhores goleiros que teve aí no Brasil ultimamente, é o banco dele, né? Depois que se machucou, não conseguiu retornar pelas apresentações do Otávio. Então, se ele não der... se ele der a brecha e o espaço necessário, o Otávio com certeza vai ganhar logo essa posição, na minha opinião. Mas o Hugo Souza, ele está tendo a oportunidade lá pela gestão Ancelotti no início, que estava convocando ele. Então ele vai ter uma sequência agora podendo jogar, mas que ele faça prevalecer realmente essa convocação.
16: A única vitória da Austrália foi em 2001, disputa do terceiro lugar da Copa das Confederações. Austrália 1, Brasil 0. 2001, a vitória da Austrália, a única contra a seleção brasileira.
5: Vamos. O que aconteceu no ano seguinte?
16: Aí é o vento, amigos. Matheus Montenegro, um recado da galera, participação da nossa audiência.
5: Deixa eu mandar os abraços aqui também, que é o pessoal que mandou muito áudio, muito texto, né? O Márcio aqui recordando dois jogos aí também, né?
18: Fala, gente boa. Dois jogos, sou gremista de 83, então dois jogos, vou dizer. Um que o Grêmio ganhou de 3 a... ou melhor, de 6-3 da Chapecoense aqui, fez um gol até de vento, né? Chutaram a bola pro alto e o vento levou pra dentro do... Tudo tava a favor do Grêmio aquele dia. E o outro...
15: Pro Michael.
18: E o outro jogo é esse que vocês estão falando agora lá, que o Apodi fez o gol de virada 3-2 pra Chape. Esses dois aí marcou bastante porque a gente é gremista e chapecoense, né? Valeu, um abraço aí. Eu queria ganhar essa toalha aí pra poder... prestigiar um pouco do corpo com a Chape também.
5: Ai, cara, valeu, Márcio! Que é isso, galera, cara?
19: O jogo que me marcou em 2016 foi o jogo de volta contra o Cuiabá. Que lá nós perdemos de 1-0, né? No início, foi ao começo da Sul-Americana. E o jogo de volta é 3-1. Aí foi... assim, acho que o jogo que deu o pontapé para o título, independente da forma que foi, né? Mas Valeu, né?
5: Valeu, Evandro. Aquele abração pro amigo aí também, viu? Mais um que recordou o jogo contra o Cuiabá aí. Interessante, foi uma virada, né? No jogo da volta aí.
20: Fala, meus amigos. Tudo certo pra você? Cara, a maior lembrança, sim, é a defesa do Danilo. O último momento do jogo lá contra o São Lourenço. E depois nem se fala nos pênaltis, né? Meu Deus, que saudade, meu Deus. Um abraço, gurizada. Um
5: abração pro Jussir e também chapecoense de sempre, né, acompanhando a Chape. O Maximino da Silva que deixou mensagem pra nós. Ah, o nosso ouvinte perdeu um celular aqui, o André. Foi na Leopoldo Sander, região da Alvorada. Se você encontrar, pode mandar mensagem pra rádio aqui. O Lima de Xanxerê mandou um trechinho da narração aqui, ó. Falou que foi emocionante, ó. Emocionante ouvir até hoje. Lima de Xanxerê aqui na escuta, cara. Aquele abração, pessoal de Xanxerê, que tem muitos chapecoenses aí também, torcedores da Chape. O Isaac aqui do Esplanado, o Daniel deixou mensagem. O Edson Palharini. Fala, garoto.
21: Gurizada. Edson aqui. Com certeza, a defesa do Danilo foi realmente sensacional. Me põe no sorteio aí da toalha, beleza?
5: Valeu! Abraço. Aquele abração aí, Edson Palharini. E os alôs aqui pra Julie de Cordilheira. Falou que não tem como não chorar ouvindo de novo esse momento incrível aí também, né? Que foi a classificação. Tava ouvindo pelo rádio também, né? A gente tem muitos ouvintes que seguem com a gente até hoje. Que legal, né? Então, abração pra turma aí sempre. Jean Schwartz tá por aqui também, ó. Falando sobre o jogo do Atlético Nacional também. O jogo vai ser às 5h30 no sábado. Abração aqui pro Maicon, que deixou abraço pra nós. E também pro Jackson também. Foram muitas mensagens, né? O nosso ouvinte mandou também, que foi de arrepiar aqui. Valeu, Marcelo. Tamo junto.
16: Valeu, galera que participou. 33613130. Muito obrigado por sua participação. Matheus, vamos falar o que falou justamente do cara, do pessoal de Xanxerê que tá na audiência. Tá rolando em Xanxerê a Copa Sul. Inclusive, a gente tá acompanhando aqui no nosso estúdio. E a Chape Futsal estreou ontem e não estreou bem, é isso, Matheus?
5: É verdade, estreou com derrota pro time do Guaporé. Você aqui que acompanha o futsal gaúcho falou que é um grande investimento. É claro que se projetava, a gente que acompanha o Chapecoense Futsal, a estreia da Copa Sul, jogando aqui na nossa região, né? A Chapecoense lá é quem tá recebendo os times. Tomou 3-0, infelizmente, no jogo de ida, mas vai ter a chance ainda da classificação, vai ter que ir. Vamos lá, vencer os dois jogos, né? E um deles é agora, daqui a pouquinho, às 8 horas da noite, contra a Caçador. Então o jogo vai ser às 8 horas da noite, derrota na estreia ontem, 3-0 pro time da AGI Guaporé do Rio Grande do Sul. Enfrenta o Caçador aqui de Santa Catarina, daqui a pouquinho, às 8 horas. E nós vamos ter na última rodada o Campo Mourão, que já venceu os dois jogos. Venceu de Caçador por 1-0 e ganhou agora por 6-0 o jogo de hoje contra Guaporé. O Campo Mourão tá jogando a Liga, né? A Liga Nacional de Futsal. Então, quem quiser acompanhar, às 8 horas da noite, Chapecoense Caçador, com transmissão pela CBFS-TV no YouTube. Tá bom? Às 8 horas da noite, vai ter a transmissão já um pouquinho antes para quem quiser acompanhar. Mais cedo hoje, Criciúma 2, Guarapuava 1, Campo Mourão 6, Guaporé 0. E agora Passo Fundo, Jaraguá 1-1, faltando 16 para terminar na segunda etapa. Tá um jogo bem interessante. É. Passo Fundo tem um time bem bom também.
16: É, a equipe do Passo Fundo acabou de empatar o jogo, né? A equipe do Jaraguá tava na frente, conseguiu um empate, né? Esperava, assim, a AGI Guaporé, ela tem um bom investimento, com toda certeza. Tá em décimo no Campeonato Gaúcho Futsal, mas tem jogos a menos, pode chegar lá na parte de cima. Mas se esperava mais da Chape Futsal. Claro que o que apresenta a Chape é time de brasileirão, né? É time nacional, né? A gente ainda não tem esse calendário nacional. Se esperava um resultado diferente, né?
5: Contra Caçador hoje, se pensar em classificação, tem que vencer Caçador. E vai pra última rodada, se conseguir vencer com a classificação, vai depender do saldo de gols, né?
16: É.
5: E aí, gente, contra Campo Mourão vai ser uma batalha amanhã à noite. Todos os jogos da Chapecoense às 8 horas, né? Hoje e amanhã, com transmissão no YouTube.
16: É, vale lembrar, né? Essa equipe de Campo Mourão conseguiu uma bela vitória e está classificada, né? Para a próxima fase aí dos playoffs da Liga Nacional de Futsal, vai enfrentar o Joinville. Eliminou o Cascavel, essa equipe do Campo Mourão. Então é uma equipe muito forte, um investimento forte também nessa temporada da Liga Nacional. Mas primeiro, claro, tem que pensar em vencer o confronto de hoje. A gente fica na torcida. Tomara que dê tudo certo aí pra achar futsal também. Vamos com ele, Matias do Brasil, que traz entrevista com o vice-presidente de futebol. É isso, Matias?
22: Tô de volta aqui no Golaço do 93.3 para falar agora com o vice-presidente de futebol da Chapecoense, Vinícius Jacobo. Vinícius, tudo bem? Seja bem-vindo à nossa programação. E já de cara te faço um questionamento para você trazer aí explicações para os nossos ouvintes. Como foi idealizado, pensado esse amistoso e o porquê aqui na Colômbia, tudo bem?
23: Tudo bem, Matias, tudo bem. Então, o amistoso, desde o início do ano, a diretoria
0: estava buscando fazer esse encontro. A ideia inicial era que o amistoso acontecesse lá em Chapecó, porém por uma questão de data e disponibilidade do Atlético, né, não foi possível e acabou na metade do ano ali, a gente acabou encontrando essa data FIFA agora e a gente conseguiu viabilizar, né, a Chapecoense vindo até a Colômbia.
22: Perfeito. Você estava comentando que é a primeira vez sua aqui e é a primeira vez como dirigente da Chapecoense. O que você vê aqui do povo colombiano que está abraçando o Chapecó também nesse momento aí, esse momento de reflexão?
0: Então, Matias, como tu disse, é momento de reflexão e, assim, é bem emocionante estar aqui, né, representando a Chapecoense. É, relembrar tudo o que aconteceu, né, então ser muito grato ao povo colombiano, ao Atlético Nacional, que foi uma atitude de generosidade ímpar, né, na época, então nada mais justo que a gente voltar até aqui, né, celebrar esse jogo da amizade eterna. Então, o principal sentimento é esse, né, a emoção com certeza vai aflorar no sábado.
22: Vinícius, obrigado, viu, um abraço.
0: Valeu, obrigado, abraço.
22: Já retornamos logo mais aqui na Oeste Capital com mais informações do Verdão.
16: Ô, Matheus Montemeso, lembrando, nossa cobertura
5: Diga.
16: Total no arroba Oeste Capital Esportes, Oeste Capital também FM, e no Clique AIDC diretamente da Colômbia, é isso, Matheus?
5: É isso aí, vai ser bem legal, gente, amanhã também a gente vai ter um programa especial, vai ser da Schumann, claro, mas conexão direto de Medellín, nós vamos acompanhar também tudo que envolve o evento de amanhã, né? E sábado, então, nem se fala, 13h30 da tarde, nossa transmissão começa, a bola rola 5h30 horário de Brasília, mas a gente preparou lances de Chapecoense Atlético para recordar, as escalações, entrevistas, vai ser uma grande cobertura, conforme o ouvinte da Capital merece, né, recordar e agradecer os colombianos.
16: É, lembrando, né, o pessoal que tá na sintonia, amanhã a Chapecoense vai até a La Unión, né, região onde está localizado o cerro, onde ocorreu o acidente, e a gente vai ter a cobertura dentro do nosso golaço.
5: Sim, vai,
16: né,
5: ser 5h30, não sei como é que vai ser a questão da internet, mas já combinamos que, à medida do possível, faremos todo o processo ao vivo ali de cobertura, né?
16: Vai ter um momento de oração, inauguração do primeiro memorial também, pronunciamento de autoridades, tudo com cobertura do golaço. Matheus, quem ganhou a toalha,
5: vamos,
16: rapaz?
5: Lá. Vai poder aproveitar no seu corpinho aqui, a toalha da Chapecoense. Né, Vitão, essa aí é boa, né? Vai usar no corpinho a toalha da Chape, linda a toalha. Então, tudo da Chapecoense aí, tem a linha de chinelos, de pantufas, de toalhas, essa toalha é linda demais aí, com o símbolo da Chape, tem na Maidana. E nós temos aqui o vencedor, o menino. Ele mandou mensagem 5h28 em texto, dizendo que foi jogo contra o Cuiabá, é o Giovane. Alô, Giovane, o grande ganhador do prêmio. Obrigado, garoto.
15: Valeu, abração, Giovane. Eu tava torcendo pra outro, pô. Eu tava torcendo pro rapaz que falou que queria ser prestigiado, pô, o corpo dele.
16: O
15: pô.
16: Corpinho.
5: Não deu, não deu. Não, próxima. É a melhor resposta, sorteio.
16: É sorteio. É a mânica aqui.
5: Vamos fechando o nosso prazer, 1.bet, Foroeste, Foton, Lojas, Bom Sucesso, Chapecó. Com a Edistri Sul. A gente volta às 5 horas da tarde amanhã com o nosso golaço completo. E claro, os três tempos do golaço dentro do Sonho Café News. E mais informações também durante o Sonho Café News diretamente.
16: De Medellín.
5: Oeste Capital Esportes lá também.
16: Oeste Capital Esportes no Instagram. Clique RDC também, cobertura
5: conjunta. Parceiros da Becker, da CEMEG, estão com a gente nessa grande cobertura. Pessoal da Freedom Energy também. Vai ser bem legal uma cobertura com imagem também nas redes sociais.
16: Então, pra você, um forte abraço. Ótima noite de quinta-feira. E vem aí ela, Ana Miller, na programação da Oeste.
1: Hoje tá pago. 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
3: Oi, boa noite. Eu sou a Ana Miller. Cheguei, já tô na área. E você também que chegou, que tá por aqui. A partir de agora no seu rádio, Pode Crer, tá começando daquele jeito. Música boa, conversa leve, aquela palavra que pode mudar o jeito que a gente tá terminando o dia. É. Então vem pra cá, que hoje é quinta-feira, dia 24 de setembro de 2026. Tá quase, né? Já tem aquele gostinho. Mas antes de pensar na sexta-feira, antes de pensar no amanhã, que tal a gente cuidar um pouquinho do hoje? Hã? Pois é, tem coisa que a gente não resolve correndo, né? Tem resposta que não chega na pressão. Tem caminho, gente, que só fica claro quando a gente desacelera o pé e lembra quem tá conduzindo a nossa história, né? Coisa que eu sempre falo pra você, ajeita o volume do seu rádio, porque daqui pra frente tem música, tem participação da audiência, tem aquele papo que cabe na nossa vida real e enche o nosso coração de fé e o rumo certo, né, gente? Pode crer, eu sou a Ana Miller e a gente tá junto até as 8. Você pode interagir pelo 3361-3130, 3361-3130, e eu vou trazendo eles cantando... Sou grato por seu amor. Vinícius Cruz na voz.

0: pra colocar a gente no lugar certo, né, gente? Sou grato por seu amor, The Get Worship. Talvez hoje a gente não tenha uma lista enorme de coisas pra agradecer. Não tenha vindo à cabeça fazer o quê? Talvez o dia tenha sido daqueles que tá meio atravessado, sabe? Mas existe uma gratidão que não depende de o dia ter sido perfeito. A gente agradece porque o amor de Deus continua sendo uma realidade. Inclusive nos dias que a gente não consegue enxergar muita coisa além do problema. Tá tudo nuviado, né? Tudo nublado. E tem uma frase, gente, do livro de Lamentações que sempre me pega, sabe? A misericórdia do Senhor é a causa de não sermos consumidos. Olha só, gente. Às vezes o motivo da nossa gratidão não é aquilo que aconteceu. É aquilo que Deus já sustentou para a gente. A misericórdia dele em não nos dar aquilo que a gente merece, né? Porque a gente é merecedor de um castigo. Ah, a gente é. Ah, a gente é, mas ele não nos dá, né? Ele não nos dá o castigo. Ele, bem ao contrário, ele morreu por nós. Ele se entregou ali naquela cruz por nós. Vamos à nossa audiência, 3361-3130.
1: Boa noite, Ana. Tudo
0: boa
1: bem?
0: Noite.
1: Ana, tudo hoje é quinta-feira, é dia de TBT. Vale a pena nós lembrar hoje de uma canção muito linda, uma canção que era um concerto com Deus.
0: Lá vai ele.
1: Essa canção é do cantor Wagner Roberto, a canção Fidelidade.
0: Olha só,
1: eu essa quero canção, ser fiel, nossa, olha, Senhor. É muito forte. Vale a pena escutar e reviver.
0: Verdade.
1: Porque ela fala da nossa fidelidade com Deus. Fidelidade em tudo. Fiel até o fim e dar-te a coroa da vida. Beijo, um abraço.
0: Boa, hein? Foi profundo agora, Cleo Ribeiro. Você também quer ser fiel a Deus até o fim? Vamos cantar junto essa música?

0: de Wagner Roberto trazendo essa música pro nosso TBT. Como é bom relembrar canções que falam verdades, né, gente? Fidelidade é uma palavra tão bonita, mas na prática ela dá tanto trabalho, não é mesmo? Ser fiel a Deus. Não é só quando a gente, quando tá tudo bem, quando a música toca, quando o coração tá lá em cima na emoção. É, fidelidade é a gente continuar escolhendo fazer o que é certo quando ninguém tá vendo, né, gente? E vale pras nossas relações também, porque hoje, convenhamos, a gente que fica quando fica difícil é artigo meio raro hoje em dia, né? Então, ser fiel não é trocar uma pessoa por conveniência, não é mudar de lado só porque apareceu uma opção mais interessante, uma oportunidade mais interessante. E isso me pega, sabe? Talvez fidelidade seja justamente continuar inteiro, quando seria muito mais fácil simplesmente cair fora, sabe? Que a gente seja o tipo de pessoa com quem Deus caminha, sabe? Com quem Deus conta, principalmente quando ninguém tá olhando, sabe? Esse eu pode crer. Oh, meu Deus. 3361-3130, cadê minha audiência linda? 3361-3130, quero saber quem tá aqui mandando mensagem, mandando seu alô. Jean, tudo certo? Sempre ligado no 93. Um grande abraço, Jean.
1: Sabe de tudo.
0: Boa noite, Ana, tudo bem com você? Tudo bem. Peço uma música Sonhos de Deus com Dani Azevedo, se for possível. Agradeço. Um grande abraço, querido Flávio. Quem mais? Ah, não é o Flávio? Achei a foto parecida, mas não é o Flávio. Marco Antônio, valeu, Marco. Quem mais? Hello, boa noite.
2: Boa noite. Olha aí essa música. É pra nós pensar.
0: Linda, né?
2: Será que estamos sendo fiel?
0: É verdade.
2: Com Deus?
0: É verdade.
2: Oh, no que estamos sendo fiel?
0: Nique estamos sendo fiel? Não sei, né? Isso daí é para cada um de nós refletir nas nossas atitudes, na nossa fidelidade. Hello!
3: Boa noite, Ana.
0: Boa noite.
3: Bom programa para vocês.
0: Obrigado, Rony.
3: Que música bonita essa última, essa do Cléo Mineiro. Muito bonita essa música.
0: Bonita, né?
3: De Chapecó, Alberto, e depois voltando,
0: passando por Nonoai. Opa, meu povo querido! Um grande abraço, querido. Deus acompanhe você, viu? Os Sonhos de Deus, Nani Azevedo, aqui na programação da nossa 93, da sua Oeste Capital, a FM da galera. Simbora, gente!

0: Sonhos de Deus, Nani Azevedo, pedido da nossa audiência, rolando por aqui na programação da FM da Galera. Eu acredito sim que os planos de Deus podem se concretizar na sua vida, porque Ele é poderoso, onipotente, não existe outro com poder maior, não há outro nome acima do nome de Jesus. Porém, basta você abrir o seu coraçãozinho e deixar ele cumprir em você a sua vontade, o seu querer. Você tá disposto?
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3: Estamos de volta com o seu Pode Crer, o programa gospel do Rádio Brasileiro do Sul do Universo. 7:33. Começando a nossa noite de quinta-feira muito bem por aqui. E olha só, quero mandar um abraço, gente, muito especial pra Cassi, que tá aqui com a gente participando

Amor, a gente amou. E agora a Cassi tá aqui ouvindo a gente. Que Deus abençoe, meu amor. Obrigado pela sua sintonia. É um privilégio conhecer as pessoas pessoalmente, né? Os ouvintes que estão sempre aqui ligadinhos. E agora saber quem são as pessoas que mandam mensagem. Conhecer a Cassi foi muito especial. Um grande beijo para você, Cassi. Vamos começando mais uma sequência de Felipe Rodrigues, Melhor Lugar.

0: Mix na programação da FM da galera. Quero ouvir a nossa audiência. Vou voltar pro WhatsApp pra conversar com mais alguém. Boa noite.
1: Oi, Ana, tudo certo?
0: Tudo certo.
1: Aqui é a Sandra de Coronel Freitas. Gostaria de ouvir aquele hino, que eu só sei o nome. Alma Cansada.
0: Alma Cansada, e assim, não desespere.
1: Eu ofereço
0: da
1: minha família em Chapecó. E para agradecer a Deus, que Deus é bom, Deus é maravilhoso, Deus é o nosso tudo.
0: Amém.
1: E obrigada por ser atendida. Só gratidão a Deus.
0: Um grande beijo, querida. Obrigada pela sua sintonia. Quem mais com a gente por aqui? Boa noite. Vamos ouvindo Alma Cansada aqui. Gente, eu tô atrasada já. O meu break, só Jesus na minha causa. Oh.

mais, boa noite, adoro seu programa, ouço todos os dias, Deus te abençoe sempre por levar a palavra do nosso Senhor, amém, Edson Teixeira. Boa noite, Ana Miller, maravilhosa graça, a inexplicável paz e a necessária misericórdia, imerecido amor e a desejada bênção da parte de Deus Pai, com a doce e forte comunhão do Espírito Santo, amém. Em Deus. Cara, é o cumprimento mais

0: bonito. Ao invés de dizer boa tarde para as pessoas, agora eu vou só falar isso. Queridão, Roberto Zanella, obrigada pela sua sintonia, meu querido. Boa noite, Ana. Estou aqui ouvindo o rádio, escutando seu programa e não pude deixar de te mandar mensagem. É que minha filha se chama Ana Carolina Miller. Não credo! Ouvi o seu nome no rádio e meu coração se encheu. Que linda, muito parecido, né? Eu me chamo Ana Kathleen, sabia? Ana Kathleen Oliveira Miller. É meu nome completo. Achei mais uns parentes aqui, ó. A Ana Carolina Miller e o seu Vilmar Miller. Que Deus abençoe muito sua vida também, a vida da sua filha. Que Deus cuide, guarde e proteja vocês sempre, viu, Vilmar? Não resolverá. Quem mais? Boa noite! Boa noite, quero oferecer um louvor pro meu sobrinho Jane de Quadros, cantor nazareno, velha promissória. Um grande abraço, Zilis também por aqui, que a nossa noite seja abençoada com todo o amor de Deus, amém. Boa noite, Ana, minha irmã, tudo bem contigo? Consegue rodar o louvor ousado, amor? Claro que sim, um grande abraço para o querido Luiz Valmir Pedroso. Quem mais, quem mais, quem mais? Elonize, também ouvindo a gente aqui na programação. O Matheus mandando um abraço para toda a sua família. Valeu, Matheus! E o meu querido Duque mandando um áudio para mim.
1: Falando que ele é gruda, como é que ele tá? Vamos não.
0: Bom demais a conta.
1: Eu tenho que contar para tu.
0: Me conte, me conte.
1: Se tu acertar no lombo aí na rádio.
0: Não acredito.
1: A mãe, a vida inteira sempre falou que ela quis ter um ursinho peposo. Não sei se tu vai lembrar disso, você sabe o que é isso, um ursinho peposo. E como ela nunca teve como ganhar um ursinho peposo, quando eu nasci ela falou que eu era o ursinho peposo dela. Tá, Gino? Peposinho. E eu consegui achar um peposo usado na internet, não fabrico mais, né?
0: Meu Deus!
1: E peguei e veio o bicho.
0: Tá com o bicho,
1: e
0: na
1: agora
0: mão.
1: Eu tô descendo lá na chácara pra entregar pra ela o ursinho peposo que ela sempre quis a vida inteira.
0: Meu Deus!
1: Essa vai ser muito bagual.
0: Tu não existe.
1: Vou fazer um vídeo e te mandar também.
0: Tu não existe.
1: Forte abraço. Gente, manda um louvor pra nós.
0: Manda sim, manda sim. A dona Cássia vai ficar doida com um presente desse. Gente, um ursinho, é peposo mesmo o nome. Ele é lá, sei lá, dos anos 80, né? Ele tinha uma carinha toda diferentinha, assim, do ursinho. Procurei aí na internet, é um ursinho bem diferentinho. Eu não lembro desse urso. Um abraço, Duque. Mas é tão bom fazer nossas mães felizes, né, gente? É uma coisa tão legal isso. A minha mamãe, o sonho da vida dela era ir no Beto Carreiro. O sonho da vida da mamãe. E aí, mamãezinha tá sofrendo do coração, né? Só tem um ladinho do coração funcionando, o outro não. A dona Sônia tá nova ainda, tem os seus clareados 54 anos, porém o coraçãozinho tá dando uma regada. E aí, gente, levar essa mulher pro Beto Carreiro, eu pensei, meu Deus, ela não vai conseguir andar por lá, né? Vai ficar super cansada. Mas eu não sei se o coração voltou a bater, mas nunca vi a dona Sônia mais feliz com um sorriso de orelha a orelha, sabe? Então, olha, você filho, fica aí esse impulso, né, do Duque pra gente, essa inspiração do Duque pra gente, de fazer a mãezinha da gente feliz, comprar algo que ela gosta de comer, a flor que ela gosta de plantar, o adubinho pra flor que ela tanto gosta. Faça sua mãe se sentir especial. Ela já fez tanto por você. Ela já doou tanto da sua vida por você. Vale a pena a gente cuidar da nossa mãezinha. Porque, né, no nosso pai também. Porque eles são, assim, ó, especialíssimos, gente. Que um pai e uma mãe fazem pelo filho. Agora eu tô sabendo, porque agora eu sou mãe. Agora eu sou mãe. Agora eu tenho meu lugar de fala. Vocês me respeitem, porque eu tenho meu lugar de fala. Ah, vamos ouvir Ousado Amor, falando em amor de pai, um amor que não se compara com nada, né? Que a gente não pode medir, um amor do nosso Pai Celestial, ousado amor do Senhor pelas nossas vidas.

amor, pedido da nossa audiência aqui na nossa playlist linda, cheia de fé, cheia de reconhecimento de tudo que o Senhor, nosso Deus, faz pela vida da gente. Que bom ter você por aqui. 3361-3130 é o telefone para você interagir, mandar sua mensagem, agradecer por mais um dia, compartilhar os seus dias com a gente por aqui, né, Nivaldo? Um grande abraço para você, mandou ali um videozinho do Daio do Carro, ligadinho com a gente, tá agradecendo pela vida, por mais um dia, que Deus te abençoe também com a gente no dia de hoje. A Marlete mandando um abraço pro Elton, também pro filho Gilmar, valeu Marlete! E eu quero aproveitar aqui pra mandar um abraço pra Jussi, ligadinha com a gente também nessa noite, uma excelente noite, por falar nisso pra você, Jussi, ela tá no trabalho ainda, né? E tá aqui ouvindo a nossa programação, bom demais! Eu vou fazer o seguinte, vou finalizando o programa de hoje, agradecendo seu carinho, a sua sintonia, você que tá sempre de parceiro da gente por aqui, né? Aqui, ó, filho da fé, visão lá no alto, ai, aquele meme das músicas de ar, sabe? Gente, meu Deus do céu, eu tenho um asco, é dessas músicas de ar, vocês não têm noção. Ah, Ana, você é uma pessoa querida, mas eu tenho asco das músicas de ar. Me respeitem, tenho asco das músicas de ar. Então você pode participar com a gente sempre por aqui, tá sempre juntinho, mandando seu alô, mandando sua mensagem, sinta-se em casa, viu? Vou finalizando, agradecendo a você que mandou a sua mensagem, interagiu, compartilhou com a gente seu testemunho. Amanhã, a partir das 19 horas, a gente volta para mais um pouco do seu programa, por aqui, do seu programa gospel do Rádio Brasileiro do Sul do Mundo. Então faz o seguinte, não deixa de convidar mais alguém para acompanhar, tá? Não deixe de convidar mais alguém para acompanhar, para vir para cá, para estar com a gente. Sinta-se em casa, sinta-se à vontade para interagir e programar suas músicas favoritas também. Sequência da programação, o Brasil Rodeio com Adonis Miguel, Boiadeira, estão todos por aqui hoje, seus devidos chapéus, né? Então vou deixar eles tomarem conta dos controles da West Capital. Grande abraço, fiquem com Deus. Vou fechando todas por aqui com Se Eu Tenho Jesus, Eu Tenho Tudo, Não Me Falta Nada.

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0: 20 horas.
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0: nosso vestidinho mesmo.
1: Boa noite, voz padrão. Abre a porteira que lá vem a boiadeira.
2: Gostou, né? Gostou. Obrigado.
1: Voz padrão, pra, pra amanhã, né? Sorteio amanhã, sexta-feira, trezentão no Pix do Taquaras Bar.
2: Isso.
1: E também vamos ter um chapéu pra Lana do Rancho do Cowboy. Lembrando que Rancho do Cowboy está por Chapecó, voz padrão.
2: Na Agromerco, é isso?
1: Expo.
2: Expo.
1: Lá no Parque da EFAP.
2: Eu confundo tudo com agro.
1: Misericórdia.
2: Meu Deus do céu.
1: Enfim, e quem quiser... E quem quiser concorrer ali ao chapéu ou Pix, só manda ali. Pix Taquaras. Ou enfim, Pix ou chapéu. Mas
2: eu
1: manda
2: quero
1: lá
2: o Pix do Taquaras e o chapéu do Rancho do Cowboy.
1: Isso, manda lá bem especificadinho. Mas em qual número, voz padrão, devo mandar?
2: Manda no 3361-3130. É o zap da galera do Rodeio Boiadeira.
1: Isso mesmo. Bora lá. Vem com a gente.
2: Isso. Lembrando que Missão e Camaceto nesse sabadão vai estar no ZIC. E hoje a gente vai ter um especial do Missão e Camaceto pra galera, hein? Começando com essa moda que tá no coração da galera.
1: Isso.
2: Sai cachorro!
1: Isso mesmo, lembrando que é sábado, né? Lá no ZIC, Centro de Eventos.
2: Brasil Rodeio.

0: pouco.
1: E trem que pula. Aí é bom, hein? E a gente, como é que tá? Como é que tá? Samir de bom. É diferente. É diferente demais pra galera do Chapéu que tá conferindo a nossa programação. Muito obrigado. É um milhão de peão, um milhão de peão na sintonia animal da Oeste Capital pra galera, hein? Então não sai daí não, já já tem mais Missão em Camaceto. Atração oficial dos EQ100 Eventos. Nesse próximo sábado, o Brasil Rodeio está presente por lá.
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1: E tem, prêmio aqui no programa, mulher. Tem Pix e tem chapéu do Rancho do Cowboy. Vai lá.
3: Isso mesmo, voz padrão. Então, um super beijão lá para Chayame de Xanxerê. Está aí coladinha na programação. Jean também com nós, voz padrão aí ligadinho. E Valdecir, estão todos no brete, voz padrão. Manda aí seu recado no 3361-3130.
1: Essa aqui vai mexer com o teu coração, vai lá.

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0: em versão internacional, meu gente. Vai lá. 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Traz uma do Bruno Marrone. 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É o Grupo Mais Boiadeira!
1: Voz padrão, o Valdecir mandou assim: manda uma música bonita para marcar. Opa, perdão. Opa,
0: vai lá.
1: Para Marcos Antônio Capeleço Paial.
0: Bom.
1: Da cidade de Paial, hoje, 70 anos. Então, um super abração, um feliz aniversário esse. Tem história para contar, né, voz padrão? Um
0: ai, super abração. Muita lá... mentira também, viu, boiadeira? Tome mente aí, hein?
1: Então, um super feliz aniversário, super abração aqui da equipe do Brasil Rodeio lá pro Marcos Antônio Capeleço, 70 anos hoje, meus padrão.
0: Será que dá pra tocar os parabéns pra ele lá, boiadeiro, não? Você decide, sim ou não?
1: Vamos lá cantar os parabéns pra ele.

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0: 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Lembrando agora, sabadão tem Missão em Cabacete. Hoje só Missão em Cabacete aqui no programa, hein?
2: Isso
0: a
2: mesmo.
0: A história da música sertaneja ganha uma nova alma aqui, né? E já eu falo pra você, hein? Tá bom? Que tá com a radinha ligada. Obrigado pela audiência. É a moçada que chega firme. É bom demais da conta.
2: Um super abração lá pro Johnny Goldoni. Aí o Pix do Taquaras está concorrendo. Um super abração lá pro Claíra, Adria, a Júlia. Então, todo mundo lá na audiência, mas padrão, não esqueça de mandar aqui no 3361-3130. Você estará participando, concorrendo a um chapéu do Rancho do Cowboy e o Pix do Taquaras. Trezentão no Pix.
0: Olha só, lembrando que Missão em Camaceta, ingressos vai virar lote hoje meia-noite, tá? É R$50 até meia-noite depois, vai aumentar. 920-02-0860. 920-02-0860.

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1: Abração lá pro Rudinei, Voz Padrão está aí coladinho na programação. O Bom. Zuco também, boa noite. Estão todos concorrendo ao Pix do Taquaras e o chapéu do Rancho do Cowboy.
0: É, o Rancho do Cowboy está onde, boy dele? Fora
1: está nós. Aqui em Chapecó, da Expo Merco, que está acontecendo lá no EFAP, no Parque de Exposições. Então, aí vai passar várias empresas. Tem também
0: pessoal do agronegócio.
1: Isso, tem também o hipismo lá que tá tendo à tarde na pista lá embaixo.
0: Isso, de,
1: na
0: prova
1: de
0: hipismo.
1: De laço lá embaixo. Tem várias modalidades.
0: Isso.
1: Pro pessoal ir lá aproveitar, visitar.
0: E todo mundo tá no convite, vamos lá. E visitar o Rancho do Cowboy, vamos lá.
2: Eu cantaria essa música mais ou menos assim hoje, ó.

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1: Vamos lá, vamos lá, vamos lá. E vamos pro show do Missão em Camaceta, Bandeira.
2: Vamos, e vou levar os cowboyzinhos junto.
1: Vai levar. Vamos. Como é que é pra seguir os cowboys lá, os filhos do Voz Padrão da Boiadeira?
2: Arroba os cowboys oficial.
1: Tem verso de ontem, foi filmado, né?
2: tem lá já.
1: Pessoal, tá bombando. 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
2: Um super beijão lá pra ele, Elizabeth, voz padrão, levando nós na carona. Muito obrigado pela sua audiência. Daniel,
1: bom.
2: Toca modão bom aí. Pode deixar com nós, Daniel. Vem com a gente, manda aí seu recado no 3361-3130. Então isso. Não esqueça, amanhã, sorteio de um chapéu do Rancho do Cowboy e trezentão no Pix.
1: E até eu quero participar do programa amanhã, Bandeira.
2: Também dá pra nós colocar nosso nome.
1: Dá. Mas não ganha. Quero mandar um abraço pro João lá da Toyota Car House. 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
2: Um super beijão lá pra Chayane, voz padrão, está aí concorrendo ao chapéu também. Muito obrigado pela sua audiência. Mande o seu recado no 3361-3130.
1: Obrigado a Chayane pela audiência, pelo carinho. Valeu, valeu, valeu pela grande audiência. Brasil Rodeio, programa de 1 milhão de peão. Para Polentas, 33230380. 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Lembrando que sabadão agora, lá no Z que tem eles, Missão em Camaceto. E essa eles vão cantar, Boedo.
3: Oi, Geraldão, cadê a
1: Cris? Essa eles vão fazer ao vivo lá.
3: É mais ou menos assim, ó. 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

0: Agora não
1: é
0: jogo.
1: É com isso aí, frescura, é três. Bom. É, Brasil Rodeio, programa de 1 milhão de peão pra galera da Sintonia Animal da Oeste Capital. Obrigado, obrigado pela sintonia. Olha, Bissô e Cabaceto, nesse sabadão, vai estar onde? 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Vai lá, boiadeira!
2: Um super abração lá pro Alan Matos, está aí na audiência com nós. Então manda aí seu recadinho no 3361-3130 e não esqueça o Pix do Taquaras ou o chapéu do Rancho do Cowboy, voz padrão.
1: É coisa boa!
2: É amanhã o sorteio, então bora
1: ao
2: lá,
1: vivo.
2: Pai! Isso mesmo, bora lá mandar mensagem, manda aí o Pix do Taquaras, quero o chapéu, enfim, manda lá, bom. Vem participar com a gente, voz padrão.
1: É bom demais da conta, vai lá! 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Boiadeira!
2: Um super abração lá pra Cláudia França, voz padrão, está aí para na audiência juntinho com a gente. Manda aí seu recado no 3361-3130.
1: É, super sexta, nosso quarto tirando o chapéu pra Deus, porque sem ele nada sustenta. 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Bissom e Cabaceto para galera! 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

0: Agora, Missão em Camaceto, Missão em Camaceto, nosso especial pra galera. É quando? É sabadão no Zeke, hein? Sabadão no Zeke pra galera que tá aí. O que tem aí, vai?
1: Super abração lá pro André da Silva, Voz Padrão está ligadinho na programação. Manuel Artilho Chiarello também está na audiência. Luciano, o Guta, também. Muito obrigado pela sua audiência. Pedrinho da Jade Energia, Voz Padrão.
0: Chegou
1: tá por
0: golpe.
1: Aí, tá por aí, tá no gole. Tá
0: vamos lá, vamos quem tá ouvindo aí, vai lá.
2: Fala, Bujilé, Massincheiro.
0: Opa!
2: Bom, não?
0: Bom, de bom.
2: Tô chegando aqui na chaga do pai, na costa do...
0: Do Uruguai, velho.
2: Do Uruguai.
0: Ei, do lado de vinho.
2: Da nós, do Rio Grande, velho,
0: Macanudo. É, do lado de lá, né, tio?
2: Manda uma marca, velho, Macanudo pra nós.
0: Queita, trima.
2: Um abraço, meu galo, velho.
0: Bom.
2: A voz padrão.
0: Tamo no golpe da americana.
2: Boiadeira,
0: velho. Ih, do que, velho, da gaita. Aí é diferente, hein? O que mais tem por aí, meu parceiro?
2: Tô no embalo. Irmão, velho.
0: Informe.
2: Na subida financeira para o Noai tem uma carreta parada.
0: Mas que
2: bem uns 200 metros antes de entrar na linha Olhos d'Água. Tem uma carreta parada.
0: Ruim. Tá
2: com um alerta ligado e colorado. Então,
0: deu problema na Kombi lá, né? Obrigado por avisar. 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Vamos lá, galera. 20 horas com 36 minutos. 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E a galera que chega junto com a gente aí, muito obrigado pela audiência. No 3361-3130, o pessoal vai mandando o recado e vai participando do programa que tem prêmio Boiadeira Informe.
1: Isso mesmo, Voz Padrão. Temos 3 então no Pix e o chapéu do Rancho do Cowboy. Lembrando que eles estão em Chapecó.
0: Isso.
1: Estão lá no Parque de Exposição da EFAP.
0: Expo Merco.
1: Isso mesmo, Voz Padrão. Um super abração lá pro Marlon, Voz Padrão, também ligadinho com a gente. E temos aqui o Zenir, mas bate, tá pilchado o homem, Voz Padrão. E o Sub, e ele manda um abração lá pro Márcio, da mecânica do Márcio lá do Bormo. Mas os dois estão de arte hoje, vão achar umas gaúchas hoje.
0: Vai devagar, mas eu não falo sem não. 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
1: Isso mesmo,
0: olha,
1: vai
0: só
1: ter uma programação especial também no Dia da Criança, né?
0: Dia
1: será no dia 2.
0: E vai ter mais novidade aí, que nós não isso. temos tudo definido ainda, né?
1: Isso aí.
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1: Um super abraço lá pro George Lopes, nosso padrão. E o Egon Darcy também está coladinho na programação. Não esqueça, amanhã, sorteio do 13 então, do Pix, do Taquaras. E o chapéu do rancho do cowboy, nosso padrão.
0: Pega uma gauchona, aquela criada, vai lá. Mas,
1: lembrando que hoje tem Paulinho Mussolini também aí no
0: Tu tem certeza, meu Deus?
1: No acampamento Farroupilha.
0: Tu tem certeza?
1: Minha bola de cristal tá falando que sim.
0: Que dia que é hoje, meu Deus? 24?
1: Hoje ela dá umas emboladas, mas
0: 24,
1: acho que tá certo.
0: 24, 24. Show baile com o Paulinho Mussolini às 21 horas. A verdadeira não erra.
1: A bolinha de cristal funciona, deve.
0: Ela não erra. 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
0: 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Tá bom? Vamos que vamos! Prêmio amanhã pra galera. Prêmio amanhã pra galera. Pra galera, boiadeira.
1: Enrolou a língua aí.
0: Vai tu tomar uma hoje.
1: Voz padrão, então, amanhã.
0: Garganta seca.
1: Amanhã, 13 então no Pix e o chapéu do rancho do cowboy, voz padrão. Vai ser sorteado amanhã no finalzinho do programa. Um super beijão lá pra Evelyn, voz padrão. Encontramos ela ontem, né? Lá no Polentas.
0: É,
1: um super beijão pra
0: achei
1: Angela.
0: Que você ia falar que no Taquaras, velho. Foi no Polentas.
1: Não, querido, os pais.
0: Brincadeira.
1: No Taquaras eu acho que eu nem entro. Tu entra. Tu entra, mas tu mora lá também.
0: É. Boiadeira, você é carma, vou lá só fazer um vídeo.
1: Uhum.
0: 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Quem pediu o Rio Negro Solimões, cuide o sinal, vai ouvir aí.

0: madrugada eu
1: é moda, hein? 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Vai, tá acabando, hein? Essa semana vai terminar. Vai, Boiadeira.
2: Temos um áudio aí, voz padrão. Abre a porteira. Foi
1: vai,
2: lá.
1: Vai, sorte.
3: Ô, meu amigo Adonis, aqui quem fala é a Boiadeira. É. Chayane, sua amiga. Abraço no coração aí, seu e da Kelly. Convida a galera mulherada aí, ó. Primeiro evento, festival aí da... Das Brutas, do Velho Oeste.
1: Eita.
3: No ZEC Centro de Eventos, dia 10 do 10.
1: É problema,
3: mulherada aí. Vamos aguardar todas lá. Convida aí, Adonis, as mulheres para um dia especial para as boiadeiras.
1: Eu
3: beijo.
1: Eu vou virar boiadeira esse dia aí também.
2: Tu
1: né?
2: Não vai.
1: Não vai, eu não vou. Cobertura
2: daquele. Você já vai em um monte de evento de boiadeiro aí.
1: Não, eita. 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Vou chegar na Alô, IFAP. 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Quem tá aí, Boiadeiro? As últimas participações do programa,
2: hein? Um super beijão lá pra Edneia, que tá aí coladinha. O Davi tá com a gente também, voz padrão. Então, lembrando, amanhã, sorteio do chapéu e o Pix presentão, voz
1: da
2: padrão.
1: Da onde estão falando o pessoal, Edneia e Davi? Informe.
2: São lá de Xanxerê, voz padrão.
1: É, Secretário Turismo, é Secretário Turismo.
2: Isso aí.
1: Fala ontem em Chapecó, fazendo seu trabalho de forma... competente, colocando o Xanxerê no mapa do turismo de Santa Catarina. Parabéns pelo trabalho, parabéns pelo trabalho. Precisa de nós, estamos por aqui também, viu?
2: Abração também lá pro Daniel Ortiz, lá de São Domingos, nosso padrão. Abração, se cuide na estrada, meu povo.
1: É devagar e sempre, né? Devagar e sempre. Obrigado pela audiência, galera que tá ouvindo a gente lá, tá bom? Daqui a pouquinho tem Circuito Viola, já tirando um chapéu pra Deus, pra galera do Brasil Rodeio. E agora é bala de prata!

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